0: Direitos Humanos. Luiz Couto, do PT da Paraíba, apresenta projeto para criar o Protocolo Nacional de Atendimento à Mulher, com foco na assistência humanizada às vítimas de violência e a garantia de atendimento ininterrupto em delegacias especializadas.
1: O congressista lembra a encíclica papal que trata da dignidade humana na era digital para defender o acolhimento contra a violência, tema de seu projeto. Para Luiz Couto, seu mandato, bem como o próprio parlamento, tem como função promover o bem comum e a justiça social.
0: Esporte. Marcos Braz, do PSDB do Rio de Janeiro, defende a aprovação de projeto que fortalece protocolos de proteção às mulheres em eventos esportivos e em grandes espetáculos. Ele reforça a importância da proposta com a proximidade da Copa do Mundo Feminina de Futebol no ano que vem no Brasil.
1: Marcos Braz pontua que o esporte deve ser tratado como investimento social, pela capacidade de reduzir a violência, afastar jovens das drogas e abrir oportunidades. Ele cita a experiência das Vilas Olímpicas do Rio de Janeiro como exemplo de ação integrada entre educação, saúde e segurança pública.
0: Saúde. Projeto que institui a carteira de identificação do paciente oncológico avança na Câmara. A repórter Maria Neves tem mais informações.
2: A Comissão de Constituição e Justiça analisa projeto que institui a carteira de identificação do paciente oncológico. Última etapa de avaliação do texto na Câmara dos Deputados. Na Comissão de Finanças e Tributação, a relatora, a deputada Daiane Bittencourt, do União do Ceará, argumentou que não cabia ao colegiado analisar a proposta, uma vez que ela não cria novas despesas para os cofres públicos. De acordo com o autor, deputado Anderson Pinto, do Pará, o documento vai facilitar o acesso de pessoas com câncer a serviços de saúde e outros benefícios, com garantia de atendimento prioritário e humanizado.
3: O objetivo principal é que essas pessoas tenham a possibilidade de uma identificação, né? Ter acesso, né? Em relação a buscar algum tipo de recurso para apoio e acompanhamento psicológico, assistencial, em uma situação de emergência também tem um atendimento prioritário, e com a identificação fica muito melhor. Você imagina um paciente oncológico, de repente, uma crise dentro de um metrô, dentro de um transporte público, de um ônibus, de um trem, e as pessoas não sabendo. Com essa carteira de identificação, automaticamente, as pessoas identificarem o que poderia ser feito naquele momento de uma emergência.
2: Anderson Pinto argumenta ainda que medidas de apoio a pacientes oncológicos se tornam cada vez mais necessárias devido ao aumento do número de casos da doença. Ele ressalta que a estimativa do Instituto Nacional do Câncer para o Brasil é de 600 mil novos diagnósticos em 2025. A proposta aprovada determina que caberá aos estados e municípios expedir a carteira. Para isso, o interessado deverá apresentar o requerimento e relatório médico com o código de classificação da doença. Dentre as informações que devem constar na carteira de identificação do paciente oncológico, além do nome e endereço, estão o número do documento de identidade, do CPF e do Cartão Nacional de Saúde. O texto prevê ainda que a identificação do paciente com câncer terá validade de 3 anos e deverá ser renovada no final desse prazo para a atualização dos dados. Em caso de doença incurável, a validade será indeterminada. Da Rádio Câmara de Brasília, Maria Neves.
0: Relações Exteriores.
1: Ayrton Faleiro, do PT do Pará, acusa lideranças da oposição de buscarem, junto aos Estados Unidos, apoio para retomar tarifas contra produtos brasileiros. O legislador afirma que a disputa eleitoral não pode servir de justificativa para medidas que prejudiquem a economia nacional.
0: Ayrton Faleiro defende a união do setor produtivo, dos trabalhadores e das instituições em torno da soberania brasileira. Ele avalia que o Executivo Federal deve enfrentar a pressão externa com diplomacia, firmeza e ampliação das relações comerciais do país.
1: Jorge Sola, do PT da Bahia, acusa integrantes da família Bolsonaro de atuar contra interesses nacionais. Na visão dele, defender medidas que prejudicam a economia brasileira e a soberania do país é característica de traidor da pátria.
0: Na visão de Jorge Sola, essas movimentações visam pavimentar o caminho

0: para a entrega de riquezas naturais do país, como minerais críticos e terras raras. O deputado convoca os parlamentares a se unirem na defesa da independência econômica do Brasil.
1: Segurança Pública.
2: Silvio Antônio, do PL do Maranhão, é favorável à equiparação ao terrorismo feita pelos Estados Unidos em relação ao PCC e o Comando Vermelho. Segundo o deputado, a medida pode ampliar a cooperação internacional no enfrentamento ao crime organizado.
0: Silvio Antônio também afirma que a insegurança é uma das principais preocupações da população brasileira e cobra ações mais efetivas no combate às facções criminosas. O parlamentar relaciona episódios recentes de violência ao avanço do tráfico e à atuação de crime organizado.
2: Sargento Portugal do Podemos questiona os critérios da Polícia Militar do Rio de Janeiro para a promoção por ato de bravura. O parlamentar cita o caso de uma equipe que apreendeu 7 fuzis e teve o pedido negado, enquanto um ex-ajudante de ordens do ex-presidente da República recebeu parecer favorável após participar de uma ocorrência sem apreensões.
0: Na visão de Sargento Portugal, as honrarias da instituição não podem ser banalizadas ou influenciadas por proximidade política. O deputado cobra do comando da PM uma revisão técnica dos critérios de concessão e critica o uso eleitoreiro da segurança pública por gestores.
1: Justiça.
2: Heloísa Helena, da Rede do Rio de Janeiro, defende a instalação de uma CPMI para investigar irregularidades no Banco Master. A deputada afirma que a apuração pelo Congresso é necessária para impedir que o rombo na instituição seja tratado como algo natural.
0: Heloísa Helena alerta para o risco de a população pobre pagar a conta das perdas atribuídas ao Banco Master com a redução de recursos para serviços públicos. Ela aponta possível impacto nos orçamentos estaduais e municipais de áreas como saúde, educação, saneamento e emprego.
2: Rodrigo Hollenberg, do PSB do Distrito Federal, sustenta que o suposto esquema de fraude bilionária envolvendo BRB e Banco Master foi articulado pelo então governador do Distrito Federal, Ibanez Rocha. A afirmação é baseada em revelações atribuídas ao ex-presidente do Banco Regional de Brasília, Paulo Henrique Costa.
0: Rodrigo Hollenberg condena o empréstimo de 6,5 bilhões de reais feito pela atual gestão para cobrir a perda de mais de 12 bilhões de reais provocada ao BRB. Ele pede que a Polícia Federal recupere o dinheiro desviado, evitando mais sacrifícios da população que já sofre sem serviços básicos.
2: Termina agora o Jornal Câmara dos Deputados, produzido pela Rádio Câmara. O programa teve trabalhos técnicos de Everson Urani e apresentação de José Carlos Andrade e Márcio Aquilissardi. Boa noite.
0: Uma ótima noite para você. A Voz do Brasil volta amanhã.
1: Você ouviu A Voz do Brasil. Boa noite.

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2: Juventude FM informa a hora certa.
3: 21 horas e 12 minutos.
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A Radioatividade leva até vocês mais um programa da série a série. Dedique uma canção a quem você ama. Eu tenho aqui em minhas mãos uma carta. Uma carta de um ouvinte que nos escreve e assina com um singelo pseudônimo de Mariposa Apaixonada de Guadalupe.

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1: Juventude FM informa a hora certa.
2: 22 horas e 1 minuto.
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1: Juventude FM informa a hora certa.
2: 12:02.
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1: Meia-noite e 40 minutos.

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1: Meia-noite e 54 minutos.

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2: Uma hora e 8 minutos.

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3: Uma hora e 22 minutos.

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1: 2 horas e 5 minutos.

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1: 2 horas e 18 minutos.

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1: 2 horas e 31 minutos.

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2: Dizem que reviver o passado é sofrer duas vezes.

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2: 3:26.
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Obrigado. Esta música agora é um dos grandes sucessos do

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1: Juventude FM informa a hora certa.
2: 4 horas.
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0: Juninho C10, o Moral de Garanhuns.
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2: Juventude FM informa a hora certa.
3: 5 horas e 1 minuto.
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Algumas canções como esta realmente marcam a vida da gente. Mas tem outras que, além de marcar, machucam demais.

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FM. 5 horas e 40 minutos.

0: Obrigado.
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2: 5 horas e 54 minutos.

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2: 6 horas e 2 minutos.
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1: 6 horas e 16 minutos.
2: Quero ver o senhor, vai!

0: Alô, Sanzinha, o que nós vamos fazer com o coração?
1: É, João, vamos ter que dar esse coração nosso de graça mesmo, viu?
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1: 6 horas e 43 minutos.

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1: Olha só que música legal, inédita essa pra vocês, hein? Olha só que música, que barato, olha só. Quero ver.

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1: 6 horas e 56 minutos.

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2: 7 horas e 3 minutos.
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1: 7 horas e 16 minutos.

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1: 7 horas e 29 minutos.

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1: 7 horas e 43 minutos.

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0: Obrigado, gente.
1: Obrigado.
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4: 8 horas e 1 minuto.
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15: Oito horas e 4 minutos, Rádio Juventude FM 104,9, fazendo a diferença. E a partir de agora você vai ouvir o programa A Hora do Corretor. A Hora do Corretor é a sua revista diária de informações imobiliárias. Eu quero mandar um bom dia a cada um que está com o rádio ligado.

que a paz esteja convosco. Não somos eternos nesse mundo. Eternas são as marcas que deixamos nele. Boas ou ruins, elas contarão a nossa história. 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
2: Vai com os

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3: Oito horas e oito minutos, Rádio Juventude FM 104,9, fazendo a diferença. 8 horas e 8 minutos, amados ouvintes. E a partir de agora, vamos apresentar o programa Hora do Corretor, que é a sua revista diária de informações imobiliárias. Você quer comprar, você quer vender, você quer alugar? Você fala comigo, José Augusto Corretor. Eu quero mandar um bom dia para Nozinho Góes e sua esposa, Dona Elza, para Borba de Paula, Dona Nega, Ricardo Cambista, Bicho do Mato, Dada Letrista, Thelma Forrozeira, sua irmã Cristina, Tindy Zé de Bibi, Milton Uber. Essa turma boa estão com o rádio ligado, ouvindo o nosso programa. Também quero mandar um bom dia para Kekel e Wagner Paraquedista, para Noemi, a irmã de Zé de Emílio, Paulo Santana, Nira, para a Dulce do Sindicato e para Edilza do Sindicato lá na Horta. Essa turma maravilhosa que estão ouvindo a Juventude FM. Essa emissora que chega longe, onde você estiver. Nos acompanhe em Rádios Net. No YouTube, eu estou aqui, ó, na televisão. No YouTube, você vai me ver. Eita! Para você ver como é que é. A gente tem que vir todo arrumado, maquiado, né? Para se apresentar na televisão. Isso mesmo. E quer ver coisa daqui uns dias, viu? Vai ser bem melhor. Isso mesmo. Amados ouvintes, como eu falo, você quer comprar, você quer vender, você quer alugar? Você fala comigo. Eu tenho para alugar apartamento aqui no centro da cidade. Tenho a quintinete. Tenho outro apartamento no condomínio Lézard. Tenho. À venda, eu tenho um apartamento na Praça da Estação Rodoviária de Lagarto. Eu tenho à venda casas e tenho para alugar pontos comerciais aqui no centro de Lagarto. Eu tenho um ponto comercial para alugar, um salão comercial na rua Floriano Peixoto, e tenho um outro salão comercial para alugar na rua Teodoreto Nascimento. Fale comigo, eu estou no telefone 99986-0295. 99986-0295. Esse é o número onde você vai me encontrar das 7 da manhã às 7 da noite. Bira Júnior preparou as músicas para hoje? Tem muito forró aí? Então vamos de forró no rádio dos nossos ouvintes.

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8 horas e 21 minutos, Rádio Juventude FM 104,9, fazendo a diferença. E você está ouvindo o programa A Hora do Corretor, que é a sua revista diária de informações imobiliárias. Você quer comprar, você quer vender, você quer alugar imóveis? Você fala comigo. 999-860295, José Augusto, corretor de imóveis. Amados ouvintes, eu quero mandar um bom dia a todos do Clube dos Jovens. Clube dos Jovens! São eles. Aposentados. Essa turma maravilhosa. Quem participa do Clube dos Jovens? O Barreto Cambista, o Nelson da Sapataria, o senhor Nivaldo lá no conjunto Laudelino Freire, o Zezão da Equipe K, o Edberto da Caixa Econômica, o Zé Lima, Zé da Bananita, o Aldemiro Fontes, o Chico da Farinha, esse é irmão do Padre Vasconcelos, Cícero do Los Guaranis, Fernando de Heráclito, Carlos Pimentel, Gilson dos Doce, André do Frigorífico, Antônio de Lia, Hélio Rodrigues lá no Riachão, Rosinaldo Fontes, o Mala, Clenivaldo lá no município de Cícero Dantas, ele está no povoado Caxias. O Cristóvão Vasconcelos, irmão do padre de novo. O Emílio da Jackson de Figueiredo, o Edson Ribeiro. O Antônio Chapista, que é o coroa da lancha e do cabelo branco. O Chico Ceará, o compadre Gilberto. O Chico Ceará é esposo da dona Valdeci. A Everalda, rainha do folclore. Marciano Caminhoneiro, Gerson, meu primo, lá na Pururuca. Louro Mecânico, Zé de Bento. Zezinho Vidraceiro, Raimundo Padeiro. Nelson do Trator, Nenezão, meu garoto. Neto de Zé Padeiro, esse é o avô do Bira Júnior. Neo Paulista, João Bosco, do Los Guaranis, e Antônio Teles, seu irmão. Manuel Vaqueiro, vizinho do Bicho do Mato. Jorge Rodão, Zé Barata, lá no Carcará. Rosalvo da Praça do Gomes, Paulo Pescador, Gilson da Doce lá. Ataíde Pedreiro, Charles do Fogão, Tino do DR, Pipoca Cambista, Salvador Taxista e José Hilton Pintor de Alto. Eita, meu Deus! Dá até para cansar de falar de tanta gente boa, viu? Que compõe o Clube dos Jovens. Clube dos Jovens, aposentados são eles. Pois é, amados ouvintes, programa Hora do Corretor, que é a sua revista diária de informações imobiliárias. 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Faça como diz o Fernandinho da Elagarto. Papel na mesa e caneta na mão. Para quê? Para que você anote o produto que eu tenho para vender. É porque a cabeça às vezes esquece. Esquece, sim, senhor. E você, caramba... Eu não anotei, rapaz. 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
Perdão, eu troquei a praça. 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Quero mandar um bom dia para Nilson e Denison. Nilson e Denison, lá na Serralheria. Fabiano Borracheiro, João Capoteiro, Dona Inês, a mãe de André do Banese, Zé de Emílio, na Fazenda Grande, Naldinho Alfaiate, o rei das calças. Estou sabendo que ele agora, o preço é diferente. Baixou, sim, senhor. Dona Zefinha do Paulista. Sarafim, lá no Açu Velho. Rapaz, o pessoal é de tudo que é de lugar, está ouvindo aqui a Juventude FM. Um forte abraço, Sarafim. 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Bira Júnior, vamos de música e em seguida o apoio cultural.

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0: chão.
1: Se liga, viu? Mulaiola, por trás do esquinão do cimento. Ou pode ligar 99810-4257. Pessoal,

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3: Oito horas e 38 minutos, Rádio Juventude FM 104,9, fazendo a diferença. Programa Hora do Corretor, que é a sua revista diária de informações imobiliárias. 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Fale comigo. José Augusto, corretor de imóveis. Eu quero mandar um bom dia para Milton Uber, para o Valdir também, Valmir Uber, Adilson de Juca, Edilson de Juca, lá na Várzea do Cágado, Rogério, lá no Nobre, Rodolfo da Eletrônica, Antônio Carlos, da Casa do Alumínio Vasconcelos, Professor Vito, Ginaldo do Feijão, e do Arroz também. Moisés, o Moisés é o galego das utilidades. O Zé Zeto, o Zé Mocotó. Eita, Zé Mocotó. O Aderaldo, irmão do Aldemiro. O Adriano. O Amadeu. A Dolores. Dona Nê. Ao tio Marca de Fera, lá na Moita Redonda. Essa turma maravilhosa que estão de rádio ligado. Estão de rádio ligado ouvindo a Rádio Juventude FM. E nesse horário, o programa A Hora do Corretor. 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

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Amados ouvintes, 9 horas e 46 minutos. Eu vou fazer o seguinte. Eu vou me despedir de vocês agora. Certo? Que tem um cliente ali me aguardando. Eu vou me despedir de vocês. Amanhã é feriado. Amanhã é feriado. Não haverá programa. O programa é na sexta-feira. Não é isso, Bira Júnior? Não é isso, Evandro Santos? Amanhã, a Juventude FM, eu acredito que não haverá programação normal. É isso? É isso, Evandro Santos. Não terá programação, Juventude Notícias, esse negócio. Amanhã. Amanhã, porque é feriado, não haverá. Então, pronto. Então, é assim mesmo. Então, você não esqueça da palavra mágica. A palavra mágica é gentileza. Por quê? Gentileza gera gentileza. E a frase que eu deixo hoje para você é o seguinte. Nunca desista da escada da vida, pois a sua felicidade pode estar no último degrau. Muita gente desiste no meio, né? Ou já chegando no final. Dito isso, amados ouvintes, desejo uma ótima quarta-feira, um excelente feriado de Corpus Christi e até sexta-feira, com fé em Deus!

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1: 9 horas.
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1: Opa, somos nós? 9:09. Oi, Bira.
2: Oi, bom dia, Dilma.
1: Eita, amarrei Bira aqui de novo, tranquei a porta do estúdio e o Bira tá comigo. Epa.
2: Tudo na paz.
1: Tudo na paz, e aí?
2: Correndo, se aquecendo, aqueceu a voz.
1: Ixi, esse negócio de água comigo é complicado, viu? É, seu Pedro Poeta que de vez em quando traz uma caldo de cana pra mim. Obrigada.
2: É, já tem patrocinador.
1: Boa. O bicho do mato tá ali. Hoje ele consegue pilotar esse carrinho dele, viu?
2: Hoje vai.
1: Glória.
2: Vai ou não vai?
1: Vai, tem que ir. Tem que ir que o bichinho chora, viu? Meu Deus, 9:09. A gente tá por aqui. Beleza. E daqui a pouquinho a gente manda alô para um bocado de gente. Hoje é quarta-feira. Beleza. Vamos lá. Trio Nordestino. Obrigada, Bira. Começando com o Trio Nordestino. Muito bom. Valeu.

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2: 9 horas 18 minutinhos. 9 horas 18 minutinhos. O que que o Bira tá fazendo aí? Ô Bira, você tá fazendo o que aí? Cadê o microfone? Hã?
3: Oi. Tô aqui no outro setor, né, Dilma? No outro estúdio.
2: Invasor.
3: Foi, invadi aqui o estúdio do meu amigo Evandro.
2: Ó, já tem 2 dias que eu não consigo mandar notícia via Evandro, viu?
3: E é. Não fique sem notícia, não. Informe o povo.
2: Boa.
3: Nosso amigo tá ali, né? Procurando
2: vídeo,
3: editando, editando áudio.
2: Uhum.
3: Nós estamos por cá.
2: Tampuca.
3: Batendo um papo legal.
2: Valeu, a hora certa é?
3: 9 horas mais 18 minutos. Confere?
2: Confere, eu sou fã desse menino, viu? Esse menino é de ouro. Vamos, banda magníficos.

0: de vaquejada. Zé Vaqueiro e Safadão.
1: Original, como a essa buzina. Não me acostumo com esse.

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2: Opa, 9 horas 29 minutinhos. Eu tô com o 20 no ar. Bom dia.
3: Bom dia.
2: Quem tá falando?
3: Ah, mãe, vai falar assim.
2: Opa, é Zé Dinô?
4: Oi, alô, bom dia.
2: Bom dia. É Zé Dinô e quem tá falando agora?
4: Aqui é Hortência, da Rua da Jaqueira. Meu menino tá completando 15 anos, Arthur. Quero que você bote a música da Copa.
2: A música da Copa? A música da Copa?
4: Sim.
2: Tá bom, eu não vou tocar agora, mas vou procurar e já vou achar a música da Copa pra você.
4: Sim, uma boa quarta-feira pra você.
2: Feliz aniversário, Arthur! Oi, Zé Dinô!
3: Agora a rua aqui tá toda enfeitada já, hein? Pra Copa.
2: Eita!
3: A rua tá toda enfeitada pra Copa já.
2: Opa, mais tarde eu passo por aí pra mandar um abraço pra vocês.
3: Toca uns Titãs pra mim.
2: Titãs?
3: É.
2: Pronto.

0: então?
1: Saber viver.
0: Pronto, é. Saber viver com Titãs, muito bom. E você quer mandar alô mais pra quem?
1: Para o povo da Rosaqueira.
0: E quem foi que ajudou você a decorar?

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1: Gente, eu não sei qual é a música certa da Copa do Mundo, mas eu vou colocar essa para o aniversariante da Rua da Jaqueira e a galera toda. Zé Dinu, um abraço muito especial. E depois me diga que música é, mas a gente vai de Copa do Mundo. 1970, a melhor seleção que já existiu no planeta.

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2: 10 horas.
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3: Muito bem, agora são 10 horas mais 13 minutos, 10 e 13. Bom dia, bom dia. Quarta-feira, dia 3 de junho de 2026, estamos chegando para mais um programa Ligação 104 aqui pela Super Nossa Juventude FM, nesta manhã de quinta-feira. Bom dia, aqui só alegria. Muito bem, para você que está ouvindo a gente, o nosso muito obrigado. Até o meio-dia, tem a Ligação 104, você vai ligando a partir de agora, 999-78-2763. Ligue, participe, peça sua música aqui com a gente no programa Ligação 104. 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Aquele abraço, bom dia. 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Serve Motos, organização, meu amigo e irmão Ló Mecânico. 10 horas mais 15 minutos, 10 e 15. Bom dia!

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4: Muito bem, agora são 10 horas mais 22 minutos, 10 e 22, não é isso? Vamos às primeiras previsões astrais para esta quarta-feira, agora para Áries, Touro e Gêmeos. Vamos lá então, para você Ariano, Ariana, você precisará agir com equilíbrio ao lidar com seus amigos e projetos nesta quarta-feira, pois haverá uma forte tendência aos excessos. O dia pedirá cautela para não gastar energia ou recursos de forma impulsiva na busca por aprovação social, evitando criar expectativas exageradas. Procure ser realista e ter cuidado com as suas ambições para aproveitar as oportunidades que surgirem, né? Para você de Touro, nesta quarta-feira você sentirá desejo de expandir seus horizontes profissionais. Entretanto, o excesso de otimismo poderá gerar gastos desnecessários. Ademais, o desejo de agradar a todos provocará conflitos entre sua busca por conforto e as cobranças por resultados na sua carreira. Neste cenário, procure agir com mudança, com moderação, e evite fazer promessas exageradas, equilibrando as finanças, que não prejudicar o crescimento a longo prazo, né? Isso, muito bem. Para você de Gêmeos, você irá se deparar com um forte desejo de expandir seus horizontes, fazer planos de longo prazo. No entanto, essa busca por crescimento poderá entrar em conflito com uma certa insatisfação em seus relacionamentos e uma tendência a excessos financeiros. Nesse cenário, será necessário moderar seus gastos e expectativas, encontrando prazer nas pequenas realizações diárias, né? E isso daqui a pouco. Tem Câncer, Leão e Virgem aqui no Ligação 104. Agora são 10 horas mais 24 minutos.

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Agora para Câncer, Leão e Virgem aqui na Juventude FM no programa Ligação 104. Vamos lá então, para você do signo de Câncer, né? Vamos lá então, nesta quinta-feira você poderá se deparar com cobranças e barreiras emocionais que afetarão seus relacionamentos, afetando uma profunda insatisfação afetiva, né? Será possível, inclusive, que essa pressão afete sua rotina e dificulte o diálogo com as outras pessoas, aumentando o risco de mal-entendidos e conflitos na comunicação. Procure, neste cenário, ser realista diante das frustrações, evite impor suas vontades e resolva pendência com paciência, né? Para você de Leão, você poderá se deparar com sentimentos de frustração no ambiente de trabalho ou em suas tarefas cotidianas. Nesse cenário, será fundamental evitar cobranças excessivas e não permitir que as insatisfações na rotina afetem o convívio com colegas e o seu bem-estar. Procure agir com muita maturidade, isso, paciência e organização, estabelecendo limites para dar conta das suas responsabilidades, né? Vamos agora para você do signo de Virgem, nesta quinta-feira, na quarta-feira, que quinta, rapaz, hoje é quarta. Nesta quarta-feira você precisará ter cautela em seus momentos de lazer e nas relações afetivas, isso porque haverá uma tendência de se deparar com cobranças, friezas e limitações que poderão gerar impaciência. Será fundamental, nesse cenário, controlar o excesso de expectativas e o desejo de gastar ou de se divertir para compensar insatisfações afetivas, direcionando melhor o foco para as suas responsabilidades. Procure também agir com maturidade diante de possível desentendimento, tá bom? Daqui a pouco tem Libra, Escorpião e Sagitário. 10 horas mais 34 minutos.

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3: 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Muito bem, abração, meu amigo Zé de Noa, na Rua da Jaqueira. Tem duas quadrilhas lá dançando aqui na Rua da Jaqueira, tá bom? Valeu, meu amigo Zé de Noa, a todos aí da Rua da Jaqueira. Aquele abraço, tá bem enfeitado aí pro Brasil, pro São João, né? Valeu, Zé de Noa, aquele abraço. Bom dia a todos aí. É, essa rua festeira aí também da Rua da Jaqueira, aqui em Lagarto, né? Muito bem. Antes da Comadre Dulce, vamos aqui a mais previsões para Libra, Escorpião e Sagitário. Rapidinho aqui, Comadre Dulce, aguardem um pouquinho na linha. Vamos lá então, para você do signo de Libra. Você precisará buscar equilíbrio entre as demandas da vida familiar e as responsabilidades externas, pois cobranças e limitações poderão gerar uma certa pressão. O dia pedirá cautela com gastos impulsivos, exagerados ou expectativas irreais. Na intenção de melhorar o confronto, o conforto do seu lar, procure agir com maturidade e paciência para encarar as restrições que possivelmente surgirão, tá bom? Para você de Escorpião, é como a dúzia de Escorpião, né? Nesta quarta-feira você precisará ter cautela ao expressar suas opiniões, pois haverá risco de mal-entendidos e cobranças. O dia pedirá mais maturidade e moderação para equilibrar as demandas de pessoas próximas, sem prometer mais do que poderá cumprir. Ou gastar energia com discussões desgastantes, procure ser realista, organizar suas ideias com paciência e busque ter clareza, né? Para você de Escorpião, você sentirá uma certa cobrança financeira e precisará ter maturidade. Além de realizar cortes nos seus gastos diários, será possível, inclusive, que essas limitações materiais, material entre o conflito com o

0: com desejo exagerado de gastar para compensar suas insatisfações internas, nesse cenário procure agir com responsabilidade e passar longe de extravagância, né? Equilibrando suas contas com realismo para garantir sua estabilidade e evitar prejuízos futuros, tá bom? Daqui a pouco tem Capricórnio, Aquário e Peixe, porque antes tem a Comadre Dulce. Bom dia, Comadre Dulce!
1: Oi, bom dia, meu compadre. Bom dia, um bom dia. Epa, muito especial.
0: Muito bem.
1: Só mais ou menos, pra lá, um pouquinho bom e outro pouquinho tem que ter muita atenção, não é?
0: É, com certeza. Mas diga aí qual é a novidade hoje.
1: Eu já tenho novidade, né? Tenho que falar realmente muita especialidade. É porque eu tenho dois príncipes, viu?
0: Ah, é? Olha.
1: Aniversariando. É um hoje e o outro para amanhã. Mas já vou falar sobre os dois hoje.
0: É, porque amanhã não tem o programa e já fala dos dois hoje, né?
1: Então.
0: Muito bem.
1: Porque, como sempre falo, meus filhos são tudo na minha vida, né?
0: Com certeza, com certeza.
1: E quero parabenizar o Fabiano, que é hoje.
0: É o homem da Oficina Santana, não é isso?
1: É ele.
0: Isso, muito bem.
1: E o Edmilson, amanhã.
0: Isso, isso.
1: Então, eu quero desejar para eles, claro, né, tudo de bom na vida dos meus filhos. Desejar não só hoje, e sempre os felizes aniversários que virão pela frente.
0: Com certeza.
1: Aí, para meus filhos, né? E eles sabem, quero dizer que amo muito, muito, muito, porque eu sempre falo, Jailton, para eles, e todo mundo acho que já sabe, que o meu grande patrocínio na vida são meus filhos, meus netos, minha família, após vir amigos, né, que a gente também tem amigos.
0: É, são poucos, mas temos ainda, com certeza.
1: Tem. Eu quero, assim,
0: são muitos
1: dizer,
0: amigos.
1: Fabiano. Ah. Fabiano, hoje mesmo, eu já chorei muito hoje, porque no grupo da família, em família, ele recebe os elogios, nos parabéns, sobre os irmãos, a família, né? Cunhado, tudo. E aqueles que ia vir, que ia estar chorando, porque alguém fala tão bem do Fabiano, sobre a profissão dele, sobre o menino, eu digo menino porque você sabe, eu gosto de falar sempre assim, o menino que meu filho é assim, atencioso, ninguém é perfeito, claro que ele também tem alguns defeitos, que todos nós temos, mas para nós, família, graças a Deus, principalmente para a mamãe, ele é tudo. É muito especial para mim. E falando dele, eu estou falando do Edmilson também. Porque para mim ele também é tudo. Edmilson é o esposo da minha Claudineide, né?
0: É.
1: Já conhece bem, né?
0: É, a do Gê Barbosa, né?
1: É, isso. Ela, a gerente lá.
0: Isso, isso.
1: É uma, ela não é uma nora, ela é uma filha.
0: É, gente boa, atenciosa, né?
1: Atenciosa, não só para mim, para com todos, e para mim é muito especial. E não quero dizer que é só ela.
0: Isso.
1: Eu tenho minhas noras. Por que elas são assim comigo? Acredito porque eu também eu trato muito bem, sabe? Jailton, então, desejo tudo de bom, meus filhos, para vocês. Continue sendo o esposo que você é, Edmilson. Fabiano não deu sorte com a esposa, mas é um grande pai.
0: Isso, isso.
1: Pai igual a Fabiano, tem por igual, mas melhor não tem.
0: É verdade.
1: Sabe? Ainda hoje o filho agradeceu no grupo, nossa, você nem imagina que maravilha.
0: É.
1: Então,
0: é
1: a Cauane também, a filha do Edmilson, meu Deus do céu, que palavra bonita, Jailton.
0: Isso, isso.
1: Então, amigos, ouvinte e amigos,

0: amigas. Como a Gilbene sempre fala. Gilbene, muito obrigada. Quando ela diz que eu sou uma mãezona, sou. Eu acredito, Jailton, porque eu não tenho a minha mãe desde os meus 5 anos. Eu acho que é esse amor, esse carinho que dedico a meus filhos, é a retribuição que eu sei que minha mãe teria por mim.
1: Com certeza, sabe? Com certeza.
0: Então, eu não falei para vocês, num dia de um aniversário, mas eu não conversei com vocês esses dias. Um irmão meu que mora no Rio Real, gente, chegou aqui ontem, fez 15 dias. E sentou aqui comigo, conversando alegremente. Depois terminei chorando, porque ele disse que um irmão meu que mora em Camaçari, um nosso irmão, tinha falecido há 3 semanas. Ô, Jailton, você nem imagina na minha vida.
1: É verdade, é verdade.
0: Porque a gente já tinha mais de anos sem contato, assim, pessoalmente. E os filhos não passaram para mim, nem para minha Maria, minha irmã que tenho 13, conhecida como Maria Grande. E aí, só Deus na causa, e é como se diz, o povo diz assim, quem perde é quem morre. Não, gente, a lembrança não acaba nunca, né, Jailton?
1: É verdade, Dulce, é verdade.
0: Você
1: com
0: perdeu
1: certeza.
0: A sua pouco, a minha foi já, eu só tinha 5 anos, né? E aí, gente, desculpe, mas é o amor. Amor, amor, amor. Deus é amor. Então, vamos ser amor à nossa família, nossos filhos, netos, bisnetos, sobrinhos.
1: Com certeza, sempre fazendo família. Bem. Sempre fazendo
0: e aqueles
1: bem.
0: Amigos que nos consideram. Eu estava aqui hoje com o meu Edmilson e o meu Fabiano e o meu neto Reinan. A gente conversando assim, todo mundo erra, todo mundo tem suas qualidades, mas é bom que as qualidades sejam superior. E é mesmo. Se você faz, não espere receber, porque tem um que sabe reconhecer por nós. Que você faz hoje de bom ou de ruim, você recebe. Quando aquele dia que o nosso Samuel perguntava se tem um retorno à vida, tem. Né? Tem o retorno, sim. Faça o bem que você recebe o retorno por Deus. Se fizer o mal, Deus não quer o mal para ninguém, né? Mas é você quem está buscando. Não faça, não. Ame seus filhos. Filhos, ame a mamãe como o Fabiano, o Edmilson, meus filhos me amam. Eu sei que eles me amam, Edmilson. Jailton.
1: Oi, Dulce.
0: Passa essa música aí. Você já sabe a qual é do Roberto Carlos, né?
1: Isso, com certeza.
0: Eu sei que é momento de São João, mas passa essa música pra mim, por favor.
1: Com certeza, com certeza.
0: Desculpa aí o tempo, muito, muito obrigada, de coração mesmo, te agradeço. E aos ouvintes que me escutaram.
1: Ok, Dulce, com certeza.
0: Tchau.
1: Tchau.
0: Meu abraço aos amigos e amigas, viu?
1: Ok, muito obrigado, Dulce, que Deus abençoe seus filhos, que dê muita paz, muita saúde e muitos anos de vida, né? Para o Fabiano e para o Edmilson aí, com certeza.
0: E pedir a Deus a união sempre entre eles.
1: É, com certeza, com certeza.
0: Tá bom, brigadão.
1: Tá bom, um abraço, Dulce, Deus abençoe. Tá aí a comadre Dulce, né? Vamos ouvir nosso amigo Pedro Batista mandando um abraço aí pra Dulce.
2: Isso.
1: Ok, tá certo, Pedro.
2: Esse meu
1: tá aí a música de Dulce para oferecer aos seus filhos Edmilson e Fabiano. 10h52.
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4: Muito bem, agora são 10 horas mais 55 minutos. Vamos às últimas previsões astrais para esta quarta-feira. Agora Capricórnio, Aquário e Peixe, né? Vamos lá então, aqui para você de Capricórnio, nesta quarta-feira você sentirá uma necessidade de focar em si, cuidar da imagem pessoal e do bem-estar físico. No entanto, a busca por equilíbrio interno poderá ser afetada por cobranças regidas de satisfação aos seus relacionamentos afetivos e uma tendência a excessos ou desperdícios financeiros. Procure, nesse cenário, estabelecer limites bem claro com os outros e organizar a rotina com maturidade, né? Para você de Aquário, você sentirá uma forte necessidade de se isolar para lidar com o cansaço, cansaço profundo e com cobranças externas que afetarão seu bem-estar emocional. Nesse dia, será também fundamental controlar a tendência e gastar por impulso, né? Há o excesso de expectativas, pois poderão surgir restrições gerando frustrações. Procure agir com maturidade e realismo, né? Maturidade e realismo, organizando seus sentimentos para restaurar o equilíbrio, né? Para você de peixe, nesta quarta-feira, só quero falar quinta é amanhã, rapaz. Nesta quarta-feira, você precisará agir com cautela ao lidar com os amigos e fazer planos para o seu futuro, pois o excesso de expectativas poderá trazer cobranças, frustrações. Será necessário controlar o impulso e gastar excessivamente ao fazer promessas exageradas para agradar aos seus agradar aos outros, buscando encarar a realidade. Procure ter maturidade, paciência e disciplina para superar essas limitações. Está aí as previsões astrais para esta quarta-feira aqui na Juventude FM. Meu amigo Zé Raimundo mandou aqui um olho aqui pra gente. Vamos lá então. Vamos ouvir o Zé Raimundo aí, da Panama Nália.
5: Bom dia, meu nome é Jair Silva, que é José Raimundo do bairro Jardim do Novo. Quero ouvir a música de Cremilda. Ofereci para minha mãe, Madama Nália, minha irmã Valdecleva, Delícia, Alexandra, do Sindicato Família, Valdina do Loyola, Bicho do Mato, Cowboy da Gata, Dicina Matinha, Tio Dedé e todos do Jardim do Novo. E convidar, né, todos para participar dos novenários de Santo Antônio hoje, né, daqui do bairro Jardim do Novo, que é o padre Edivaldo, né, é meu sobrinho e o neto do meu pai Zezé Donara, hoje aqui no bairro Jardim do Novo, às novenário, hoje, 7 horas da noite. E dia 11 de julho vem aí o aniversário e a festa de Santa Bárbara da Madama Nália do bairro Jardim Campo Novo. Ela já está convidando todos vocês, estão convidados, viu? Bom dia, Jailton.
4: Valeu, meu amigo Zé Raimundo da Madama Nália aí no Jardim Campo Novo, não é isso? 10h58.

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2: 11 horas e 1 minuto.
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1: Muito bem, agora 11:10, 11:10 aqui na Juventude FM, a ligação 34 para você até o meio-dia, ligando 999-78-2763, ligue e participe, peça sua música aqui com a gente no programa Ligação 104, amanhã feriado de Corpus Christi, amanhã não terá programa, não é isso? É, não apresentaremos o programa amanhã, tá bom? Amanhã é dia de descanso, feriado, dia santo também, né? Muito bem, amanhã de Corpus Christi, dia 4 de junho. Muito bem. 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Isso, muito bem. E agora são 11:12, meu amigo Peixe Padeiro já mandou aqui também o seu pedido musical. Vamos ver aqui qual foi o pedido do nosso amigo Peixe Padeiro, mandou aqui pra gente. Vamos lá então, ele quer ouvir Calcinha Preta, a música Paulinha, né? É, e quer oferecer para todos nós da Juventude FM, para sua mãe Dona Zete, para sua esposa Ludmira, para seu filho Raí, Dúcio Sindicato e Família, Bicho do Mato e Família, Maria Correia, Pedro Batista, Maria do Perfume, Manuel Vaqueiro, Maria do Caminho de Sem Terra, Dr. João Malachei e Família, todos padeiros, lagartenses, sergipanos. Valeu, meu amigo Peixe Padeiro, sempre na sintonia. Alô, Beto Isaías, aqui na Relojoria Jó, também ouvindo a gente. Obrigado pelo dia. Vamos ouvir, então, música de Paulinha. Calcinha Preta para você, são 11:13.

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Muito bem, agora são 11 horas mais 49 minutos, é o final do programa, gente. Um abraço a todos, eu volto agora sexta-feira às 10 da manhã com mais uma Ligação 104. A todos uma boa tarde, né? E um bom feriado amanhã. E na sequência de apoio cultural, depois tem ele, Luiz Andrade, o Prefeitinho, com as notícias Lagarto e Sergipe do Brasil e do mundo. Um abraço a todos, eu volto agora sexta-feira às 10 da manhã.

0: Obrigado.
1: Obrigado, mestre. Deus te abençoe. Zerei o game.
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4: 11 horas e 50 minutos.
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1: São 12 horas e 2 minutos. 12:02. Hoje é quarta-feira, 3 de junho de 2026. A partir de agora, o lagarto para. Só para ouvir o prefeitinho.
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1: Na técnica, Jailton Silva. Na produção, Evandro Santos. Nas redes sociais, Alan Gomes. 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
1: E vamos para as principais manchetes do dia.
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1: Comunidade Católica Lagartense se prepara para comemorar amanhã o Dia de Corpus Christi. Qual o significado deste dia para a comunidade católica? Padre Jodeclã do Loyola vai falar sobre todos os eventos realizados amanhã na paróquia de Nossa Senhora de Fátima do Loyola. Governo estadual e municipal já decretaram ponto facultativo na sexta-feira. E vem aí mais um feriadão no Brasil. Instituto de Pesquisa Nacional está realizando uma pesquisa em Sergipe. O Instituto de Pesquisa a nível nacional, o nome dele. Quando será divulgado essa pesquisa em Sergipe? Presidente, governador e senador, diversas cidades já começaram a ser entrevistadas. Mais uma taxação em produtos brasileiros pode chegar via Donald Trump ao Brasil. Lula diz que querem acabar com o Pix e a culpa é do Flávio Bolsonaro. O bolo tá grande em Brasília, mas é como diria o velho guerreiro Ribeirinho. Na política é assim. Quando você não tem defeito, a gente tem que arrumar nem que seja um apelido e botar. Na política é assim, para poder ter o que falar, ter o lereado, o disse e não disse. E nós aqui, noticiando tudo, aquilo que é verdade. O que é fofoca, pode ligar nas outras, porque aqui é tudo notícias. Ministro Flávio Dino diz que a culpa pelos erros nos processos das emendas são dos advogados das prefeituras. Atenção, senhores advogados da prefeitura. Ministro Flávio Dino diz que vocês são todos incompetentes. Valei-me, Nossa Senhora. Caso de AVC, o tal derrame cerebral tem aumentado muito na classe do jovem no Brasil. Água mineral tem lote retirado de circulação por problemas sanitários. Qual a água você não pode beber neste momento? E faltando água da 10, você tem que comprar, né? Agora tem uma que tá com BO. Daqui a pouco eu vou contar essa história. Jogo do lagarto será mesmo dia 14, domingo de casamento caipira do brejo. Por que não podem mudar a data do jogo? Os detalhes só eu tenho e daqui a pouco eu papoco. Estas e outras manchetes serão debatidas a partir de agora, aqui no meu, no seu e no nosso Juventude Notícias, pela sua Juventude FM 104,9, a rádio comunitária que veio para fazer a diferença.
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1: Falo sim, meu querido Jailton Silva, quando são precisamente 12 horas e 9 minutos, 12 e 9, vocês ouvem o programa Juventude Notícias pela sua Juventude FM 104,9. A rádio comunitária que veio para fazer a diferença. Nesta quarta-feira, véspera de feriadão, 3 de junho de 2026. Ontem um grande amigo meu fez aniversário, quando eu fui ver as mensagens, já tinha acabado o programa, é o meu querido Edmundo de Ninha das Roupas. Parabéns, portanto, Jailton Silva, mesmo atrasado, mas a lembrança fica aqui no coração. Parabéns ao Edmundo.
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1: Abraço a todos os nossos ouvintes e na pessoa do Galeguinho do Vaqueirinho. É, depois rimou mesmo. Galeguinho do Vaqueirinho. Sempre antenado, ouvindo as ondas sonoras da Rádio Juventude FM, especialmente o programa do prefeitinho. Portanto, para rimar, um abraço para o Galeguinho do Vaqueirinho. 12 horas e 10 minutos, nós continuamos pedindo a vocês a colaboração para ajudar o Sandrinho, que teve seu carro incendiado na Silibrinha. E o número do Pix dele é o CPF. Anote aí, 960-846-425-00. Mande lá qualquer ajuda para que o Sandrinho possa recuperar, se não o seu veículo, pelo menos as ferramentas de trabalho, já que ele trabalha com todos. E já foi contratado pela Juventude FM para realizar o primeiro serviço. É a instalação de um todo novo aqui na sede nova das instalações da Rádio Juventude FM. Ele já foi olhar lá, medir, ver, vai trazer o orçamento. Tem que dar prazo para fazer, amigo. É, o negócio aqui é organizado. Mas já vamos dar aí a nossa contribuição. Mas fiquei triste, Jaito Silva, com a conversa que tive hoje com o Sandrinho. Ele me dizendo que deixou o carro lá, claro, porque o carro incendiou, né? Deixou lá. E quando foi ontem para retirar até, porque precisava retirar do local para dar um destino final, as rodas do carro, que ainda podia se aproveitar, os malandinhos tiraram. Aí eu disse a ele, busque lá na vizinhança as câmeras de filmagem para ver quem foi o malandrinho que tirou as rodas do carro do Sandrinho. O carro depois de pegar fogo, o povo não tem pena de nada. Passou lá, viu, dando sopa, disse, olha, vou tirar as rodas do boi morto, o couro. Falei, nossa senhora, quando morrer vão tudo pros infa, né? E eu não quero morrer, nem quero ir pros infa e pro céu agora não, né? Tá longe, 60 anos pra 120, faltam 60. Vou dar trabalho a muita gente ainda, né? Vou criar meu Luizinho. 12 horas e 12 minutos, trezena de Santo Antônio. São 13 dias de festa, alusivas ao padroeiro Santo Antônio, no Santuário Nossa Senhora da Piedade. Hoje é dia 3 de São João. O tema é Humildade de Santo Antônio. Pregador, Padre Wagner Batista. Convidado, Terço dos Homens, Paróquia Santa Teresinha, Caritas, Pastoral Catequética, é isso? Batismo, Eucaristia, Crisma, Crianças, Santa Teresinha, São José, Famílias de Dominguinhos, Geraldo Machado, Valdier, Fraga Nordeste, Povoado Tapera dos Modestos, gente boa, Mariquita e Candiá, olha rapaz, é a nossa região. É, faltou descer mais um pouquinho para passar a Mariquita de Washington e no Zóio d'Água, e depois ir pro Retiro, Saboeiro, que aí quem mandava lá, nasceu lá, era o prefeitinho. Portanto, trezenas de Santo Antônio, de 1º a 13 deste mês de São João, no Santuário Nossa Senhora da Piedade. O tema de hoje é Humildade de Santo Antônio. Anotem aí na marca da exclusividade.
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1: Amanhã é feriado. Feriado de Corpus Christi. Aquele feriado em que as pessoas, né, faz aqueles belíssimos tapetes nas ruas, né? É um dia santo no Brasil inteiro. Mas eu fui buscar, para quem não sabe, o significado do feriado de Corpus Christi. A matéria é de número 17, Jailton Silva.
4: O que significa o Corpus Christi? E por que nesse dia as ruas se enchem de tapetes coloridos? Bem, vamos voltar ao ano de 1263, na Itália. Um padre chamado Pedro de Praga carregava uma dúvida secreta. Ele celebrava a missa todos os dias, mas no fundo do coração não conseguia acreditar que aquele pão se tornava de verdade o corpo de Cristo. Era só um símbolo, ele pensava. Atormentado, ele peregrinou até Roma, rezou no túmulo de São Pedro e pediu uma só graça, fé. Na volta, parou num vilarejo chamado Bolsena para celebrar a missa. E foi no momento da consagração que tudo aconteceu. Ao partir a hóstia, ela começou a sangrar. O sangue escorreu pelas suas mãos, encharcou o pano do altar e pingou no chão de mármore. Apavorado, o padre tentou esconder a hóstia e correu para a sacristia. Mas as gotas de sangue marcaram as pedras pelo caminho e elas podem ser vistas até hoje. A notícia chegou rapidamente até o Papa Urbano IV, que estava na cidade vizinha de Orvieto. O Papa mandou buscar o pano ensanguentado. E quando a relíquia chegou, o Papa se ajoelhou no meio da rua e proclamou: Corpo de Cristo. No ano seguinte, em 1264, o mesmo Papa Urbano IV instituiu para toda a igreja a festa de Corpus Christi, que em latim significa exatamente Corpo de Cristo. O Catecismo da Igreja Católica afirma no parágrafo 1374 que na Eucaristia está contido verdadeira, real e substancialmente o corpo e sangue, a alma e a divindade de nosso Senhor Jesus Cristo. E é isso que a Igreja celebra no Corpus Christi. Não um símbolo, não uma lembrança, presença real. Por isso, a procissão sai pelas ruas. E é aqui que entram os famosos tapetes coloridos. Eles não são só enfeite, são o caminho que o povo prepara para a passagem de Jesus. Exatamente como em Jerusalém, quando a multidão cobriu o chão com mantos e ramos para o Senhor passar. Por isso, ninguém pisa no tapete antes do padre. É Cristo, na hóstia, que passa primeiro por cima do tapete. E cada tapete é desfeito logo depois, uma obra de arte que dura só um instante, lembrando que o que fica não é a serragem colorida, mas a fé de quem a construiu.
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1: Pois é, após aí essa lição do Evangelho, do significado do feriado de Corpus Christi, eu fui buscar também de um padre aqui de Lagoa.

0: Lagarto, nas redes sociais dele, do meu querido padre Jodeclan. A igreja do Loyola, né? Vai estar realizando toda uma programação no dia de amanhã. Vamos ouvir o que diz o nosso querido padre Jodeclan.
1: Querido povo de Deus, quinta-feira, agora, 4 de junho, estaremos celebrando a solenidade do Santíssimo Corpo de Cristo. E você é nosso convidado para a programação especial aqui na paróquia de Nossa Senhora de Fátima, no bairro Loyola, em Lagarto. 7 da manhã, teremos a exposição do Santíssimo para a adoração dos fiéis. Às 4 da tarde, a Santíssima Missa. Terminando a missa, teremos a procissão de Corpus Christi, onde o Corpo Santíssimo de Jesus, Eucarístico, irá passear pelas ruas do nosso bairro, abençoando. Você é nosso convidado. Venha participar, quinta-feira, 4 de junho, aqui na paróquia de Nossa Senhora de Fátima, no bairro Loyola.
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0: Não tenho dúvida que as demais igrejas, paróquias, né, daqui da cidade vai ter programação. Os seus representantes fiquem à vontade para enviar para cá. Nós divulgamos a do nosso querido padre Jodeclan, porque o encontramos nas redes sociais dele. Ele segue a Rádio Juventude FM. Portanto, as demais paróquias, as demais igrejas, as demais pessoas que queiram, sigam sempre lá o Instagram da Rádio Juventude FM, que a nossa produção sempre está antenada, ligada, e tudo aquilo que foi importante para divulgar, a gente faz a divulgação. E depois deste feriado, acontecerá na sexta-feira, como diz o outro, o emenda do feriado. E aí criaram-se a palavra chamada de ponto facultativo. Ou seja, ponto facultativo vai trabalhar quem quer. Abre quem quer. Mas o quem quer do comércio. O ponto facultativo é para o comércio. Mas é ponto, como diz o outro, fechado para governos e prefeitura. Não vai abrir nada ligado à prefeitura, nada ligado ao governo estadual, nem ao governo federal. Isto chama-se de ponto facultativo. Mas o comércio todo abre sim na sexta-feira. Não sei se amanhã. A gente fica também à disposição do CDL, dos órgãos competentes, para que possam divulgar. Informações que tenho é que a feira ocorre normalmente, não tem problema nenhum, a feira de quinta, inclusive vou lá amanhã, né? Fazer o meu café da manhã no mercado. E falando em mercado, já vou puxar um outro assunto. Portanto, é ponto facultativo, emenda-se tudo, inclusive esse programa, viu? Esse programa não será apresentado amanhã. Na sexta-feira é ponto facultativo e nós temos um compromisso. Eu, principalmente por ser o diretor da Rádio Juventude FM, tenho que levar o veículo que foi adquirido através de emendas parlamentares da minha querida deputada Áurea Ribeiro, levar para a revisão anual. A cada ano, né, você tem que fazer aquela revisão, e esta é a primeira revisão, é de suma importância que leve, e quem dirige o carro é o prefeitinho, o diretor da rádio é o prefeitinho, é ele que vai cedinho para deixar o carro lá, para trocar óleo, lubrificante, aquela coisa toda. E só pode ser no local aonde foi adquirido. Essas primeiras revisões são feitas lá. Então eu vou aproveitar para não faltar na segunda, já que é, né, ponto facultativo, vou levar o veículo. Não sei que hora o veículo é desocupado desse serviço e retorna a Lagarto, mas sem o compromisso de apresentarmos o programa na sexta-feira. 12 horas e 22 minutos, 12h22. Já vou logo falando dos assuntos, para que a gente já vá matando um por um. Anotem aí que eu já tenho com exclusividade.
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0: A programação não festiva, mas organizacional da premiação lá do casamento caipira do Brejo. Quem enfeitar melhor sua carroça, seu carro de boi, vai ganhar prêmio. E o que é que vai ganhar?

0: Meu querido colega radialista Adilson Santos, né? Ele mora na localidade, gravou um vídeo e a gente vai rodar para que vocês possam ouvir quais são as premiações para o casamento caipira do Brejo, que acontece domingo desse que vem a último.
1: Tá chegando a maior manifestação cultural do interior de Sergipe, 35º Casamento Caipira do Povoado Brejo. Prepare a sua carroça, prepare o seu trator, tem premiação. As três carroças mais enfeitadas ganham R$300 cada. O trator mais enfeitado e animado ganha R$300 de premiação. E o segundo trator também leva prêmio. E atenção você, morador do Povoado Brejo, enfeite a sua casa, decore da melhor forma e concorra também a prêmios. As casas mais enfeitadas serão premiadas. Venha fazer parte dessa festa. 14 de junho, Casamento Caipira do Povoado Brejo.
2: Casamento Caipira do Brejo, os bares estão tudo lotados.
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0: Vamos à programação da prefeitura, inclusive aqui fazendo uma cobrança, né, em relação a Rua de Laranjeiras, os eventos que vão acontecer lá. Quando será, né? Precisamos que os agentes da municipalidade possam noticiar por aqui. Outros bairros que também têm festa, para que a gente possa noticiar. Mas trago aqui outra informação exclusiva, e essa é sobre o Lagarto Futebol Clube, o Verdão, Jair Silva.
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0: É Verdão, Jaito. É o time. Aí.
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0: Enrole que eu tô com frio, Jaito. Pois é. Eu fiquei assim, de Xoxen, por que botaram o jogo do Lagarto para o dia do casamento caipira do Brejo? 16h, na hora em que as carroças tá subindo e descendo. No Brejo. Vai dividir o público. Aí eu perguntei, fui buscar as informações. E aí me chegou a seguinte informação. De que como é as últimas partidas daquela rodada, daquela fase, todos os jogos têm que ser no mesmo dia e no mesmo horário. E o casamento caipira é só no Brejo, em Lagarto. Não existe uma atividade em outras cidades para que possam desmanchar e marcar outro dia. Iria atender apenas os interesses de um clube. E aí, você que é torcedor como eu, faça a sua escolha. Eu já fiz a minha. Vou para lá mais ou menos 1h. Vê o que tiver passando, subindo, descendo. Quando for por volta de 3h30, o capo gato e vem pro Barretão. Ninguém me tira do Barretão para assistir. Domingo deste que vem a 8. Lagarto versus, olha o nome do time, Decisão. É de onde o time Decisão? Do Pernambuco. Ele vem para decidir em Lagarto. Mas eu tenho informações que tem um jogo este final de semana. Que dependendo de como vai sair o Decisão, o jogo contra o Lagarto pode não ter decisão nenhuma. Ser de. Para o Lagarto, moleza. Mas se o Decisão vencer, vem para cá com chance. Então nós vamos ter que azarar esse tal Decisão neste final de semana. Gostaria que meu Evandro tenha informação com quem é que ele joga. Abra aí o microfone, vá, meu filho. Evandro Santos gosta de futebol. Boa tarde, amigo.
4: Boa tarde, prefeitinho, e todos os ouvintes do Juventude Notícias.
0: Me conta aí, este tal Decisão é de Recife, é de lá do Pernambuco. E ele joga com quem?
4: Ele é da cidade de Goiânia e vai jogar esse final de semana contra o 13 de Campina Grande, lá em Goiânia, em Pernambuco.
0: Ah, e o 13 de Campina Grande, da Paraíba.
4: Isso.
0: O time que o Lagarto foi jogar e ganhou.
4: Exatamente.
0: O time que o Lagarto ganhou aqui de 5-4.
4: Isso.
0: Mas é fortão, tá lá perto da liderança.
4: É, né? O líder.
0: Então o Lagarto pode Dependendo do resultado desse jogo, que vai acontecer, é domingo ou sábado?
4: É sábado, dia 6.
0: É sábado, então nós vamos estar aqui depois da sexta-feira, feriado, azarando esse tal decisão, para que ele venha para cá já feito uma galinha morta, não é assim?
4: Exatamente.
0: E tá animado para a festa do Brejo?
4: Estamos aí aguardando, né? Mas estamos.
0: Melhora aí o som dele, o microfone dele, tá?
4: Estamos aguardando aí, né? Mas estamos animados, né? A população lá está.
0: A população está animada.
4: Exatamente.
0: Então vamos destacar tudo isso na semana que vem, já que é semana que vem a festa do casamento caipira do Brejo. Obrigado, Evandro. 12 horas e 28 minutos, 12h28. 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Anote aí a previsão do tempo. A previsão está vindo para a semana, mas já passamos aí 2, 3 dias da semana. Mas tem o feriadão. Vai ser como em Sergipe? Com chuva, com sol? Quem conta a história é ele mesmo, Evandro Santos.
5: A semana começa com previsão de céu parcialmente nublado e possibilidade de chuva em diversas regiões de Sergipe, segundo o boletim da Secretaria de Estado do Meio Ambiente, Sustentabilidade e Ações Climáticas. De acordo com os meteorologistas, a atuação de um cavado associado à umidade do Oceano Atlântico favorece a formação de nuvens e ocorrência de chuva até a sexta-feira. No litoral, a previsão é de chuva fraca entre segunda e quarta-feira, com intensidade fraca a moderada na quinta e sexta. As temperaturas variam entre 22 e 29 graus. No Agreste, a possibilidade de chuva ao longo da semana, com temperaturas entre 18 e 30 graus. Já no Sertão, o céu deve ficar entre claro e parcialmente nublado, com chuvas fracas e temperatura de 19 a 33 graus. A SEMAC orienta a população a acompanhar os boletins meteorológicos e os avisos da Defesa Civil. Da redação da Juventude FM, falou o repórter Evandro Santos para o Juventude Notícias.
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0: 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Autoescola Direção Certa. 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Falando sobre seleção brasileira, ela já trabalha com bola. no centro de treinamento nos Estados Unidos.

0: Gente, a Copa do Mundo é já, semana que vem. Vamos saber como anda a nossa amarelinha.
1: A seleção brasileira desembarcou hoje cedo em New Jersey. Nesse momento, já faz a sua primeira movimentação com bola no centro de treinamento do Red Bull. A preocupação do técnico Carlo Ancelotti é corrigir os erros do jogo contra o Panamá, já que a seleção brasileira

0: Marquinhos junto com Gabriel Magalhães, ele vai fazer uma outra composição, se vai continuar com dois volantes e quatro atacantes, enfim, ele vai ter esse tempo para resolver toda essa situação. Caso Neymar, o técnico já admitiu que o Neymar fica na seleção brasileira, mesmo o departamento médico da seleção, através do Dr. Rodrigo Lasmar, ter informado que Neymar vai ficar um bom tempo de tratamento com o edema grau 2 na panturrilha da perna direita, não jogou contra o Panamá, não atuará contra o Egito no próximo dia 6 e também está fora da estreia do Brasil contra Marrocos no dia 13. No segundo jogo da seleção brasileira, dificilmente reunirá condições para disputar a partida com o Haiti. Isso causou muita confusão nas redes sociais, muita gente contra, muita gente a favor. Uns querem o Neymar, outros não querem o Neymar, enfim. Mas o treinador, o Ancelotti, ele decidiu pela permanência do jogador. A seleção brasileira, então, passa a começar a ganhar corpo, um corpo mais definitivo a partir de agora, né? E principalmente depois do amistoso contra o Egito no próximo dia 6. Da equipe de esportes da Rádio Nacional, André Luiz Mendes.
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2: 12h34, deixa eu ir a um rápido apoio cultural e eu volto já com mais informações dentro do programa Juventude Notícias.
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2: 12 horas e 38 minutos, o Supremo Tribunal Federal está julgando aquela ação da Uber sobre relações trabalhistas com motorista. Você que é motorista de Uber, você tem direitos trabalhistas depois que sai? Será que tem? Quem vai decidir isso é o Supremo Tribunal Federal, que está debruçado sobre isso e poderá sair uma decisão a qualquer momento. Vamos a Brasília saber desta possibilidade de relação.

0: ações trabalhistas de motorista de Uber.
1: Enquanto o Congresso Nacional discute a regulamentação dos chamados trabalhadores uberizados, o Supremo Tribunal Federal marcou para o dia 24 de junho o julgamento que vai decidir se existe vínculo empregatício entre motoristas e as empresas de aplicativo. A futura decisão terá repercussão geral. Com isso, todos os tribunais inferiores devem seguir o que o STF definir. No recurso que apresentou contra decisões anteriores, a Uber alega que havia mais de 10 mil processos sobre o tema tramitando nas diversas instâncias trabalhistas. O advogado do Sindicato dos Motoristas de Transporte Privado Individual de Passageiros por Aplicativos do Rio Grande do Sul, Antônio Castro, destacou que os trabalhadores não têm autonomia, como dá a parecer.
2: Dúvida que os trabalhadores querem maior autonomia. No que ela se concretiza? Eu trabalhar as horas que eu quiser e eu fazer as viagens que eu quiser. Por que isso não se dá? Em geral, pela ação das empresas. Existem penalizações materiais e funcionais para os trabalhadores que a exercem. Exemplificando, se eu começo a cancelar muitas corridas, eu posso ser suspenso e mesmo expulso da plataforma. Se eu começo a trabalhar menos tempo, hoje eu não vou trabalhar porque eu vou assistir a minha neta no balé, no dia seguinte, o algoritmo não distribui para esse trabalhador as boas corridas, como, digamos, uma corrida para o aeroporto.
1: No mesmo julgamento, o STF vai avaliar uma reclamação contra a decisão da Justiça Trabalhista que reconheceu vínculo de emprego entre um motofretista e a plataforma Rappi. Agência Rádio Web de Brasília, Alan Barbosa.
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0: E a Anvisa acaba de determinar o recolhimento de lote da água mineral Cristal por contaminação. Vamos saber os motivos.
5: A bactéria encontrada dessa vez em um lote da água Cristal sem gás de 500 ml. O Laboratório Central do Distrito Federal identificou a presença da bactéria Pseudomonas aeruginosa. Pessoas saudáveis, ela não faz um grande estrago, só quem tem algum tipo de doença, alguma questão de imunidade baixa, pode causar infecções graves, pneumonia, infecção urinária, foliculite ou até sepse. A Anvisa publicou uma resolução que recomenda o recolhimento voluntário desse lote específico. E essa água foi fabricada na fábrica mineira São Bom Jesus. Ela fica em Luziânia, em Goiás. O número desse lote é o LZ1, de validade 20 de janeiro de 27, 3P200126. Esse lote tem 374 mil garrafas de 500 ml, não é no país inteiro. Essas garrafas foram distribuídas no Distrito Federal, Goiás, Tocantins e São Paulo. Muita atenção, a Anvisa recomendou esse recolhimento voluntário. Você comprou água Cristal, 500 ml sem gás, dá uma conferida, vê se esse lote está na tua casa, porque ele está contaminado pela bactéria.
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0: Aqui pelo município do Lagarto, a prefeitura abriu inscrições para o segundo concurso de quadrilhas juninas mais estudantis. Gostei da ideia. Os estudantes têm suas quadrilhas juninas em suas escolas, né? Mas não vão só dançar, não. Vão concorrer a prêmio. É um concurso de quadrilhas. Vamos saber da premiação, das inscrições. Vamos trazer essa matéria sobre Prefeitura Municipal do Lagarto, que abriu inscrições para concurso de quadrilha junina. É a segunda edição, viu?
6: A Prefeitura de Lagarto abriu as inscrições para a segunda edição do concurso de quadrilhas juninas estudantis Professor Hélio Nascimento. A iniciativa busca valorizar as tradições juninas e incentivar a participação dos estudantes nas manifestações culturais do município. As inscrições são gratuitas e seguem até 6 de junho, pelo aplicativo Cidade Resolve ou na Secretaria Municipal da Cultura. Podem participar quadrilhas formadas por alunos de escolas públicas e privadas de Lagarto, com no mínimo 8 pares por grupo. A premiação total será de R$ 9.000, sendo R$ 4.000 para campeã, R$ 3.000 para vice-campeã e R$ 2.000 para terceira colocada. As apresentações classificatórias acontecem nos dias 16, 17 e 18 de junho, na Praça do Tanque Grande, e a final será realizada no dia 20 de junho. Mais informações podem ser obtidas no perfil da Secretaria Municipal da Cultura nas redes sociais.
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0: Presidente Lula acaba de reunir extraordinariamente os seus ministros em Brasília para discutir a questão da possibilidade de novo tarifaço dos Estados Unidos contra o Brasil, fim do PIX e a história do PCC, que será investigado agora pelo FBI. Vamos direto a Brasília ouvir a fala do presidente Lula.
7: Importante vocês saberem é que nós estamos num momento decisivo para que a sociedade brasileira, eu diria até uma parte da sociedade mundial, reconheça o fortalecimento da democracia no nosso país, a nossa luta para o fortalecimento do multilateralismo, a nossa luta para que esse país não seja tratado em nenhum momento como se fosse uma republiqueta insignificante. Nós somos muito grandes, nós temos muita história e nós não podemos aceitar o tratamento que os Estados Unidos deu ao Brasil esta semana. Não é possível. Ninguém pode dizer que o Brasil se negou a negociar com os Estados Unidos. Desde o primeiro Twitter do presidente Trump, desde o primeiro Twitter, que é um comunicado avesso àquilo que a democracia e a civilidade exigem, é que um presidente telefone para o outro ou um presidente manda uma carta oficial para o outro. Eu fiquei sabendo da taxação primeira pelo Twitter. Portanto, você...
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0: Eu fui buscar especialistas do sul do país, colegas jornalistas, sobre essa questão da possibilidade desse novo tarifaço. E há quem diga que foi um presente eleitoral dos bolsonaristas para Lula. Reanimar, reativar essa história de possibilidade de tarifar os produtos brasileiros. A prova é que daqui a pouco vocês vão ouvir o filho de Bolsonaro, Flávio, dizendo que mandou uma carta para o presidente norte-americano que é contra esse tarifaço. Mas dizem que o estrago já foi feito. Porque aí a oposição ao filho de Bolsonaro diz que a viagem que ele fez para lá foi para isso. Para cochichar no ouvido de Bolsonaro, para aumentar as taxas contra o povo brasileiro. Vamos ouvir o que diz a nossa colega jornalista. Vamos ouvir essa matéria 3, gente.
8: Essas ameaças de taxação de produtos brasileiros, de novo, né? Agora mais uma nova ameaça pelos Estados Unidos, que ocorre na sequência de uma visita do pré-candidato Flávio Bolsonaro ao Trump, foram um presente eleitoral devolvido a Lula nessa semana. Eu ouvi disso de duas autoridades que integram o núcleo duro do governo e têm interlocução permanente com o presidente Lula. Claro que não é uma medida festejada, é claro que o

0: Brasil fez de tudo para evitar isso. Foram muitas conversas diplomáticas infrutíferas, como nós estamos vendo, né? Mas tem esse lado que seria o lado eleitoral, que está sendo visto como um presente, né? E essas autoridades se baseiam nesse monitoramento aí também. Também receberam esse monitoramento que eu recebi das redes sociais, que é avassalador, né? Até ontem, né, esse levantamento feito pela ativa web Data Lab mostra, né, que foram 15 milhões de interações até a noite de ontem, agora já deve estar tendo mais interações nas redes sociais, e 78% dessas interações manifestavam um sentimento negativo contra essas medidas, contra o Trump, contra a família Bolsonaro, quer dizer, contra a família Bolsonaro nesta questão, né? 11% só expressavam sentimentos positivos e 10% ficavam neutros. O que que acontece? Tem uma coisa que eu achei bem interessante, que uma das coisas que foi mais consensual, que uniu aí todos os aspectos, foi a defesa da soberania nacional, né? Aqui a Ativa Web fala isso: a defesa da soberania nacional se tornou o principal vetor de mobilização emocional nas redes, depois do anúncio de medidas dos Estados Unidos contra o Brasil, né, com 74% de sentimentos positivos em relação à defesa da soberania nacional. Então, a Ativa Web diz que foi o único bloco narrativo, né, porque eles dividiram em blocos de narrativas que estavam circulando nas redes, foi o único bloco narrativo a gerar consenso amplo, né, que transcendeu o debate partidário e conectou eleitores de diferentes espectros políticos em torno de um ideal comum. Então, a questão da defesa da soberania, né? Enfim, de como incomoda, né, que o governo Trump, né, os Estados Unidos, tentem impor dificuldades tão gigantescas ao Brasil. Então, é isso, esse é o espírito, de novo, do ponto de vista eleitoral, né? Uma das autoridades usou aquele termo lá do que o próprio Lula usou, né, que chamou o Flávio Bolsonaro de imbecil, e aí essa mesma autoridade falando, esses imbecis colocaram nas mãos do Lula um presente do ponto de vista eleitoral, novamente nas mãos do Lula, que é a questão da soberania, de ataque ao PIX, né, o documento aí que ameaça taxar produtos brasileiros, cita o PIX dezenas de vezes, né, então as ameaças à economia, então, de novo, uma temática que já favoreceu o presidente Lula lá atrás, alguns meses, quando surgiu, e que agora de novo aparece aí e que pode ser agarrada, né, pelo menos esse benefício, como um mote de campanha.
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3: O ponto de vista da nossa colega jornalista, como é o nome? É Megali o nome dela? Mônica Bergamo, é isso mesmo. A Mônica Bergamo fez esse comentário aí, eu trouxe, que é muito balizado o comentário dela. Em que sentido eu trago esse comentário dela? Porque já houve, né, decisões dessa do galegão americano, né? E que depois ele teve que voltar atrás, recebeu Lula, e politicamente só ganhou com isso Lula. O filho de Bolsonaro perdeu, digamos assim, no debate, na sociedade. Digamos assim, ficou desmoralizado. Tentou, aí o Trump botou as medidas, depois teve que recuar. Agora ele viaja para os Estados Unidos, quando volta, vem de novo uma pancada para cima do Brasil. Daqui a pouco volta atrás o galegão. E se não voltar, pode ser pior. Então a eleição, a cada dia que passa, como diria o velho guerreiro Ribeirinho, né? Todo cuidado é pouco, nada melhor do que um dia após o outro. O problema sempre são as noites no meio que tem para atrapalhar. Veja que a semana passada não se falava em outra coisa a não ser Banco Marcha, não sei o quê, Iberê, o dinheiro do filme, do filho de Bolsonaro. Agora já é a história dessas tarifas que ele nega, o filho de Bolsonaro nega, que foi lá tratar disso. Inclusive, mandou falas e relatórios para o presidente norte-americano dizendo que não concorda com essas tarifas, Iberê, bururu. Mas o estrago já está feito. O povo brasileiro acha que ele foi lá fazer isso. E a política, assim, ela é tão meia que, às vezes, me desculpa o termo, nojenta, que tem gente que dificulta para depois resolver. Tem isso na política e na vida. Olha, eu vou botar aqui esse monte de dificuldade, depois eu chego mesmo, resolvo. Diz, epa, este é o homem. Todo cuidado é pouco. Como eu disse no meu comentário de ontem, não estamos vendo discursos, debates desses pré-candidatos sobre saúde, educação, assistência. É corrupção, é comando vermelho, é banco master. E o tempo está passando, o tempo está chegando, a eleição também. E pode dar nisso aí. Quem tem defeito, ninguém vê. Quem está cansado, vai de guerra, também ninguém vê. E vai todo mundo cego para a eleição. Sei não, viu? Sei não. Vamos aguardar. 12 horas e 54 minutos, o ministro Flávio Dino, aquele que sempre trava as emendas parlamentares, diz ele que está travando essas emendas sem pagar, investigando, tudo por erro de assessores jurídicos das prefeituras. Vamos ouvir o ministro Flávio Dino.
4: Se de fato os políticos dos pequenos municípios são mal assessorados. Às vezes eu tenho a impressão que eles são assessorados bem demais, apenas para o caminho errado. Eu sou relator dessas ações de emendas. Herdei da minha ilustre e querida antecessora Rosa Weber esse presente. E lá vejo municípios de 3, 4 mil habitantes executando 200 milhões de reais com uma precisão técnica exemplar, sem nenhuma ética, mas com muita precisão técnica. Então, eu acho que a OAB, a entidade de todos nós, deveria, a estas alturas, nas suas escolas, zelar muito pela capacitação ética de quem assessora os municípios, que sempre há, eu nunca vi, 18 anos na política, sempre havia assessoria de advogados nessa perpetração de exotismos e crimes.
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3: E a questão da falta d'água em Sergipe? O assunto foi levado para Brasília, como eu comentei a semana passada, pelos dois deputados federais, Ícaro de Valmir e Tiago de Joaldo. E um projeto que proíbe esta cobrança do consumo mínimo de água avança lá na Câmara. E fruto do trabalho deles. E foi destaque na Rádio Câmara. É para lá que eu vou trazer esse projeto que proíbe cobrança do consumo mínimo em quem tem como destaque dois deputados sergipanos que estão lutando por isso, Ícaro de Valmir e Tiago de Joaldo.
5: A Comissão de Desenvolvimento Urbano da Câmara dos Deputados aprovou o projeto que proíbe a cobrança de tarifa mínima de consumo pelas concessionárias de serviços de água e esgoto. O texto aprovado, apresentado pelo relator, deputado Ícaro de Valmir, do Republicanos de Sergipe, estabelece uma nova diretriz nacional para a estrutura tarifária dos serviços de abastecimento de água e de esgotamento sanitário. Pelo projeto, a conta será composta por uma parcela fixa e outra variável. A parcela variável deverá ser calculada exclusivamente em função do volume de água efetivamente gasto pelo consumidor. Já a parte fixa será determinada em função de gastos das empresas, como manutenção da infraestrutura e expansão dos serviços. Ao apresentar o projeto, o deputado Tiago de Joaldo, do Republicanos de Sergipe, explicou que atualmente as empresas impõem ao consumidor o pagamento de uma tarifa mínima por consumo equivalente a 10 metros cúbicos por mês. Na opinião de Ícaro de Valmir, a mudança vai promover justiça tarifária para os consumidores.
6: Você consumindo 1.000 metros, você vai cobrado pelos 1.000 metros. Você consumindo 5.000 metros, vai ser apenas cobrado pelos 5.000 metros cúbicos de água. Claro que ainda irá existir uma tarifa mínima, que é uma tarifa muito justa, que é uma tarifa praticamente, vamos dizer aí, de R$10, R$15, que irá ser cobrada apenas para poder ser levada essa água ou para o tratamento em si de toda a rede de distribuição de água.
5: O projeto original do deputado Tiago de Joaldo proibia todo tipo de cobrança mínima para que o consumidor pagasse somente pela água que gastou. O relator, no entanto, considerou necessário prever uma taxa fixa para a manutenção da rede. Na opinião de Ícaro de Valmir, se a lei apenas proibisse toda a cobrança

0: segurança mínima poderia criar insegurança regulatória, afetar o equilíbrio econômico de contratos em vigor e transferir custos de forma desordenada para as faixas variáveis de consumo. Pela proposta em análise, os contratos do setor de água e esgoto assinados depois da entrada da nova lei em vigor devem levar em consideração a nova estrutura tarifária. Os contratos vigentes terão de ser adaptados em até 24 meses após a publicação da lei. A proposta, que estabelece uma nova estrutura tarifária para as contas de água, ainda será analisada pelas comissões de Finanças e Tributação e de Constituição e Justiça. Da Rádio Câmara de Brasília, Maria Neves.
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0: E aquele projeto, prefeitinho, que estava para acabar com aquela escala de trabalho de segunda a sábado? Extinguir e acabar com 6x1 e ficar 5x2, trabalhando 5 dias e folgando 2. A Câmara aprovou. E aonde está? Vai para o Senado, né? Já chegou no Senado? O que diz o senador presidente Davi Alcolumbre sobre a votação lá na casa? Vamos a essa matéria de número 8, Jailton Silva.
1: O presidente do Senado, Davi Alcolumbre, deixou bem claro: a PEC que acaba com a escala 6x1 não vai ter um andamento corrido na casa. Vai primeiro passar pelas comissões e ser discutida com os senadores. Segundo ele, é preciso aperfeiçoar o texto aprovado pela Câmara, debater com calma e sem assodamentos.
2: Há cobrança de todos os senadores e de todas as senadoras que o Senado Federal não seja uma casa carimbadora de propostas votadas na Câmara dos Deputados. Não só sobre medidas provisórias, mas como projetos de lei e proposta de emenda constitucional. Então não é razoável que a Câmara dos Deputados passe 5 meses debatendo um assunto muito relevante para o Brasil, para o povo brasileiro e para a nação, e também para os trabalhadores e para os empreendedores, e o Senado Federal seja obrigado a carimbar um texto aprovado na Câmara. Essa é a minha percepção.
1: A proposta acaba com a escala 6x1 de trabalho e reduz a jornada semanal de 44 para 40 horas. O assunto vai ser discutido em reunião de líderes na semana que vem e também com o presidente da Comissão de Constituição e Justiça, Otto Alencar, porque é para lá que a PEC vai em primeiro lugar. Otto Alencar precisa definir o relator e isso deve ocorrer na reunião da próxima quarta-feira, dia 10. Só na CCJ são 30 dias de tramitação. Depois disso, a PEC pode ir ainda para a Comissão de Assuntos Econômicos. Há também pedidos para a criação de uma comissão especial. Enquanto isso, o governo tem a expectativa de concluir a tramitação no Senado antes do recesso parlamentar, que começa 17 de julho. Da Rádio Nacional em Brasília, Priscila Mazenotti.
3: Fala, prefeitinho!
0: 1h02, é final de programa, até segunda-feira, se Deus quiser e ele há de querer. Tenham todos uma boa tarde, um bom feriado, um bom final de semana. Até segunda, em nome de Jesus.

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2: 13 horas e 5 minutos.
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1: Juventude FM informa a hora certa.
2: 13 horas e 56 minutos.
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0: Glória a Deus.
1: Quantos aqui precisam do Senhor?
0: Aleluia.
1: Aleluia.
0: E a presença dele não dá.
1: Sem ti não somos nada, Jesus.
0: Aleluia.
1: Oh, Jesus, recebe essa adoração, essa noite.
0: Aleluia.
1: Neste momento.

0: versículo 5, Jesus disse: eu sou a videira verdadeira, vós sois os ramos. Aquele que está em mim e eu nele, esse dá muito fruto, porque sem mim nada, nada, nada podeis fazer.
1: Nada podeis fazer.
0: Eu não sei como você entrou aqui nessa noite, não sei como você está aqui. Talvez você falasse: Jairo, eu não tenho nada. Mas você tendo ele, você tem tudo, porque ele é suficiente para você. É por isso que o apóstolo Paulo disse em Filipenses 4:13: tudo posso naquele que me fortalece.
1: Ele te fortalece nessa noite.
0: Você pode dizer isso? Levante sua mão e diga que você tudo posso naquele que me fortalece. Não é pela presença, não é por isso aqui, é pela presença dele.
1: Jesus, Jesus, Jesus.
0: É presença, é presença.

0: Aleluia! Quem pode dizer aleluia? Aleluia!
1: Glória!
0: Aleluia!
1: Glória!

quieta. Tira a ideia do desabafo. Não vai largar você a lugar nenhum.

0: Aleluia. Aleluia. E aleluia.
1: Aleluia.
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2: 14 horas e 59 minutos.
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1: Pois é, chegando ao vivo aqui na sua Juventude FM, a partir de agora até as 18 horas, aqui na rádio que você gosta de ouvir, Juventude FM 104,9 MHz, pra você que gosta da melhor rádio da cidade, né? É, gente, e agora até as 18 horas, muito forró gostoso, viu? O melhor forró da região, o melhor forró do Brasil, é aquele forró autêntico, forró gostoso. Forró que tem letra, tem melodia, forró que tem época, mas é como se fosse hoje, viu? Pois é, porque música é vida e a vida faz parte da música, né, gente? Então, começando aqui o Forrozão, eu sou Isaú Monteiro. Do outro lado, eu tenho certeza que tem você, que é super importante. Então, vamos nós com música! Música!

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1: 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Pois é, agora marcando 3h26 aqui na sua Juventude FM. O nosso abraço a você que está ouvindo a gente nesta tarde gostosa, né? Hoje eu quero mandar um abraço aí para o sobrinho do meu amigo Zé Dinô, que está ouvindo a gente, está aniversariando, o Arthur completando hoje 15 anos, né, Arthur? Um abraço para você, viu? E amanhã é o aniversário de Eliane, da Maniçoba, viu? Aí da Rua da Jaqueira, viu, Eliane? Um abraço para você também, viu? Já que amanhã é feriado, amanhã a gente não vai apresentar programa. Então, o nosso abraço a você e os nossos parabéns. Que Deus dê muita saúde para você, viu, Eliane? E um abraço também, muita saúde também para o Arthur, que hoje completa idade nova. 15 aninhos, é o sobrinho do Zé Dinô. Pois é, agora marcando 3h27, um abraço para você que está do outro lado ouvindo a gente, viu? 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Bom, agora marcando 3h29, muito forró no seu rádio, porque aqui o forró não para.

0: Pois é, tô aqui de volta, viu? Agora marcando 3h47. Um abraço para você que tá ouvindo a gente nesta tarde de quarta-feira, gente. Hoje, dia 3 de junho, viu? É 2026. Mês de São João, Santo Antônio, São Pedro. Santo Antônio tá mais próximo, né? Que é dia 13, né? Daqui a 10 dias, os festejos de Santo Antônio. Pois é. Então, um abraço para você, o pessoal simpático que gosta de ouvir a gente. 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E não esqueça que hoje tem aniversário aí na Rua da Jaqueira, né? É o Arthur, sobrinho aí do nosso amigo Zé Dinô. E amanhã, gente, amanhã tem festa, viu? Amanhã tem bolo, amanhã tem Guaraná. É aniversário da Eliane da Maniçoba, aí da Rua da Jaqueira, certo? Valeu, Zé Dinô. Zé Dinô é o prefeito aí dessa rua aí. Já disse que a rua tá toda enfeitada para os jogos da seleção brasileira, né? E também para os festejos juninos, tá certo? Quero mandar um abraço também aqui para a Madame Anália, que está ouvindo a gente agora aí no Jardim Campo Novo. E também o meu amigo Toy, lá de Salvador. Fala, Toy. Cadê você, meu rei? Fala aí.
1: Boa tarde, meu amigo Isaú Monteiro. Eu me chamo Toy. Estou aqui em Salvador, ligado no seu programa.
0: Valeu, Toy.
1: Depois de uma jornada de trabalho, estou aqui em casa descansando.
0: Ei, coisa boa.
1: E escutando o forrozinho da Juventude FM.
0: Que bom, né,
1: velho? Eu gostaria de ouvi a música com Cremilda, seu delegado
0: Prendo Tadeu.
1: Vocês, Zaú, toca aí pra gente aí, meu irmão.
0: Tá certo, já tá no ponto aqui, viu?
1: Bom feriadão pra você amanhã, viu?
0: Valeu, meu rei, tudo de bom, viu? Agora é a vez da Madame Anália.

0: Madame!
1: Mandando uma mensagem, né? Já, Madame Amália, já convidando todos. Será realizado dia 11 do próximo mês.
0: Sim.
1: É a festa de Santa Bárbara, grandiosa festa. Olha. Convidando o zelador de todos os municípios.
0: Sim.
1: E também o aniversário de Madame Amália, dia 11, sendo que Deus queira.
0: Vai ser bom, então.
1: Convidado. Passa a música de... Teixeirinha pra mim, pode?
0: Vai, eu vou tocar o de Clemilda.
1: Pra mim, oferecendo a mim.
0: Pronto.
1: Meus filhos todos.
0: Certo, vou tocar o de Clemilda.
1: Mãe tá,
0: viu?
1: Tá bom.
0: Tá certo, minha linda. Um cheiro no coração, viu? Aí Zé Raimundo fala: mãe, não pode não, é forrozão. Ô Zé, deixa ela pedir, Zé. Deixa ela ficar à vontade, entendeu? Aí, cadê agora? Agora é a vez do Tico. Fala aí, Tico. Isaú, boa tarde. Já ouvi aqui, Zé. Já falei com ela aqui, fora do ar, viu? Muito bem, cadê o índio emplacador, rapaz? Ô índio, cadê você, indião? Pronto. Deixa eu ver aqui. O índio também já mandou a sua aqui. Certo, então um abraço aí pra todo mundo, viu? Um abraço pra todo mundo. Agora faltam 3 da tarde, 51 minutos. Faltam quantos minutos para as 4? Faltam 9 minutos. Então vamos de música aqui. Vamos de música. 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Viu, gente? 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Gente, vamos ter o que agora pra gente? Tem música, então vamos lá. Prendo o Tadeu, essa música eu vou tocar para o meu amigo Toy e também para a nossa amiguinha Madame Anália, viu? Certo? Ambos pediram aí

0: Pois é, agora marcando 4 em ponto aqui na sua Juventude FM. Cadê a nossa amiguinha Everalda? Everalda, Everalda, tu tá onde, mulher? Pois é, cadê? Pronto, vou tá... Pera aí, mulher. Pera aí, danadinha. Pronto, Helena, minha linda. Pronto, cadê a Helena? Deixa eu botar logo a Helena. A Helena já ligou 88 vezes aqui, foi a Helena. Boa tarde, Helena.
1: Alô.
0: Fala, Helena. Filho. Tu tá onde, mulher?
1: Eu tô aqui em casa te esperando falar contigo, meu
0: então,
1: filho.
0: Então, eu tava vendo aqui você ligando, danado. Tu tá com o dedo ligeiro da gota serena. Toda hora você liga, né?
1: É, meu filho, tem que aproveitar a vaguinha, porque senão não dá tempo.
0: Então fala aí qual é a música que você tá afim de ouvir, danadinha.
1: Eu primeiro quero saber como tá você, como
0: eu
1: tá Rose.
0: Eu tô bem, e você, mulher? Como é que tá tu?
1: Ave Maria, tá tu, barriga azul.
0: Então, como é que tá tu? Eu quero saber como tu tá.
1: Pois, Zau, hoje eu quero uma música de Alcimar Monteiro.
0: Sim.
1: Um forró pesado.
0: Forró pesado é de Trinodestino, mulher. Forró pesado de...
1: Você tá tocando forró?
0: Tô, sim. O mês de julho...
1: Então toca aí um forró pesado aí de qualquer pessoa pra mim.
0: Sim, sim. Ah, você quer um forró pesado.
1: Pra Cleonice, ela tá te escutando. Ah, ela não tem o telefone do ouvido, não, meu filho.
0: Certo.
1: Pra oferecer a Maria Eunice, minha menina que tá aqui.
0: Sim.
1: A Gilson Aparecida.
0: Certo.
1: A todo mundo que tá te ouvindo, meu filho, tudo em Itabaiana.
0: Sim.
1: Todo mundo do Loyola 2, que te ouça, viu?
0: Certo. Tá bom, minha
1: Deus
0: linda.
1: Deus te abençoe, meu filho. Deus te ame, eu te amo muito.
0: Amém.
1: Também. Nunca esqueça disso.
0: Amém, Helena. Um cheiro pra você, viu? Tudo de bom, minha linda. Essa Helena não tem jeito. É gente boa pra caramba, viu, Helena? Pois é. Então, cadê a danadinha da Everalda, rapaz? Deixa eu ver aqui. Everalda, cadê você, danadinha? Eita peste. Ela tá aqui querendo a música da Clemilda. Eu meto pau na preguiça. Tá certo, tá certo. Bota ela aqui no ar um pouquinho. Fala aí, Everalda.
2: Boa tarde, Zau Monteiro. Como é que você vai? Tá
0: eu tô
2: bom?
0: Bem.
2: Eu estou bem, graças a Deus. Hoje eu já fui no cemitério do Bonfim.
0: Vixe.
2: Já arrumei o meu mausoléu, porque
0: foi
2: amanhã
0: mesmo.
2: É feriado.
0: Sim.
2: Oh, é muita coragem, 80 anos, pra dançar, pra lavar, pra passar, pra cozinhar.
0: Ainda bem, né?
2: Rima, viu?
0: Ainda bem.
2: Você tá falando aqui é com a rainha do Focó, a boa, bonita, gostosa e tesuda, patrimônio cultural da cidade da Garra.
0: Tá certo. Ai, ai, é verdade, é. É verdade.
2: Estou passando por aqui pra pedir a música de Cremido. É meu, eu meto pau na preguiça.
0: Vixe, minha Nossa Senhora.
2: Baú.
0: Ih, é. Meto pau mesmo, sem pena, né, Everalda? Então, minha linda, daqui a pouquinho vamos nós dois, eu e você, vamos meter o pau nessa preguiça aí, viu? Tá certo, minha linda? Beijo no seu coração.
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5: 16 horas e 4 minutos.
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1: Muito bem, agora marcando 4h12 aqui na sua Juventude FM. Mandar um abraço aí para o meu amigo Tico, né, do Jardim Campo Novo, filho da Madame Anália, tá ouvindo a gente, né? Pois é. Ó, um abraço também para o meu amigo Zé Carlos, viu, dos produtos de limpeza. Estive hoje lá conversando com ele. Tá? Ele também já disponibilizou aí um kit de limpeza, né, para sexta-feira, depois da manhã, já que a gente vai dar aí, a gente vai ver se sorteia aí uns 15 brindes, né? Entendeu? Então a gente já tem aí mais de 10 brindes para sexta-feira, viu, gente? É só deixar o número do telefone e o seu nome, já está concorrendo, certo? Então vamos conversar com meu amigo Tico, Zé Raimundo. Fala, Zé.
2: Passa a música de Flávio José.
1: Sim. O que foi, Zé? Zé?
2: É, para dedicar para a Madame Anália do bairro de Jardim Novo. Oferecer para Dedé do Leila 2.
1: Sim.
2: É, de Cinda Matinha, Helena Vieira, do Sindicato, Valdina do Loyola, a Suélio Prestação, Cowboy da Gata, a Suélio, do Sindicato e Família, Helena Vieira, Everalda, enfim, para todos, né? E avisando, né, que dia 11 de Santana vem a festa de Santa Bárbara.
1: Sim.
2: E a comemoração do aniversário de Madame Anália.
1: Opa!
2: A partir das 7 horas da noite, todo mundo está convidado. Lagarto em Pesos. Tô convidado. Valeu, Isaú. Boa tarde. E leia lá a mensagem que eu mandei no privado.
1: Pronto. Tá certo, José. Deixa eu... Tem uma folga aqui que eu tô aqui nos telefones danado aqui. Vamos lá, Elisa. Fala, Elisa.
3: Boa tarde, meu amigo Isaú Monteiro.
1: Fala, Elisa.
3: Gostaria de ouvir a música com Aldemário Coelho.
1: Sim.
3: Amor não faz mal a ninguém.
1: Faz não, faz não.
3: Ofereço para Edésio, Viana e Alice, Edith e Dulce do Sindicato, Helena Vieira. Comadre Everada Rene Frocori.
1: Sim.
3: Marlene Professora, Maria Lisboa, Raimundinho de Miguel, Neuza de Pipi Jardim Campo Novo, Chico Riacho de Piedade, Rosa de Carlinhos, o Delóis, Avelada O.

0: Porta.
1: Sim.
0: Valdina do Loyola, para Raimundo, Zefinha e Larissa. Muito obrigado, meu amigo Isaú Monteiro.
1: Tá certo, minha linda. Um abraço também para você, viu? Olha, Dolores, nunca mais Dolores mandou um áudio. Dolores não gosta de forró, não. Pelo jeito, ela não gosta, não. Fala, Dolores.
2: Boa tarde, Isaú Monteiro.
1: Fala, Dolores.
2: Música de Genival Lacerda, que canta com Ivete, o chefe da Ivete.
1: Sim.
2: Para oferecer. Como a esposa disse, meus quatro filhos, minha irmã Maria Correia Sodela no aceitamento.
1: Ah.
2: A Bicho do Mato.
1: Sim.
2: A Cowboy da Gata, a Sim. Senhora da Precisão, a Esposa, a Vera do Rei do Folclore, Edson Ferro Velho Ribeiro, Tião Itano Redes, a Cuba da Vinha, Nelson do Trator, Mamãe Vaqueiro, Ginaldo Mecânico, filho deles, Zé Fim da Laranja com o esposo, Jorge Pedro, sua esposa Carminha, Bim e Verônica aqui na Matinha, A Edilene, Maria José, Imundinho no Barro Vermelho, Silene na Rua de Simão Dias, Thelma Forrozeira com a sua família Vaga Tolada, Micael no Loyola 2, toda a sua família, Madame Anália, Buda sua família no Jardim Campo Novo, Marião no Sem Terra com toda a sua família, Adicinho aqui na Matinha, a Veinho de Crachelo, a Zé Preguinho, Antônio Conselheiro, a Gleide e a Luiz na Rua Laranjeira, Neverton, Karine, Célia no Pacheco, Selma de Baiano, a todas as minhas amigas, de todos os dias que eu falo.
1: Sim, tá certo. Valeu, minha linda. Então, cheiro no seu coração, viu? Vamos tocar música. Bora, Não Se Despediu de Mim.

0: é aqui no Forrozão.
1: Pois é, meu Pitiguari, música linda, linda, linda. Também já tem janeiro pra caramba essa música aí, viu? É o trio nordestino da época de Cobrinha, Lindu e Coroné, rapaz. Pois é. Inclusive, esse trio foi formado por Luiz Gonzaga, viu, na época. Luiz Gonzaga pegou os três e disse, olha, a partir de hoje vocês... vou fazer parte desse trio aí, trio nordestino, viu? Buscando ser. E ainda colocou também, sabe quem? Dominguinhos, mas Dominguinhos cascou fora, disse que ia fazer carreira solo. Tá? É só as histórias, né, do forró, né? Pois é, gente, um abraço aí pra nossa amiguinha Rosivalda. Rosivalda, né? A viúva do saudoso Bozó. O melhor cara que batia bumbo. Era bumbo, não? Era tem o triângulo, tem as abumbas. Zabumba, né? Pois é, rapaz. Bozozinho tá agora tocando lá no céu, né? Ô, Bozó, que saudade de você, danadinha. Bom, quem vai falar? Deixa eu ver aqui. Olá, Isaú Monteiro, boa tarde. Gostaria de ouvir a música do Rei do Baião, Luiz Gonzaga. Eu vou para o Graco. Eu conheço essa música aqui. Eu vou para o Graco. Tô ligado. Tá certo, meu filho. Quem foi? O nome do cabra aqui. Cadê o nome do cara, rapaz? Deixa eu ver aqui. Hildo de Simão Dias, né, Hildo? Pois é. Mas tem o José. Oi, José aqui, ó. José tá danadinho aqui. Fala, José.
2: Boa tarde, Isaú Monteiro.
1: Fala, José.
2: Locutor Pé Quente.
1: Vixe.
2: Toca uma música aí pra mim. Sim. De Raio da Cilibrina.
1: Raio da Cilibrina.
2: Pra mim. E todos os ouvintes dessa rádio. Pra sim. Você.
1: Certo.
2: Bicho do Mato.
1: Sim.
2: É um caba gente boa, não conheço, mas...
1: Mas pode levar pra você.
2: Que as pessoas falam.
1: Isso, pode levar pra você.
2: E todos lagartões.
1: Tá certo,
2: e
1: José.
2: Muito obrigado, tenha uma boa tarde.
1: Valeu, José, um abraço pra você, José. Se quiser o bicho do mato, pode levar pra terminar de criar, meu filho. Pode levar mesmo aqui. Pronto, agora quem é? Helena já falou, Veralda já falou. Dernival Félix, fala José, não, aqui é Dernival, não é José não. Quem é, rapaz, quem é? Deixa eu ver aqui, pronto. Tem alguém aqui nas... Deve ser a mulher lá, deve ser a Rosivalda. Ô Rosivalda, minha linda, diga aí, danada,
3: vai. É Rosivalda da Rua Pato Porto.
1: Eu falei você agora, danada. Já falei, mandei um alô pra você.
3: Eu quero que você passe qualquer música do trio nordestino.
1: Sim.
3: Eu quero dedicar essa música carinhosamente pra o finado Bozó.
1: Bozó.
3: Pra você, que você é um líder da juventude.
1: Não, somos todos.
3: Pra minha amiga Thelma Forrozeira.
1: Sim.
3: E pra Nelson do Acordeão.
1: Muito bem. Tá certo, mulher. Tá certo.
3: Te amo de coração, Isaú Monteiro. Me desculpe.
1: Eu também. Todos nós amamos você e amamos também o nosso amigo Bozó. Mesmo ele lá no céu, viu? Tá certo?
3: Tá com Deus.
1: Valeu, linda. Um cheiro no coração, viu? Tudo de bom. Vou tocar sua música daqui a pouco, danadinha. É a Rosivalda, gente boa, viu? Mora na rua Passos Porto. Valeu, Rosivalda, tudo de bom. Meu amigo Foguinho, grande artista também, Foguinho, velho. Artista danado aqui. Foguinho, meu... Fala aí, meu irmão.
4: Isaú Monteiro, meu brother, Isaú, quem tá falando aqui é Foguinho do Brasil, Isaú, meu brother.
1: Sim.
4: Toca aquela música de forró aí, Baby Song, Vaqueiro Ferroado, Isaú Monteiro.
1: Muito bem.
4: Pra todos os ouvintes que estão ouvindo aí a Juventude FM, mandar também aí pra... o Cowboy da Gata, que é o brother aí, Cowboy da Gata. Fiz muita festa lá, Cowboy da Gata.
1: Já, né?
4: Helena Vieira. Também o brother aí.
1: Quem?
4: Genivaldo, né?
1: Genivaldo.
4: Que é o
1: Filhote.
4: O Filhote. Sim. Genivaldo Filhote. Também pra Dulce do Sindicato, que é minha amiga também.
1: Certo.
4: Pra Everada também, gente boa. Pra aquele brother que ligou ontem, mandou um alô pra mim também. A Sueli da Prestação.
1: Certo.
4: Pra Júri Tira Risco. E aí também, pra todos os que estão vindo aí,
1: todo
4: o famosão
1: mundo,
4: aí, ele também,
1: tá
4: o
1: certo.
4: Bicho do Mato.
1: Muito
4: se
1: bem.
4: For falar o nome, citar o nome de todo mundo, Isaú Monteiro, é a tarde toda falando.
1: Pronto, eu
4: mas
1: sei que
4: todos
1: você...
4: que estão vindo aí, sabe quem está falando, Foguinho
1: você
4: do Brasil,
1: cara...
4: um abraço para todos que estão ouvindo aí.
1: Muito bem.
4: Tá a Juventude certo. FM, Isaú Monteiro, uma boa tarde aí para todos aí. E uma boa tarde, fica com Deus. Valeu, meu brother. Um
1: tá
4: abraço.
1: Bom, Foguinho, tá certo, meu rei. Agora vamos à nossa amiguinha Gilbene.
5: Boa tarde, Isaú, é Cleonice.
1: Ah, Cleonice?
5: De Itabaiana.
1: Ah, Cleonice, é, parece.
5: Isaú, por favor, passe para mim a música de Jorge de Altinho, qualquer uma.
1: Sim.
5: Uma bem apaixonada.
1: Eita, peste.
5: Vou oferecer para minha mãe, Helena. Sim. Do Loyola 2.
1: Já falou. Para
5: o senhor Vini, meu padrasto. Para minha irmã Nice, que tá aí na casa de mãe. Para meu filho, Jadson.
1: Sim.
5: Do Loyola 1. Para a esposa dele, Nedinha. Para Jaine, minha filha. Para meu outro filho, Jalisson. Principalmente para você.
1: Eita,
5: e para todos os seus ouvintes.
1: Muito Isaú, bem,
5: estou por aqui, viu?
1: Tá,
5: tô,
1: né,
5: lhe ouvindo. E sempre apaixonada por mim mesmo, pela vida. Não. Eita, tem coisa melhor.
1: Não tem coisa melhor, não. Tem que se apaixonar pela vida, sim.
5: Tchau, um cheiro. Tô por aqui, viu? Tô lhe ouvindo.
1: Tá bom, linda, tá certo. Eu também me amo, viu? Eu sou o cara mais gente fina que eu conheço. Agora tem um cabra aqui chamado Burro Inchado. O que é que ele quer, hein?
6: Boa tarde, Isaú Monteiro.
1: Fala, Burrichado.
6: Está chovendo bastante aqui em Riachão.
1: Neste
6: momento. Agora. Hoje eu gostaria de escutar a música Noites Brasileiras, com Luiz Gonzaga e a sua turma, para oferecer minha esposa e todos os ouvintes aí do Forrozão da Juventude.
1: Olha como é que ele está hoje, rapaz, ao lado da esposa, falando assim, gritando. O negócio está bom por aí, né? Chovendo, né, o meu amigo Teirinho, popular Burrichado. Pois é, o negócio lá tá bom em Riachão, chovendo, e ele lá com um grande amor da vida dele, né? Ô, Gilbene, agora sim, agora é Gilbene.
7: Boa tarde, Isaú.
1: Isaú,
7: passa aí a música do forrozinho.
1: Do qual, menina? Que forrozinho, menina? Deixa eu ver aqui, Gilbene, cadê você, danada? Gilbene?
7: De Alcimar Monteiro. Aquela...
1: A qual, mulher?
7: Eu acho que é ele que canta.
1: Sim.
7: Nem se lembrou de mim.
1: Ah, tô com
7: acho que
1: música.
7: É essa.
1: Nem se despediu.
7: Eu não
1: de
7: sei
1: mim.
7: Bem a letra da música, mas pra mim que é essa. Nem
1: não
7: se lembrou
1: se
7: de mim.
1: Não se despediu de mim.
7: Viu?
1: Sim,
7: pra oferecer a Júlia e tirar risco.
1: Sim.
7: Ao Zé Loyola.
1: Sim.
7: A Sueli da Prestação.
1: Certo.
7: Ao Cowboy da Gata. E também para Marcelo, de Marcelino.
1: Sim.
7: Zau, me falaram que você usa Bob's para dormir, é verdade?
1: Eu?
7: Ou é mentira isso? É mentira, não?
1: Marcelino.
7: Diz que sua esposa põe Bob's no seu cabelo.
1: Marcelino é igual um trem. Tem fogo na roda, sabia? É Marcelino. Ele é igual um trem, só tem fogo na roda, entendeu? Eu sei que foi Marcelo que falou com você. Aí ele encontra comigo e fala assim, por que seu cabelo é assim, hein? Todo encaracolado. Eu digo, eu nasci assim, eu sou sempre assim e serei sempre assim. Tá entendendo? Ele faz, não, isso aí tem alguma coisa. Eu digo, diga logo que eu sou marido de Dona Florinda, do Chaves, né? Que andava cheio de Bob. Ô, Marcelino safado. Marcelino não vale nada, entendeu? É igual aquilo que o gato enterra. Imagine, se o gato enterra, é porque não vale nada, viu? Tá certo? Cheiro pra você, menina. Tudo de bom, viu? O que é que nós temos aqui agora? Nós temos o quê, rapaz? Pronto, vamos de música? Não, vamos tocar logo essa música aqui, bora.

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0: alto, gostosa. Fala, manhã mais alta. Você tá ao vivo pra todo o Brasil, gostosa. É, do Cid Siqueira. É, Fortaleza, Ceará. Vai, gostosa. Tá sentindo alguma coisa, manhã? Tá, manhã? Tá, manhã?
1: Eita, Pet. Essa é a música que o meu amigo pediu, viu? O nosso amigo Doutor Henrique Clay, o homem da lei. Ô, doutor que gosta de música. Pois é, é o nome da música é Gemidinho, viu? É dos Brasas do Forró. Tá certo. Pois é, música boa, viu? Dá pra dançar certinho aí, viu? No gemidinho, no miudinho aí. Meu amigo Bisto Mato, você tá onde, Bisto Mato? Você tá onde agora, hein?
2: Boa tarde, meu amigo Saúl Monteiro.
1: Eita, Guta, você tá onde agora, rapaz?
2: Deixa o carro do Cajucá passar.
1: Deixar o carro do Cajucá passar. O que, é que o carro tá fazendo, rapaz?
2: É, serena, como você disse.
1: E é?
2: Tá.
1: Pronto, já passou?
2: Peraí, vai assinar ali as cabeceiras.
1: Pronto, e esse é, deu pra saber qual é o quarto prêmio do...
2: A bicicleta é MFM.
1: E é uma bicicleta MFM, tá certo. Aperta na frente e aperta atrás, é isso?
2: Thiago Plotagem, estou aqui plotando. Estou plotando a viatura do picolé.
1: É, mas o rádio está com volume alto, viu? Estou sentindo aqui.
2: Eu estou perto, mas deixa eu sair.
1: Pronto, pronto. Quem é que está aí, quem é que tá aí com você agora? Quais são as pessoas?
2: Só quem está aqui, só o amigo Thiago mesmo.
1: Só o Thiago?
2: É, está aqui.
1: Thiago é o cara que plota, não é isso?
2: É ele mesmo.
1: Pronto.
2: Querer fazer uma plotagem aí, é só vir aqui, próximo à Fonte Luminosa aqui.
1: Sim.
2: Viu? Na entrada pra onde vai pro Albano, né?
1: Pronto, então fica próximo aí ao meu amigo Ronaldo da Sopa, né?
2: Isso mesmo.
1: Pronto. Pensa numa sopa boa, sim.
2: Coladinho.
1: Pensa numa sopa boa da gota aí, viu? Daquela que.
2: Ah, pô, aí eu gostaria de ouvir uma música com o velho Isidoro.
1: Velho Isidoro.
2: É, oferecer aí pra galera aqui, como eu já falei.
1: Ah.
2: É aqui o rapaz da sopa, né? Você falou aí.
1: É, Ronaldo, meu amigo velho aí. Gente boa.
2: Ele tá aqui, em frente aqui. Tá em pé aqui na minha frente.
1: Ronaldo. Será que o Ronaldo tá por aí, rapaz?
2: Tá aqui.
1: Fale com ele aí. Pergunte quais são. O Ronaldo, boa tarde, Ronaldo.
3: Boa tarde.
1: É, isso aí é amigo de velhas datas, né, Ronaldo?
3: Velha data.
1: É verdade.
3: É, boa, Jaú.
1: Valeu. Ronaldo, hoje, o que você tem de sopa?
3: Sopa do mocotó, sopa de charque, sopa de galinha.
1: É mesmo. Quanto é a sopa de mocotó é boa pra quê? Pra quem gosta mesmo da coisa, né, velho?
3: Pra quem gosta de trabalhar a noite toda.
1: Trabalhar a noite toda. E é vigilante, é? É, rapaz? E é vigilante, é que trabalha a noite toda.
3: Prazer em falar com você.
1: Ah, prazer. E é quanto a sopa, meu filho? Quanto é o prato da sopa? E é quanto, hein?
3: A sopa é mais barata que a cerveja.
1: Hein?
3: Mais barato que uma cerveja.
1: Eita, gota, mais barato que. Então é 4. A cerveja é 5. Ô, Ronaldo, então valeu, viu? Eu gosto muito do seu trabalho aí, viu? Você trabalha certinho aí. Todo mundo gosta do seu trabalho, viu? Tá bom? Um abraço. Bisto Mato.
2: Oi.
1: Então a música que você quer ouvir, qual é, meu filho?
2: Toca aí uma do Véio Isidoro.
1: Ah, do Véio Isidoro, né?
2: Pra mandar aí diretamente pro nosso amigo Cowboy da Gata lá no rancho, que ele é. Ele gosta muito, né?
1: Gosta, ele é fã.
2: Aí vai pra meu amigo Lelo do Mocotó e a esposa Silvia.
1: Sim.
2: Fabiana da Refrigeração, Índio Emplacador, Rinaldo Prata, Osiel Loyola, Micaela Indolfo no Loyola.
1: Sim.
2: Gina, Irene, Tucci do Sindicato, Maria dos Perfumes, Dolores e Adilson, Bairro Matinha.
1: Ó, sabe quem é doido pra conhecer você?
2: Ah.
1: Meu amigo Zé Carlos dos Produtos de Limpeza, ali vizinho, claro. Ló disse que conheceu você e gostou da sua pessoa, viu?
2: Então...
1: Ló mecânico.
2: Quem quiser conhecer o Bisto Mato é sair ali na área das oficinas, né?
1: Não, mas ninguém vai sair pra ele conhecer, não. Você que tem que passar lá no cara, rapaz.
2: Não, sim.
1: O outro é vizinho.
2: Pera aí.
1: Ele, o Zé Carlos fica vizinho a Ló, viu? O cara dos produtos de limpeza, viu?
2: E é?
1: É.
2: Pronto, eu passei por lá.
1: Eu disse a ele, quando você vê um cara todo torto passando por aí, é ele. Entendeu?
2: Aí dentro.
1: Parece com um caranguejo, entendeu?
2: Aí dentro.
1: Viu? Tá bom, meu filho. Um abraço, tudo de bom.
2: Valeu. Toca música aí pra galera.
1: Valeu.

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1: Pois é, Aldemário Coelho aqui na sua Juventude FM, no programa Forrozão da Juventude. Um abraço pra minha amiguinha Thelma Forrozeira, viu? Thelma é pau pra toda obra, rapaz. É profissional pra caramba, Thelma, né? Fala aí, Thelminha, como é que vai, mulher? Fala aí.
2: Boa tarde, Isaú.
1: Fala, Thelma.
2: Thelma Forrozeira, irmão, passando aqui pra ouvir, né, Dizinho?
1: Sim.
2: Forró do Cabrunco.
1: Vixe,
2: esse credo. Forró gostoso, esse forró quente aí.
1: Sim.
2: Ofereço pra Rosivalda.
1: Que forró, né? Peste.
2: Ofereço pra...
1: Sim.
2: Todos que estão ligados.
1: Sim.
2: Nossa amiga Everalda, Bicho do Mato. Né? Dolores da Matinha. Dada Letrista. Dulce do Sindicato. Cowboy da Gata. Essa turma forrozeira aí. Essa nação forrozeira. Sim. Que gosta do autêntico forró pé de serra. Ok, meu amigo? Cheiro pra vocês todos aí da rádio.
1: Tá certo, Thelma.
2: Um abraço de Thelma Forrozeira.
1: Valeu, linda. Valeu, cheirão também.
2: E pra homenagear também o saudoso Bozó, que gostava do forró do Cabrão, que gostava do forró bem batido.
1: Era, né,
2: o autêntico forró pé de serra. Forró quente era com ele mesmo.
1: Era com ele, era o rei das
2: abumbas. Eita, Bozó, que tá fazendo falta.
1: Ei, Bozó, velho.
2: Nesse forró agora, nesse São João, eita, que saudade.
1: Eu, quando encontrava com ele, dizia bem assim. É verdade. Quando encontrava com ele.
2: Todos nós.
1: Eu dizia bem assim: é o Boza. Ele faz: sou eu mesmo, sou eu mesmo. Ai, ai. Foi embora, né, o Bozó, né? Nos deixou, mas tá com Deus, tá com Deus. Pois é, gente, hoje é aniversário do Arthur, completando 15 anos aí na Rua da Jaqueira, né? Sobrinho do meu amigo Zé de Novo. E Eliane, da Maniçoba, vai completar a idade nova amanhã, dia de Corpus Christi, né, velho? Pois é, então um abraço aí para o doutor Henrique Clay também, que já pediu uma música aqui no Gemidinho, já toquei. Aldemário Coelho, Amor Não Faz Mal Ninguém, já toquei. O Chevette da Menina também já toquei. Rapaz, aqui eu toquei, foi tudo, viu? E vou tocar muito mais. Gente, um abraço aí pra todo mundo. 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

0: 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Pois é, agora eu vou descansar. Já falei pra caramba, né, velho?
1: Tá doido. 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
2: 17 horas e 2 minutos.
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1: Pois é, agora marcando 5h10, 5 da tarde mais 10 minutos. Aqui Juventude FM, a rádio que você gosta de ouvir, viu? Estamos aí com o Forrozão da Juventude durante 2 meses, maio e junho. Certo, mas já foi, já estamos em junho, hoje dia 3, né? Então, até o final do mês tem Forrozão para você, das 3 da tarde até as

0: 6 horas, ou seja, das 15 às 18. Certo? Certo. Muito bem. Então, um abraço para vocês que ouvem a gente todas as tardes, vocês que gostam de ouvir o forró, aquele forró autêntico, gostoso, não é isso? Verdade. Bom, então o nosso amigo lá do bairro Ademar de Carvalho, ele pediu uma música, mas ele disse que não sabe o nome da música. Mas ele cantou um pouquinho. Cantou e quem canta seus males espanta. É ou não é? E eu já entendi qual é a música que ele quer. Né, o Dernival? É, ele cantou isso aqui, ó.
1: Porque eu não sei o nome do cantor, mas...
0: Cante.
1: Da música, mas acho que é o Senhor Monteiro.
0: Sim.
1: Aquela música assim, a rosa vermelha é meu bem querer, a rosa vermelha e branca, e aí vai
0: a
1: por aí.
0: A rosa vermelha e branca, vou te amar até morrer.
1: É maravilhosa aí, junto,
0: valeu,
1: Denival. Um abraço.
0: Valeu,
1: Denival. Só pra curtir, já volto.
0: Valeu, Denival.
1: Já tomei um aguardente.
0: Já tomou, rapaz. Aqui, rapaz, o cara tá danadinho, tá elétrico, já tomou um aguardente. Fala aí, aguardente, eita peste. Falar em aguardente, eu fiz um desafio aqui no início do mês. Eu digo, pé, será se dois meses de forró, será se eu não vou ganhar um quentão? Quentão é como é daquele negócio, rapaz, é... Esqueci o nome agora, que é, tem de licor, tem de ginipapo, tem de sei de quê. O cara toma um copinho, copinho não, entendeu? O cara toma um dedinho só. E aí o fio da peste desce para a barriga e depois sobe para a cabeça. O cara fica azedo, entendeu? É um fogo por debaixo das pernas, rapaz. Entendeu? Até uma barata que passa perto da gente, a gente já levanta e olha se é fêmea ou macho. Eita peste. É licor, rapaz. É licor. Licor é a gota serena, viu? É, tô dizendo. Cadê a minha amiguinha Rai, hein? Ô, Rai, cadê você, danadinha? Mandou aqui o áudio, né? Vai falar assim. Tô procurando minha amiguinha Rai aqui, viu? Será que já foi embora? Não, tá aqui. Fala, minha gostosa companhia. Fala aí, mulher.
2: Tarde, minha gostosa companhia. Tudo bem, Zão?
0: Tudo bem,
2: querida,
0: linda.
2: Eu quero ouvir a música do Luiz Gonzaga. Luiz, respeite Januário.
0: Luiz, respeite Januário.
2: Meu saudoso papai, né? Gostava muito dessa música. Tanto ele cantava como tocava, né? Com a sanfona, então. Em homenagem ao meu pai, né? Então eu quero matar essa saudade, né?
0: Sim.
2: E ofereço essa música para todos da Juventude FM, para você, querido.
0: Certo.
2: É, vai para minha amiga Leila, na rua Passos Portos. Para minhas amigas aqui na rua Luiz Cisto, a Dede, a Carminha, a Luzia.
0: Sim.
2: Vai para a Dodora, em São Paulo, com o esposo Toninho e o filho Yuri, que sempre está ouvindo você. Tá, querido? Vai. E vai pra minha amiga Helena Vieira, né?
0: Sim.
2: Que com certeza tá te ouvindo também. Pra Leila, na rua Passos Portos. Abraços, viu, amiga? E um abração, querido. Tchau, tchau, Isaú.
0: Valeu, Rai. Um cheiro pra você. Agora é a vez da minha amiguinha Josefa.
3: Boa tarde, nome de Isaú Monteiro.
0: Fala,
3: Deus
0: Josefa.
3: Abençoe, entendeu? Boa tarde.
0: A nós.
3: Um abraço. Deus abençoe todos os ouvintes.
0: Tá certo, falou hoje pouquinho, foi? Tudo bem, vamos, cadê a música da minha amiguinha Rai? Rai pediu pra oferecer, não, pra oferecer não, pra lembrar do seu velho pai.

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tá com 600 milhões, mas já se viu. Depois que esse filho no árvore todo sul tem sido um arvoroço da peste lá pra banda do Novo Exu. Todo mundo vai ver o diabo do negro. Eu também fui, mas não gostei. O negro tá muito modificado. Nem parece aquele molequinho que saiu daqui em 1930. Era malero, bochudo, cabeça de papagaio, zambeta, feio pra peste. Qual que? O negro agora tá gordo que parece um major. É uma gazimira lascada, um dinheiro danado. E rico, tá rico. Pelos caras que eu fiz, ele deve possuir pra mais de 10 contos de réis. Só fonou na grande danada, 120 baixo. É muito baixo. Eu nem sei pra que tanto baixo. Porque a reparando menos só toca em dois. Ginuário não. O fato de Ginuário tem 8 baixos, mas ele toca em todos 8. Sabe uma coisa? Luiz tá com muito cartaz. É um cartaz da peste. Mas ele precisa respeitar os 8 baixos do pai dele. E é por isso que eu canto assim. Luiz, respeita Januário. Luiz, respeita Januário. Luiz, tu pode ser famoso, mas teu pai...

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1: Pois é, agora marcando 5h27 aqui na sua Juventude FM. Um abraço aí para nossa amiguinha Maria, Maria do Peixe. Gente boa, Maria do Peixe, viu? Pois é. Pois é, um abraço aí. Agora é a vez do nosso amigo aqui, rapaz, o homem que não gosta de beber. Esse daqui detesta, né? Engasgou?
2: Boa tarde, meu amigo Isaú Monteiro. Oi. É um prazer participar deste maravilhoso programa Forrozão da Juventude.
1: Sim.
2: Rapaz, eu gostaria de ouvir a música de Clemilda.
1: Sim.
2: Eita
1: peste, hoje tá travado, tá com a peste. Tá bom, meu filho, vou tocar daqui a pouquinho a música de Clemilda, viu? Pode deixar aí.
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1: Muito bem, agora marcando 5h28, um abraço para todos vocês que ouvem o programa Toca Tudo. Quer dizer, Toca Tudo em ritmo de forró, né? Porque o programa é Toca Tudo, mas tá agora em ritmo de forró, tá certo? Então, Forrozão da Juventude 2026.
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1: Pois é, um abraço para os nossos apoiadores culturais. 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

0: 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Pois é, gente, agora marcando 5h31. Um abraço para você que está ouvindo a gente nesta tarde gostosíssima. Mas é gostosa mesmo, gente. A tarde é gostosa.
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0: Tudo bem, agora marcando 5h39, faltam aí 21 minutos, né, para as 18 horas. Um abraço para o nosso amigo Dicinho, Dicinho lá da Matinha, né? Dicinho ligou na hora do comercial, falei, Dicinho, Dicinho, tá no comercial agora, meu filho? Manda aí um áudio, mas se você não mandou o áudio, pronto, aí ele aqui, ó, pronto. Falei nele, já apareceu. Dicinho, meu filho, como é que tá você? Boa tarde. Oi, Dicinho, cadê você, meu rei? Eu acho que ele mandou alguma coisa aqui, viu? Pronto. Dicinho, como é que tá você, menino? Alô? Ah, tá ligando e desligando. Não sei o que foi que houve com o Dicinho. Tá ligando e desligando novamente, Dicinho. Foi que houve. Pronto, alô, Dicinho. Pronto, boa tarde, Dicinho. Como é que tá você, rapaz?
1: Eu tô bem, todo mundo gripado que eu tava em Palmares.
0: Você tava em Palmares. Eu pensei que quem tava gripado era o seu celular, rapaz.
1: Não.
0: Fim da peste. Você ligou 550 vezes. É. Aí eu pensei que quem tava gripado era o celular, não era você não. Mas quem tá é você mesmo, né?
1: É, eu.
0: Tá certo. É. Mas a gripe é doença de rico, rapaz. É só tomar um chazinho de limão e pronto.
1: É. Eu mando a música pra Galego de Pitisco.
0: Vixe. É mesmo, hein?
1: É.
0: E mais?
1: Zé de Noite.
0: Zé de Noite Boa.
1: Enfeitou a Rua da Jaqueira.
0: Foi, disse que...
1: Olha, de parabéns, Zé de Noite.
0: Esse foi Baia Turismo que...
1: Baia é gente boa.
0: É gente boa mesmo. Gente boa.

0: Dona Dolores.
1: Sim.
0: Abilton. Cafu.
1: Cafu.
0: Implacador.
1: Sim.
0: E Irã Chaves.
1: Irã Chaves. O trio bom, né? É o trio aí.
0: E Zé Raimundo de Madame Anália.
1: Gente boa.
0: Essa música de Genival Lacerda.
1: Genival Lacerda.
0: Para todos os ouvintes. Do seu programa.
1: Você quer a música do Genival Lacerda, é isso?
0: É, qualquer um, Isaú.
1: Muito bem, tá certo. Eu vou tocar a música do Genival Lacerda daqui a pouquinho pra você, viu?
0: Tá bom,
1: tá bom, Zé? Deus. Então, vai, cura essa gripe aí, rapaz. Vai tomar uma ou vai ficar assim, tomando só chazinho, aquele negócio? Tem gente que toma uma, né?
0: Não bebo não, João.
1: Bebe não, né? Pronto, não, então...
0: Eu já fiz o chá, cebola, alho, mel... E um bocado de coisa aqui.
1: Ave Maria, vai ser um bafo de onça da peste. Ninguém pode chegar perto de você, né? É aquele bafo de mata... É o bafo de mata-mosca.
0: Alho, botei alho.
1: Olha, rapaz, vixi.
0: Mano,
1: só vai poder beijar a mulher... Só vai beijar a mulher agora daqui a 10 dias. Entendeu? Valeu, meu filho. Um abraço. Tudo de bom, viu?
0: Tá bom.
1: Valeu, um abraço. Meu amigo de cima. É, meu cara... Um chá desse aí, meu irmão, com tanta coisa aí. Pois é, tem gente aqui, viu? O meu amigo Messias, rapaz, da churrasqueira, tá aqui. Messias tá aqui com um litro de vodka na mão. Ô, Messias, danadinho, já tomou tudo isso, meu filho? Tá peste. Vamos lá, então.
2: Boa tarde, meu amigo Isaú Monteiro. Já falaste aí, meu amigo, irmão, meu compadre Ronaldo da Sopa.
1: Olha.
2: Que já fez a divulgação dele, né?
1: Sim.
2: Tem de galinha, carne frita, é a principal de Mocotó. Diz ele que acorda até os defuntos.
1: É mesmo.
2: Agora,
1: Isaú Monteiro,
2: tá muito frio. Vou tomar uma dose de vodka.
1: Olha.
2: Pra botar meus produtos pra dentro, que já terminei por hoje.
1: Sim.
2: E agora você toca aí Radiola Eu Não Quero, pra oferecer ao meu amigo irmão também, Luiz da Radiola.
1: Eita,
2: ele
1: pé.
2: Ama demais essa música.
1: Vai xingar sua mãe.
2: Valeu, Isaú Monteiro. Já tá no final de noite, final do programa, isso
1: é verdade.
2: Aí, pai.
1: Valeu.
2: Boa tarde. E ofereço também a todos os seus ouvintes e a vocês aí, principal aí.
1: Certo.
2: Da 100.4. Valeu, Isaú.
1: Valeu, qualquer dia desse eu vou tomar a sopa de mocotó aí, viu? Eu, você e o Ronaldo, viu? A gente vai sentar aí, a gente vai tomar a sopinha de mocotó, viu? Quero sair daí suando, parecendo a tampa de cuscuz. Tá certo, meu filho? Tudo de bom pra vocês aí. Pensa na sopa boa da Gota Serena de Ronaldo. Ali, bem vizinho à Fonte Luminosa, viu, gente? Ali na Praça do Gomes. Certo? Então vamos lá, vamos de música.

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1: Muito bem, agora marcando 5h53, faltam 7 minutos para as 18 horas. E hoje, daqui a pouquinho, tem Lagarto Anoitece rezando com quem? Hoje é com a irmã Amélia, a mulher de verdade, a freira, né, que lá do Rosa Venerini, né, irmã? Muito bem. Sozinha, irmã, hoje?
2: Tá chegando.
1: Quem vem com quem hoje? Já tô vendo gente de verde que tá vindo ali, aí. Ah, com a Ivone, Ivone de Lara. Pois é, Dona Ivone e irmã Amélia, mulher de verdade hoje, né? Sejam bem-vindas, viu? Sejam bem-vindas. Pois é, um abraço aí para todo mundo que está ouvindo a gente e vamos dar uma passadinha aqui nos apoiadores culturais. 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Zé Carlos, é... das antigas, ele gosta de ouvir a gente. Ele disse que o rádio dele, o pitoco já tá lá. Não sai não, ele disse que não sai não. É, na hora que eu tava lá, viu? Aí no momento em que eu tava por lá, quem tava falando era Dulce, né? Tava falando seu... Dulce não falou hoje? Falou, irmã. É, Dulce é de boa, viu? Vamos tocar quem? Luiz Gonzaga? Vamos tocar Luiz Gonzaga aí.

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2: 18 horas e 2 minutos.
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0: Muito bem, agora são 6 horas mais 9 minutos, 6 e 9 aqui na Juventude FM. Estamos começando o programa Lagarto Anoitece Rezando, né? Aqui pela Juventude FM, nesta quarta-feira, dia 3 de junho de 2026. 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Festa 300 de Santo Antônio, lá do bairro Jardim Campo Novo, de 1º a 13 de junho, né? A comunidade Jardim Campo Novo. Hoje é quarta-feira, dia 3, Evangelho do Dia, e hoje é Padre Edivaldo Andrade, da paróquia de Nossa Senhora do Amparo de Riachão do Dantas, homenageado, texto dos homens, hoje lá no Jardim Campo Novo. É mais uma noite das 300 de Santo Antônio, no Jardim Campo Novo. Também temos aqui as 300 de Santo Antônio, lá no povoado Santo Antônio, né? Hoje, dia 3, é Padre Éder Dias, da paróquia de Nossa Senhora Santana de Simão Dias, né? Isso, muito bem. E homenageados são os movimentos de concílio de cristandade, né? Muito bem. Então, hoje, mais uma noite, as 300 de Santo Antônio, né? É a terceira noite, hoje dia 3, lá no povoado Santo Antônio. Todos estão convidados às 300 de Santo Antônio, de 1º a 13 de junho. É, tema: Somos Igreja Eucarística Sidonal e Missionária. Está aí, tanto no Jardim Campo Novo, como também abraçando nosso amigo Reginaldo aí do Jardim Campo Novo, na sintonia com a gente. E ele é um dos organizadores aí das 300 de Santo Antônio, no bairro Jardim Campo Novo, também no povoado Santo Antônio. Está acontecendo as trezenas de Santo Antônio também aqui na Paróquia Nossa Senhora da Piedade também, todas as noites também, tá bom? Já está por aqui os nossos irmãos, irmã Amélia, a Ivone e o Paulo Oliveira para apresentar o programa Lagarto Anoitece Rezando. Irmã Amélia, boa noite.
1: Boa noite, Jairto Silva. Boa noite, Ivone.
2: Boa noite, irmã.
1: Boa noite, Paulo, né?
2: É. Boa noite, boa noite, Paulo.
1: É um prazer vir estar aqui com vocês.
2: O prazer é todo nosso.
1: Apesar do nosso amiguinho estar doentinho, mas estamos aqui, né, com muito amor, muito carinho, né, para fazer essa experiência com Deus. Né? Não tem coisa melhor da nossa vida do que a gente aprender com ele e com a mãe o que é ter uma vida de oração.
2: É, sim.
1: Né? O que é ter esse contato sigiloso, carinhoso com a palavra de Deus. Né? Porque a palavra de Deus, ela se manifesta de várias formas. Então, a meditação do Rosário é uma contemplação à vida também do seu filho. Né? Então, para que cada um de vocês, caríssimos ouvintes que nos acompanham, que eu tenho certeza que estão ansiosos para rezarmos juntos, então que cada um desde já vá colocando suas intenções, aquilo que traz no coração, para que a mãe possa interceder pelos nossos pedidos. Né? Não, Ivone, não é, não, Paulo? Né? Então, que o Espírito de Deus possa derramar sobre nós a sua ação. Vamos invocar a presença da Santíssima Trindade. Em nome do Pai, do Filho, do Espírito Santo. Amém. Creio em Deus Pai, Todo-Poderoso, Criador do céu e da terra.
2: em Jesus Cristo, seu único Filho, nosso Senhor, que foi concebido pelo poder do Espírito Santo, nasceu da Virgem Maria, padeceu sob Pôncio Pilatos, foi crucificado, morto e sepultado, desceu à mansão dos mortos, ressuscitou ao terceiro dia, subiu ao céu, está sentado à direita de Deus Pai Todo-Poderoso, donde há de vir a julgar os vivos e os mortos. Creio no Espírito Santo, na Santa Igreja Católica, na comunhão dos santos, na remissão dos pecados, na ressurreição da carne, na vida eterna. Amém.
1: Pai nosso que estás no céu, santificado seja o vosso nome. Venha a nós o vosso reino, seja feita a vossa vontade, assim na terra como no céu.
2: O pão nosso de cada dia nos dai hoje, perdoai-me as nossas ofensas, assim como nós perdoamos a quem nos tem ofendido. E não nos deixeis cair em tentação, mas livrai-me do mal. Amém.
1: O anjo do Senhor anunciou a Maria e ela concebeu do Espírito Santo. Ave Maria, cheia de graça, o Senhor é convosco. Bendita sois vós entre as mulheres. Bendito é o fruto do vosso ventre, Jesus.
2: Santa Maria, Mãe de Deus, rogai por nós, pecadores, agora e na hora de nossa morte. Amém.
1: Eis aqui a serva do Senhor, faça-se em mim segundo a vossa palavra. Ave Maria, cheia de graça, o Senhor é convosco. Bendita sois vós entre as mulheres, bendito é o fruto do vosso ventre, Jesus.
2: Santa Maria, Mãe de Deus, rogai por nós, pecadores, agora e na hora de nossa morte. Amém.
1: E o Verbo se fez carne e habitou entre nós. Ave Maria, cheia de graça, o Senhor é convosco. Bendita sois vós entre as mulheres, bendito é o fruto do vosso ventre, Jesus.
2: Santa Maria, Mãe de Deus, rogai por nós, pecadores, agora e na hora de nossa morte. Amém.
1: Glória ao Pai, ao Filho e ao Espírito Santo.
2: Como era no princípio, agora e sempre. Amém.
1: Ó meu Jesus, perdoai-nos, livrai-nos do fogo do inferno, levai as almas todas para o céu e socorrei principalmente as que mais precisarem da vossa misericórdia. Ó Maria concebida sem pecado,
2: rogai por nós que recorremos a vós e por aqueles que não recorrem a vós.
1: Então hoje, quarta-feira, nós contemplamos o mistério glorioso, o mistério da glória de Jesus. Então no primeiro mistério, contemplamos a ressurreição de Jesus.
2: Não, reza o Pai Nosso.
1: O Pai Nosso que estás no céu, santificado seja o vosso nome. Venha a nós o vosso reino, seja feita a vossa vontade, assim na terra como no céu.
2: O pão nosso de cada dia nos dai hoje, perdoai-me as nossas ofensas, assim como nós perdoamos a quem nos tem ofendido. E não nos deixeis cair em tentação, mas livrai-me do mal. Amém. Ave Maria, cheia de graça, o Senhor é convosco. Bendita sois vós entre as mulheres. Bendito é o fruto do vosso ventre, Jesus.
1: Santa Maria, Mãe de Deus, rogai por nós, pecadores, agora e na hora de nossa morte. Amém.
2: Ave Maria, cheia de graça, o Senhor é convosco. Bendita sois vós entre as mulheres. Bendito é o fruto do vosso ventre, Jesus.
1: Santa Maria, Mãe de Deus, rogai por nós, pecadores, agora e na hora de nossa morte. Amém.
2: Ave Maria, cheia de graça, o Senhor é convosco. Bendita sois vós entre as mulheres. Bendito é o fruto do vosso ventre, Jesus.
1: Santa Maria, Mãe de Deus, rogai por nós, pecadores, agora e na hora de nossa morte. Amém.
2: Ave Maria, cheia de graça, o Senhor é convosco. Bendita sois vós entre as mulheres. Bendito é o fruto do vosso ventre, Jesus.
1: Santa Maria, Mãe de Deus, rogai por nós, pecadores, agora e na hora de nossa morte. Amém.
2: Ave Maria, cheia de graça, o Senhor é convosco. Bendita sois vós entre as mulheres.
3: Bendito é o fruto do vosso ventre, Jesus.
1: Santa Maria, Mãe de Deus, rogai por nós, pecadores, agora e na hora de nossa morte. Amém.
3: Ave Maria, cheia de graça, o Senhor é convosco. Bendita sois vós entre as mulheres. Bendito é o fruto do vosso ventre, Jesus.
1: Santa Maria, Mãe de Deus, rogai por nós, pecadores, agora e na hora de nossa morte. Amém.
3: Ave Maria, cheia de graça, o Senhor é convosco. Bendita sois vós entre as mulheres. Bendito é o fruto do vosso ventre, Jesus.
1: Santa Maria, Mãe de Deus, rogai por nós, pecadores, agora e na hora de nossa morte. Amém.
3: Ave Maria, cheia de graça, o Senhor é convosco. Bendita sois vós entre as mulheres. Bendito é o fruto do vosso ventre, Jesus.
1: Santa Maria, Mãe de Deus, rogai por nós, pecadores, agora e na hora de nossa morte. Amém.
3: Ave Maria, cheia de graça, o Senhor é convosco. Bendita sois vós entre as mulheres. Bendito é o fruto do vosso ventre, Jesus.
1: Santa Maria, Mãe de Deus, rogai por nós, pecadores, agora e na hora de nossa morte. Amém.
3: Ave Maria, cheia de graça, o Senhor é convosco. Bendita sois vós entre as mulheres. Bendito é o fruto do vosso ventre, Jesus.
1: Santa Maria, Mãe de Deus, rogai por nós, pecadores, agora e na hora de nossa morte. Amém.
3: Glória ao Pai, ao Filho e ao Espírito Santo.
1: Como era no princípio, agora.

0: Sempre. Amém. Ó meu Jesus, perdoai-nos, livrai-nos do fogo do inferno, levai as almas todas para o céu e socorrei principalmente as que mais precisarem. Ó Maria, concebida sem pecado,
1: rogai por nós que recorremos a vós e por aqueles que não recorrem a vós.
0: Então, como cada um no seu coração colocou as suas intenções, então nesse segundo mistério, onde contemplamos a ascensão de Jesus ao céu, que possamos também contemplar pelas necessidades de nossos irmãos e irmãs que se encontram doentes em suas casas e nos leitos dos hospitais. Pai nosso, que estás no céu, santificado seja o vosso nome. Venha a nós o vosso reino, seja feita a vossa vontade, assim na terra como no céu.
1: O pão nosso de cada dia nos dai hoje. Perdoai-me as nossas ofensas, assim como nós perdoamos a quem nos tem ofendido. E não nos deixeis cair em tentação, mas livrai-me do mal. Amém.
2: Ave Maria, cheia de graça, o Senhor é convosco. Bendita sois vós entre as mulheres e bendito é o fruto do vosso ventre, Jesus.
3: Santa Maria, Mãe de Deus, rogai por nós, pecadores, agora e na hora de nossa morte. Amém.
2: Ave Maria, cheia de graça, o Senhor é convosco. Bendita sois vós entre as mulheres e bendito é o fruto do vosso ventre, Jesus.
3: Santa Maria, Mãe de Deus, rogai por nós, pecadores, agora e na hora de nossa morte. Amém.
2: Ave Maria, cheia de graça, o Senhor é convosco. Bendita sois vós entre as mulheres e bendito é o fruto do vosso ventre, Jesus.
3: Santa Maria, Mãe de Deus, rogai por nós, pecadores, agora e na hora de nossa morte. Amém.
2: Ave Maria, cheia de graça, o Senhor é convosco. Bendita sois vós entre as mulheres e bendito é o fruto do vosso ventre, Jesus.
3: Santa Maria, Mãe de Deus, rogai por nós, pecadores, agora e na hora de nossa morte. Amém.
2: Ave Maria, cheia de graça, o Senhor é convosco. Bendita sois vós entre as mulheres e bendito é o fruto do vosso ventre, Jesus.
3: Santa Maria, Mãe de Deus, rogai por nós, pecadores, agora e na hora de nossa morte. Amém.
2: Ave Maria, cheia de graça, o Senhor é convosco. Bendita sois vós entre as mulheres e bendito é o fruto do vosso ventre, Jesus.
3: Santa Maria, Mãe de Deus, rogai por nós, pecadores, agora e na hora de nossa morte. Amém.
2: Ave Maria, cheia de graça, o Senhor é convosco. Bendita sois vós entre as mulheres e bendito é o fruto do vosso ventre, Jesus.
3: Santa Maria, Mãe de Deus, rogai por nós, pecadores, agora e na hora de nossa morte. Amém.
2: Ave Maria, cheia de graça, o Senhor é convosco. Bendita sois vós entre as mulheres e bendito é o fruto do vosso ventre, Jesus.
3: Santa Maria, Mãe de Deus, rogai por nós, pecadores, agora e na hora de nossa morte. Amém.
2: Ave Maria, cheia de graça, o Senhor é convosco. Bendita sois vós entre as mulheres e bendito é o fruto do vosso ventre, Jesus.
3: Santa Maria, Mãe de Deus, rogai por nós, pecadores, agora e na hora de nossa morte. Amém.
2: Ave Maria, cheia de graça, o Senhor é convosco. Bendita sois vós entre as mulheres e bendito é o fruto do vosso ventre, Jesus.
3: Santa Maria, Mãe de Deus, rogai por nós, pecadores, agora e na hora de nossa morte. Amém.
1: Glória ao Pai, ao Filho, ao Espírito Santo.
0: Como era no princípio, agora e sempre. Amém. Ó meu Jesus, perdoai-nos, livrai-nos do fogo do inferno. Levai as almas todas para o céu e socorrei principalmente as que mais precisarem da vossa misericórdia. Ó Maria concebida sem pecado,
1: rogai por nós que recorremos a vós e por aqueles que não recorrem a vós.
0: Agora, nesse terceiro mistério, em que cada um de nós contemplamos, que vivenciamos domingo, né? A Santíssima Trindade. E com a Santíssima

0: Na Trindade, nós recebemos também, Pentecoste, o Espírito Santo. Então, que o Espírito Santo possa descer sobre cada família que passa por um momento de dificuldade. Que essa ação, que esse Espírito o ajude a conduzi-los, a orientá-los. Então, no terceiro mistério, contemplamos a descida do Espírito Santo sobre os apóstolos e Maria no cenáculo. Pai nosso, que estás no céu, santificado seja o vosso nome. Venha a nós o vosso reino. Seja feita a vossa vontade, assim na terra como no céu.
1: O pão nosso de cada dia nos dai hoje. Perdoai-me as nossas ofensas, assim como nós perdoamos a quem nos tem ofendido. E não nos deixeis cair em tentação, mas livrai-me do mal. Amém.
2: Você.
0: Paulo.
2: Não. Não, deixe você. Ela reza depois.
3: Nesse terceiro mistério, vou pedir a saúde de minha prima, minha esposa, minha família que se encontra dois enfermos. Deus dê a cura, a saúde. E também a todos que estão nos hospitais, nos leitos dos hospitais precisando de cura. Que nosso Senhor dê a cura a todos os enfermos que está no hospital.
2: Amém.
3: Ave Maria, cheia de graça, o Senhor é convosco. Bendita sois vós entre as mulheres e bendito é o fruto do vosso ventre, Jesus.
1: Santa Maria, Mãe de Deus, rogai por nós, pecadores, agora e na hora de nossa morte. Amém.
3: Ave Maria, cheia de graça, o Senhor é convosco. Bendita sois vós entre as mulheres. Bendito é o fruto do vosso ventre, Jesus.
1: Santa Maria, Mãe de Deus, rogai por nós, pecadores, agora e na hora de nossa morte. Amém.
3: Ave Maria, cheia de graça, o Senhor é convosco. Bendita sois vós entre as mulheres, e bendito é o fruto do vosso ventre, Jesus.
1: Santa Maria, Mãe de Deus, rogai por nós, pecadores, agora e na hora de nossa morte. Amém.
3: Ave Maria, cheia de graça, o Senhor é convosco. Bendita sois vós entre as mulheres. Bendito é o fruto do vosso ventre, Jesus.
1: Santa Maria, Mãe de Deus, rogai por nós, pecadores, agora e na hora de nossa morte. Amém.
3: Ave Maria, cheia de graça, o Senhor é convosco. Bendita sois vós entre as mulheres. Bendito é o fruto do vosso ventre, Jesus.
1: Santa Maria, Mãe de Deus, rogai por nós, pecadores, agora e na hora de nossa morte. Amém.
3: Ave Maria, cheia de graça, o Senhor é convosco. Bendita sois vós entre as mulheres. Bendito é o fruto do vosso ventre, Jesus.
1: Santa Maria, Mãe de Deus, rogai por nós, pecadores, agora e na hora de nossa morte. Amém.
3: Ave Maria, cheia de graça, o Senhor é convosco. Bendita sois vós entre as mulheres. Bendito é o fruto do vosso ventre, Jesus.
1: Santa Maria, Mãe de Deus, rogai por nós, pecadores, agora e na hora de nossa morte. Amém.
3: Ave Maria, cheia de graça, o Senhor é convosco. Bendita sois vós entre as mulheres. Bendito é o fruto do vosso ventre, Jesus.
1: Santa Maria, Mãe de Deus, rogai por nós, pecadores, agora e na hora de nossa morte. Amém.
3: Ave Maria, cheia de graça, o Senhor é convosco. Bendita sois vós entre as mulheres. Bendito é o fruto do vosso ventre, Jesus.
1: Santa Maria, Mãe de Deus, rogai por nós, pecadores, agora e na hora de nossa morte. Amém.
3: Ave Maria, cheia de graça, o Senhor é convosco. Bendita sois vós entre as mulheres. Bendito é o fruto do vosso ventre, Jesus.
1: Santa Maria, Mãe de Deus, rogai por nós, pecadores, agora e na hora de nossa morte. Amém.
4: Glória ao Pai, ao Filho e ao Espírito Santo.
5: Como era no princípio, agora e sempre. Amém.
0: Ó meu Jesus, perdoai-nos, livrai-nos do fogo do inferno, levai as almas todas para o céu e socorrei principalmente as que mais precisarem da vossa misericórdia. Ó Maria concebida sem pecado,
1: rogai por nós que recorremos a vós e por aqueles que não recorrem a vós.
0: Então agora já estamos se aproximando do quarto mistério.

0: Mistério, né, do quarto mistério, onde a nossa mãe Maria, ela com sua fidelidade, com sua singeleza, com sua humildade, percorreu todo o caminho que o Senhor os orientou, seguindo o seu filho. Então, nesse quarto mistério, vamos contemplar essa elevação de Nossa Senhora, assim como o seu filho, né? Ela foi assunta ao céu. Então, vamos contemplar essa subida também de Maria ao céu. Então, nesse quarto mistério, contemplamos a assunção de Nossa Senhora aos céus. Pai nosso, que estás no céu, santificado seja vosso nome. Venha a nós vosso reino, seja feita a vossa vontade, assim na terra como no céu.
1: O pão nosso de cada dia nos dai hoje. Perdoai-me as nossas ofensas, assim como nós perdoamos a quem nos tem ofendido. E não nos deixeis cair em tentação, mas livrai-me do mal. Amém.
0: Então, nessas Ave Maria, quero colocar por todas as pessoas que se encontram doentes, por todas, sobretudo por aquelas que estão nos hospitais, pelos nossos irmãos e irmãs que passam pelo tratamento do câncer. Que Nossa Senhora coloque sua mão sobre eles para que eles suportem as dores. Ave Maria, cheia de graça, o Senhor é convosco, bendita sois vós entre as mulheres, bendito é o fruto do vosso ventre, Jesus.
1: Santa Maria, Mãe de Deus, rogai por nós, pecadores, agora e na hora de nossa morte. Amém.
0: Ave Maria, cheia de graça, o Senhor é convosco, bendita sois vós entre as mulheres, bendito é o fruto do vosso ventre, Jesus.
1: Santa Maria, Mãe de Deus, rogai por nós, pecadores, agora e na hora de nossa morte. Amém.
0: Ave Maria, cheia de graça, o Senhor é convosco, bendita sois vós entre as mulheres, bendito é o fruto do vosso ventre, Jesus.
1: Santa Maria, Mãe de Deus, rogai por nós, pecadores, agora e na hora de nossa morte. Amém.
0: Ave Maria, cheia de graça, o Senhor é convosco, bendita sois vós entre as mulheres, bendito é o fruto do vosso ventre, Jesus.
1: Santa Maria, Mãe de Deus, rogai por nós, pecadores, agora e na hora de nossa morte. Amém.
0: Ave Maria, cheia de graça, o Senhor é convosco, bendita sois vós entre as mulheres, bendito é o fruto do vosso ventre, Jesus.
1: Santa Maria, Mãe de Deus, rogai por nós, pecadores, agora e na hora de nossa morte. Amém.
0: Ave Maria, cheia de graça, o Senhor é convosco, bendita sois vós entre as mulheres, bendito é o fruto do vosso ventre, Jesus.
1: Santa Maria, Mãe de Deus, rogai por nós, pecadores, agora e na hora de nossa morte. Amém.
0: Ave Maria, cheia de graça, o Senhor é convosco, bendita sois vós entre as mulheres, bendito é o fruto do vosso ventre, Jesus.
1: Santa Maria, Mãe de Deus, rogai por nós, pecadores, agora e na hora de nossa morte. Amém.
0: Ave Maria, cheia de graça, o Senhor é convosco, bendita sois vós entre as mulheres, bendito é o fruto do vosso ventre, Jesus.
1: Santa Maria, Mãe de Deus, rogai por nós, pecadores, agora e na hora de nossa morte. Amém.
0: Ave Maria, cheia de graça, o Senhor é convosco, bendita sois vós entre as mulheres, bendito é o fruto do vosso ventre, Jesus.
1: Santa Maria, Mãe de Deus, rogai por nós, pecadores, agora e na hora de nossa morte. Amém.
0: Ave Maria, cheia de graça, o Senhor é convosco, bendita sois vós entre as mulheres, bendito é o fruto do vosso ventre, Jesus.
1: Santa Maria, Mãe de Deus, rogai por nós, pecadores, agora e na hora de nossa morte. Amém.
0: Glória ao Pai, ao Filho e ao Espírito Santo.
2: Como era
0: no princípio, agora e sempre. Amém. Ó meu Jesus, perdoai-nos, livrai-nos do fogo do inferno. Levai as almas todas para o céu e socorrei principalmente as que mais precisarem da vossa infinita misericórdia. Ó Maria concebida sem pecado,
1: rogai por nós que recorremos a vós e por aqueles que não recorrem a vós.
0: Então, nesse quinto mistério, é um mistério tão sublime também, onde Nossa Senhora, ela é reconhecida por Deus como rainha entre todas as mulheres. Reconhece a sua humildade, o seu sim.

0: Entre todas as mulheres, ela foi a escolhida. E desde sempre e sempre será a nossa rainha. Então, quem desejar, né, nesse quinto mistério, antes do Pai Nosso e da intenção, vamos colocar nossa intenção por quem nós gostaríamos de rezar esse quinto mistério.
1: Nossa Senhora dê saúde a Jadilson, que ele está precisando muito. E que ela faça uma visita no asilo. Visita aqueles velhinhos, aquelas velhinhas que estão na solidão. Ansioso para ver os filhos não aparecem. Que Nossa Senhora passeie sobre cada leito deles e tire essa dor e essa tristeza do coração deles.
2: Vou pedir também para a gente rezar pela minha prima que está com problema de saúde, fazendo tratamento do câncer. Aquela outra vizinha ali da rua, que é amiga da gente, estava na mesma situação dela. Que Nossa Senhora
1: alivie as dores dela.
2: Alivie as dores dela e Jesus bota sua mão ensanguentada nelas para tirar as dores e saúde, dar saúde a elas. Também peço para Nossa Senhora me dar a minha saúde, minha cirurgia de minha vista que eu vou fazer, que ela está lá na hora presente, mas eu.
1: Amém. E ela vai estar.
0: Já está.
1: Já está.
0: Já está.
1: É, sim.
0: É. E eu também quero...
2: Camusé, minha madrinha está mais eu também.
1: É, sim.
0: Pois é. Ela sempre está em todos os momentos, graças
1: com
0: a
1: certeza.
0: Deus.
1: Ela nunca abandona os filhos dela.
0: Nunca, nunca. É, eu quero colocar por nós, irmãs Venerini, que esse fim de semana estaremos realizando mais um evento nosso, beneficente, nosso Venerini Day, que a nossa mãe ela possa nos conduzir e agradecer também por todos os benfeitores que caminham conosco nesta missão, nesta obra, né, de evangelização e de salvação, porque educar, nosso carisma é educar para salvar. A gente não só podemos educar no ler e escrever. Não. O educar vai além disso. Então, que Nossa Senhora possa abençoar cada benfeitores que nos ajuda, nos apoia nessa obra, para que possa ser realizada segundo a vontade de Deus.
1: Amém.
0: Então, nesse quinto...
2: Ela também passa o seu filho sempre reconhecer o que é uma mãe, né?
0: É sim. Também.
2: Fazendo hoje em dia, os filhos não estão reconhecendo mais nem mãe, nem pai.
0: Verdade, verdade.
2: Não tá, não tá.
1: É, mas ela vai tocar no coração desses todos, meninos todos, rebeldes, né?
0: É. Então, nesse quinto mistério, vamos rezar pela Maria coroada como rainha do céu e da terra. Pai nosso que estás no céu, santificado seja vosso nome, venha a nós o vosso reino, seja feita a vossa vontade, assim na terra como no céu.
1: O pão nosso de cada dia nos dai hoje, perdoai-me as nossas ofensas, assim como nós perdoamos a quem nos tem ofendido, e não nos deixeis cair em tentação, mas livrai-me do mal. Amém. Ave Maria, cheia de graça, o Senhor é convosco. Bendita sois vós entre as mulheres. Bendito é o fruto do vosso ventre, Jesus.
0: Santa Maria, Mãe de Deus, rogai por nós, pecadores, agora e na hora de nossa morte. Amém.
1: Ave Maria, cheia de graça, o Senhor é convosco. Bendita sois vós entre as mulheres. Bendito é o fruto do vosso ventre, Jesus.
0: Santa Maria, Mãe de Deus, rogai por nós, pecadores, agora e na hora de nossa morte. Amém.
1: Ave Maria, cheia de graça, o Senhor é convosco. Bendita sois vós entre as mulheres. Bendito é o fruto do vosso ventre, Jesus.
0: Santa Maria, Mãe de Deus, rogai por nós, pecadores, agora e na hora

0: hora de nossa morte. Amém.
1: Ave Maria, cheia de graça, o Senhor é convosco. Bendita sois vós entre as mulheres. Bendito é o fruto do vosso ventre, Jesus.
0: Santa Maria, Mãe de Deus, rogai por nós, pecadores, agora e na hora de nossa morte. Amém.
1: Ave Maria, cheia de graça, o Senhor é convosco. Bendita sois vós entre as mulheres. Bendito é o fruto do vosso ventre, Jesus.
0: Santa Maria, Mãe de Deus, rogai por nós, pecadores, agora e na hora de nossa morte. Amém.
1: Ave Maria, cheia de graça, o Senhor é convosco. Bendita sois vós entre as mulheres. Bendito é o fruto do vosso ventre, Jesus.
0: Santa Maria, Mãe de Deus, rogai por nós, pecadores, agora e na hora de nossa morte. Amém.
1: Ave Maria, cheia de graça, o Senhor é convosco. Bendita sois vós entre as mulheres. Bendito é o fruto do vosso ventre, Jesus.
0: Santa Maria, Mãe de Deus, rogai por nós, pecadores, agora e na hora de nossa morte. Amém.
1: Ave Maria, cheia de graça, o Senhor é convosco. Bendita sois vós entre as mulheres. Bendito é o fruto do vosso ventre, Jesus.
0: Santa Maria, Mãe de Deus, rogai por nós, pecadores, agora e na hora de nossa morte. Amém.
1: Ave Maria, cheia de graça, o Senhor é convosco. Bendita sois vós entre as mulheres. Bendito é o fruto do vosso ventre, Jesus.
0: Santa Maria, Mãe de Deus, rogai por nós, pecadores, agora e na hora de nossa morte. Amém.
1: Ave Maria, cheia de graça, o Senhor é convosco. Bendita sois vós entre as mulheres. Bendito é o fruto do vosso ventre, Jesus.
0: Santa Maria, Mãe de Deus, rogai por nós, pecadores, agora e na hora de nossa morte. Amém.
1: Glória ao Pai, ao Filho e ao Espírito Santo.
0: Como era num princípio, agora e sempre. Amém. Ó meu Jesus, perdoai-nos, livrai-nos do fogo do inferno. Levai as almas todas para o céu e socorrei principalmente as que mais precisarem da vossa da misericórdia. Ó Maria concebida sem pecado,
1: rogai por nós que recorremos a vós e por aqueles que não recorrem a vós.
0: Infinitas graças vos damos, soberana Rainha, pelos benefícios que todos os dias recebemos de vossas mãos liberais. Dignai-vos agora e para sempre tomarmos debaixo do vosso poderoso amparo. E para mais vos louvar, vos saudamos com a salve, Rainha.
1: Salve, Rainha, Mãe da Misericórdia, vida, doçura e esperança nossa, salve. A vós bradamos, degradados filhos de Eva, a vós suspirando, gemendo e chorando neste vale de lágrimas. E após a advogada nossa, esses vossos olhos misericordiosos a vós volvei. E depois deste desterro, mostrai-me Jesus. Bendito é o fruto do vosso ventre, ó clemente, ó piedosa, ó doce sempre Virgem Maria. Rogai por nós, Santa Mãe de Deus, para que sejamos dignos das promessas de Cristo. Amém.
0: Que maravilha, né? A gente contemplar o mistério da Mãe, né? E saber que ela nos abençoa, ela se faz presente todos os momentos conosco. Então, que Nossa Senhora continue intercedendo sobre cada um dos seus filhos e filhas, a todos aqueles que se colocam nessa atitude diária de oração, né? Que nós não percamos a esperança nem a confiança na intercessão da nossa Mãe Maria.
1: Amém.
0: Amém. Agora vamos ouvir o Evangelho do dia de hoje, né? Um Evangelho que também nos inspira, né? Viver a

0: palavra de Deus, viver com intensidade o ensinamento do filho que escuta uma mãe. Proclamação do Evangelho de Jesus Cristo segundo São Marcos. Naquele tempo, vieram ter com Jesus alguns saduceus, os quais afirmaram que não existe ressurreição. Eles propuseram este caso. Mestre, Moisés deu-nos esta prescrição. Se morrer um irmão de alguém e deixar a esposa sem filho, o irmão desse homem deve casar-se com a viúva, a fim de garantir a descendência de seu irmão. Ora, havia sete irmãos. O mais velho casou-se e morreu, sem deixar descendência. O segundo casou-se com a viúva e morreu sem deixar descendência. E a mesma coisa aconteceu com o terceiro. E nenhum dos sete deixou descendência. Por último, morreu também a mulher. Na ressurreição, quando eles ressuscitarem, de quem será ela a mulher? Porque os sete se casaram com ela? Jesus respondeu: acaso vós não os estáis enganado por não conhecerdes as Escrituras, nem o poder de Deus? Com efeito, quando os mortos ressuscitarem, os homens e as mulheres não se casarão, pois serão como os anjos no céu. Quanto ao fato da ressurreição dos mortos, não leste no livro de Moisés, na passagem da sarça ardente, como Deus lhe falou: eu sou o Deus de Abraão, o Deus de Isaac e o Deus de Jacó? Ora, ele não é Deus dos mortos, mas de vivos. Vós estáis muito enganados. Palavra da salvação.
1: Glória a vós, Senhor.
0: Pois é, né? Esse evangelho de hoje é um evangelho muito, assim, pertinente diante da cultura daquele povo saduceus, né? Da cultura dos saduceus, que já tinha essa tradição de construir descendentes, né? Ter a descendência, né? E por essa motivação, eles queriam testar aquilo que Jesus tinha como conhecimento e como também tradição na cultura dele. Mas Jesus, ele disse: se vocês são saduceus, que observam a lei de Moisés, vocês não podem viver esse estilo de vida, né? Cada um deve construir a sua descendência. Se não construiu, é sinal que é propósito de Deus, não existia uma descendência nesta família. A descendência é quem está vivo, né? Não filhos, né? E Jesus, a gente percebe que Jesus, ao falar dessa questão, dessa relação, Jesus traz muito forte a questão da fidelidade ao matrimônio, né? O homem e a mulher devem ser um só, né? Não dois, três, né? Não deve ser uma geração de família que deve se casar com uma mulher, mas um só. Então, com certeza, se esse propósito, essa cultura dos saduceus, foi uma cultura que não agradou os propósitos e o ensinamento de Deus, com certeza Deus não permitiu, em ocasião nenhuma, surgiu uma descendência, porque, de fato, eles não estavam seguindo a lei de Moisés. Se, de fato, se eles seguissem a lei de Moisés, eles se conformavam, morreu, acabou. Aquela mulher está livre para gerar, se ela quiser, uma nova família, mas não é obrigada ela ter uma descendência com aquela família. Imagine se fosse hoje assim, né? Apesar de, pelo mundo afora, ainda existir cultura, que existe essa tradição do homem ter mais de uma mulher, né? Existe ainda essa cultura.
1: Na Índia mesmo, né?
0: Na Índia, eu não sei bem dizer por quê. Talvez seja alguma, algumas religiões que tem lá dentro do país.
1: Tem uns países aí que, que o homem tem direito a ter 7 mulheres.
0: Deus é
1: mais.
0: Mas é mais a questão da religião.
1: Da religião.
0: É.
1: Mas nossa não, a nossa é uma, é sagrada.
0: É sagrada, é uma só. Porque nós temos lá irmãs
1: amar
0: na Índia.
1: Né?
0: É, nós temos irmã na Índia e elas nunca disseram que os pais dela têm mais de uma mulher, né? Que ela só tem aquela. Então, significa que as religiões
1: eles
0: que existem lá dentro do país têm essa permissão. E o mundo hoje já é assim, desse jeito. Imagine se fosse para ter.
1: É.
0: Já acontece o que acontece
1: com
0: os casais. Imagine se você tem assim, essa liberdade, né?
2: Depende, ainda tinha uns homens que tinha uma, duas, né? Mas aí, quando se combinava, ainda ia. Tinha umas que se combinavam, outras não. Era a briga.
0: E existe, né? Existe.
1: Existe.
2: Você conheceu o Zé da Jaqueta?
1: Conheci. É casado com... Ele era casado com uma parente
2: então,
1: minha.
2: Então, tinha duas. Tinha uma na Moita Redonda e uma que ele morava com ela aqui na rua.
1: Tá gravando.
0: Nessa realidade de uma família, hoje existe, mas assim, não para... Tem alguns casos, né, que a gente vê um no céu, outro no sul, outro no norte.
1: Mas instância tinha, passou no Fantástico.
0: Que existe,
1: o homem que
0: né?
1: tinha 6 mulheres e elas tudo se combinavam, instância.
0: É.
1: Eu assisti no Fantástico.
0: Uhum. Posso ser que exista. Só que aí, essa realidade já...
1: É uma coisa histórica,
0: sendo,
1: né?
0: Está sendo já uma questão assim que é diferente, que no caso é um homem para várias mulheres.
1: Para várias mulheres.
0: Não é o caso de como aqui os saduceus fazem. Se o esposo morre, eles que têm o direito do irmão dele
1: casar
0: com a sua mulher.
1: Com a esposa.
0: É. Entendeu?
1: O cunhado, aí, né?
0: No caso, sempre o cunhado.
1: Sim.
0: Aí, no caso, a mulher, se a mulher ficar viúva, a mulher não tem esse direito.
1: Ah, pois.
0: Entendeu? O homem tem o
1: direito.
0: De ter
1: escolha, né?
0: Tem escolha, porque a lei diz
1: então,
0: que...
1: Então, era para geração.
0: Isso, que a geração parte do homem, não da mulher.
1: Não da mulher.
0: Então, por essa motivação... Os saduceus tinham essa cultura, né? Mas Jesus ele vem nos ensinar, né? Que eles questionam. Então, como morreu os 7 lá no céu, como é que vai ser, né? E Jesus diz. Mas não vai existir, porque
1: não
0: Jesus
1: existe.
0: Disse que lá no céu nós não seremos mais homem e mulher, mas seremos anjos. Então, se somos anjos. É bem claro que um anjo, ele não tem desejos humanos, né? Não tem os desejos da carne, né? Já vive uma vida mais espiritual, né? É por isso que nós precisamos, como ser humano, nos purificar diariamente, para que quando nós partimos desta vida, possamos chegar a alcançar essa graça de sermos
1: graça,
0: anjos.
1: Né?
0: Né? Pois
1: anjos
0: bem.
1: Na nossa nova vida.
0: É.
1: Que eu digo que é nova vida.
0: Mas
1: novo mundo.
0: É. Pois é. Essa experiência... E ainda... Jesus ainda conclui, né, para o saduceus dizendo... vocês, né, que entendem das sagradas escrituras, que entende da Torá, né, que é o livro que eles o chamam, que para nós hoje é a Bíblia, mas eles chamam lá da Torá, né, a Torá. Então, como é que vocês lêem a Torá e não entendeu o que Moisés disse, né, no momento da sarça ardente, que eu sou o Deus de Abraão, o Deus de Isaac, o Deus de Jacó? Então, se Olha a descendência já aí formada. Para que nós queremos fazer essa outra descendência se já existe? Né? Então, vamos pedir ao Senhor que possa abençoar, né, a nossa descendência, né, porque nós também temos a nossa descendência, nós temos a nossa genealogia, né, mas que possamos viver essa nossa descendência com amor, com respeito, reconhecendo todos aqueles que faz parte da nossa história e da nossa vida. Louvado seja nosso Senhor Jesus Cristo.
1: Para sempre seja louvado nossa Mãe Maria Santíssima. Irmã, oi, vamos rezar um Ave Maria para aquela mãe que perdeu aquele filho com 23 anos de acidente.
0: Uhum.
1: Que eu imagino que dor ela não está sentindo. Que Nossa Senhora visite ela, a console, tire essa dor do coração dela.
0: Amém.
1: Porque a partida... Do modo, viu, quando é uma doença assim, a gente ainda tem aquela esperança e tudo. Agora, quando é um acidente, a dor eu acho que seja
0: maior
1: a dor, né? Vamos rezar um Ave Maria para ela. Ave Maria, cheia de graça, o Senhor é convosco. Bendita sois vós entre as mulheres. Bendito é o fruto do vosso ventre, Jesus. Santa Maria, Mãe de Deus, rogais por nós, pecadores, agora e na hora de nossa morte. Amém. Que Nossa Senhora, que é mãe, interceda por essa mãe que está sofrendo tanto. 23 anos, né?
0: É.
1: E entrou num coisa, ali foi cochilo.
2: Né?
1: Ou carreira.
0: Pois é.
1: É isso mesmo, né?
0: Essa é uma mãe, tem tantas e tantas outras mães que sofrem essas mesmas realidades.
1: Com certeza, é sim.
0: Né? Que cada uma
1: possa... É uma menina nova, ela.
0: Possa acolher essa presença de Nossa Senhora. Que
1: a vida dela mudou para sempre.
0: A primeira mãe que sofreu. É. E o sofrimento da nossa mãe Maria não tem comparação com
1: sim.
0: o nosso. Então... Queridas mães e pais que sofrem pelos seus filhos, né? Sobretudo as mães que oram pelos filhos, que possam interceder. Então, uma boa noite, caríssimos irmãos e irmãs, seu Paulo,
1: Ivone,
0: um prazer.
1: O prazer foi todo meu.
0: A última musiquinha já ia, tudo acabou. Não, até de hoje a 8.
1: O lugar da música foi Ave Maria.

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2: 19 horas.
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0: na cidade de Lagarto. Está no ar o programa Esporte para Todos, o seu programa esportivo da cidade de Lagarto e do interior e de toda a região centro-sul do estado. Está ligado na Juventude FM 104.9. Comando geral é de Aloysio Andrade, o prefeitinho, modulando para Lagarto, Sergipe, Brasil e Mundo, Jailton Silva. Vamos com as manchetes de hoje.
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0: 7:07 em Lagarto. Vitória vence o primeiro jogo da grande decisão da Copa do Nordeste para o Fortaleza, de virada. E agora o Vitória joga pelo empate, sábado, 16:00, a decisão da Copa do Nordeste em Salvador, no Barradão. Jogo atrasado da quinta rodada do Campeonato Brasileiro da 4ª Divisão. É decisão e 13 de Campina Grande. O decisão que precisa vencer para sonhar também com a classificação aqui no próximo jogo, na última partida contra o Lagarto Futebol Clube no estádio Paulo Barreto de Menezes. Mas esse jogo acontece sábado, decisão e 13 de Campina Grande. Campeonato Brasileiro, neste final de semana, folga, só volta no dia 14 as equipes sergipanas. Lagarto só precisa da vitória dentro de casa para conquistar a 4ª colocação e passar para o mata-mata, já que tem em vista o CSA, caso o Lagarto passe contra o decisão aqui, dia 14, no Paulo Barreto de Menezes. Sergipe, o campeão do estado, quer a vitória para segurar a 2ª colocação, para segurar a 2ª colocação e também jogar o mata-mata na próxima fase na Arena Batistão. Confiança, precisa vencer, precisa da vitória para não entrar na zona do rebaixamento. O Confiança, que é o 18º com 7 pontos. Será que teremos duas equipes sergipanas rebaixadas em 2026? Já o Itabaiana, o tricolor da Serra, precisa também da vitória para sair da zona do rebaixamento. Joga em casa, né? O Itabaiana, que joga em casa, né, com a equipe do Ituano, no estádio Etelvino Mendonça, no domingo, dia 14, às 16:30. Já o Confiança joga com Volta Redonda e precisa também da vitória para não entrar aí na zona do rebaixamento. Joga fora de casa no estádio Raulino de Oliveira, também no domingo, dia 14, às 19:30. O Confiança, que está aí, né, na 18ª com 7 pontos, já o Itabaiana é o 19º, o vice-lanterna aí do Campeonato Brasileiro da Série C, com 6 pontos. Faltam 8 dias para a Copa do Mundo de 2026. Três países vão sediar a Copa do Mundo: Estados Unidos, México e Canadá. Brasil

0: que estreia daqui a 10 dias. Daqui a pouco também teremos a participação de Danilo Siqueira, Renato Romão, Genário Santos e do repórter Índio Emplacador.
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0: 7:12 em Lagarto, 19:12 na cidade de Lagarto. Boa noite a todos, boa noite a todas, que sempre está ligado na 104.9 Juventude FM de Lagarto. Hoje, quarta-feira, dia 3 de junho do ano 2026. Está no ar o programa Esporte para Todos. Obrigado também quem está sempre acompanhando pelo YouTube, Instagram, Facebook, pela Rádio Net, a mais ouvida do Brasil, a Rádio Juventude FM 104.9, e você aqui em Lagarto, sempre de radinho ligado. Quem está ouvindo a gente é o Del Pedreiro, toda a família aí na Rua 2, e também o garotinho Ravi. Ravi que qualquer dia desse aí vai visitar o Colégio Mundo Mágico de Genival de Rose, aqui na Travessa Presidente Kennedy. O Ravi, que está doidinho para estudar na Escolinha Mundo Mágico. Boa noite, Ravi. Há poucos instantes ele estava aqui já com o radinho ligado, mandou uma foto, né? E disse, ó, já estou ligado. Mande um alô para o Ravi. Tá aí, Ravi. Obrigado aí pela audiência. Ligue e participe. Mande sua mensagem, mande seu áudio para os números 99978-2763 ou 99926-5365 e participe. 7:14 em Lagarto. 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

0: 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Um boa noite aí, que sempre está ligado, é o ex-deputado Augusto Bezerra, aí na capital sergipana. Ele é torcedor do Sergipe, o mais querido, o campeão do estado. E também, quem sempre está ouvindo, é o Edmilson, do frigorífico Barbosa, que tem o melhor galeto da cidade, e o Diego de Gonzaga, aí no bairro Aldemar de Cavalho. 7:17 em Lagarto. Vamos trazer a participação de Danilo Siqueira, que ele vai trazer os resultados dos jogos da Copa do Nordeste e da Copa Verde. Danilo Siqueira, boa noite, Danilo.
1: Boa noite para você que está ligado no programa Esporte para Todos desta quarta-feira, 3 de junho, aqui pela Rádio Juventude FM. Pelo jogo de ida da final da Copa do Nordeste, o Vitória venceu Fortaleza por 2-1. Na partida de volta, o time baiano precisa apenas de um empate para ser campeão. Hoje à noite também vai ser de decisão. Logo mais, às 8, a bola vai rolar no jogo de ida da final da Copa Verde entre Avaí e Chapecoense em Santa Catarina. Danilo Siqueira para o Esporte para Todos. Uma boa noite para todo mundo, bom ponto facultativo federal e até sexta-feira.
0: 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Amanhã a gente não vai apresentar aqui o programa Esporte para Todos por conta do ponto facultativo federal, né, de Corpus Christi, né, o feriado de Corpus Christi. E amanhã eu estou indo à cidade mais antiga do estado de Sergipe ou do Brasil, Jailton? Que é São Cristóvão. É do Brasil ou de Sergipe?
2: É a quarta mais velha do Brasil, né?
0: Do Brasil, a quarta. É, tá isso. Aí, né? O nosso Jailton Silva aqui na técnica, trazendo a informação correta. A quarta cidade mais velha do Brasil, né? Onde eu vou visitar aí minhas tia Lúcia, tia Dora, Mônica, né? Todas lá na cidade de São Cristóvão. E lá, Jailton, tem um tapete, né, que passa para 7 ou 9 igrejas, né, que dá não sei quantos mil metros esse tapete. É uma coisa linda, né? É.
2: Todas as igrejas amanhã, toda a cidade que elas fazem aquela...
0: A produção, né?
2: Os tapetes, tudo de areia.
0: Tapete, né?
2: Flores, né? É, tudo feito de flores, de areia, de materiais.
0: Eu sei,
2: né,
0: que é muito bonito.
2: É, muito bonito. Muito bonito.
0: Então,
2: né,
0: amanhã a gente não vai estar apresentando por conta aí do feriado ponto facultativo federal, e eu vou estar lá na cidade de São Cristóvão, né? 7:21 em Lagarto. Daqui a pouco teremos reunião de árbitros e assistente aí no estádio Paulo Barreto de Menezes com o diretor Edésio, né? Que vai acontecer domingo, a primeira rodada da primeira Copa da Comunidade, né? Primeira Copa da Comunidade aqui do futebol amador de Lagarto.

Certo. Então você que é árbitro e assistente, pode ir aí ao estádio Paulo Barreto de Menezes às 19h30. Né? E daqui a pouco a gente vai estar por lá também observando o arbitral, a reunião aí dos árbitros e assistente. Coloca o hino aí da seleção brasileira para a gente falar aqui sobre os confrontos dessas equipes que o Brasil vai enfrentar na primeira fase de grupo da Copa do Mundo de 2026, já que o Brasil, né, estreia no dia 13 a seleção brasileira. Será que a gente chega até as quartas de finais? Será? Sete horas e 22 minutos em Lagarto. O Brasil e Marrocos já se enfrentaram três vezes esse confronto entre Brasil e Marrocos na história do futebol masculino principal, com vantagem para a seleção brasileira, que possui duas vitórias contra uma da equipe africana. Então tá aí, né, alguns detalhes sobre esse confronto seleção brasileira e Marrocos. O Brasil, né, que venceu duas, né, e a seleção, a equipe da africana, né, do Marrocos, né, venceu uma. Então, já o segundo jogo, Brasil e Haiti, né, Brasil e Haiti já se enfrentaram três vezes na história e a seleção brasileira levou aqui vantagem, vencendo todos os confrontos com goleadas. Então tá aí a seleção brasileira, que enfrenta aí o seu segundo jogo contra o Haiti, leva vantagem aí contra essa seleção, venceu os três jogos que enfrentou e de goleada, né? Esperamos que a seleção brasileira mantenha essa regularidade agora em 2026. Já no terceiro e último confronto contra a Escócia, a seleção brasileira e Escócia já se enfrentaram 10 vezes na história, com ampla vantagem do Brasil, que somou 8 vitórias, 2 empates. E as competições oficiais organizada pela FIFA, a equipe brasileira é invicta contra a seleção da Escócia, né? Da Escócia. Então tá aí esses três confrontos da seleção brasileira na primeira fase de grupo. Esperamos que a seleção brasileira, que o torcedor ainda está desacreditado, mas com a belíssima festa que foi aí do último jogo amistoso no Maracanã, de goleada, já que o primeiro tempo foi um jogo duro, no segundo tempo apareceu um coletivo apronto, a verdade é essa. Então vamos aguardar aí essa primeira fase de grupo da seleção brasileira para ver se o Brasil empolga o torcedor, pelo menos nessa primeira fase de grupo, para ter confiança aí para o torcedor brasileiro. 7 horas e 26 minutos em Lagarto. Vamos trazer a participação de Genário Santos, em nome da Escolinha Mundo Mágico, com educação infantil e fundamental.
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0: 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Genário Santos, qual é as informações da equipe tricolor que tem que sair dessa situação da zona do rebaixamento? Precisa da vitória. O Itabaiana está trabalhando, treinando para jogar no dia 14, domingo, aí na cidade de Itabaiana, no estádio Etelvino Mendonça. Boa noite, Genário Santos.
1: Genário Santos,
2: Itabaiana. O Itabaiana que volta aos treinos logo mais às 16h30. Tem no DM os dois goleiros: Jefferson, que a qualquer momento entra na transição, o goleiro Léo, que sofreu o estiramento no ligamento medial do joelho direito, que só deve retornar aos treinos em 5 semanas. Como Léo mesmo explica a situação:
3: infelizmente, um lance besta, né, no aquecimento lá no treino, tive um escorregão, né, como já frisei para a maioria da imprensa. Escorreguei, infelizmente o joelho fez um movimento lá que não foi legal, né, causando essa lesão que vai me deixar um tempo fora. Previsão, né, a previsão falaram de 4 a 6 semanas, né, mas vamos torcer para que seja o mais rápido possível.
2: Já o atacante Canela volta hoje aos treinos, o que também deve acontecer com Dione, que explicou que não ficou à disposição do Itabaiana no jogo contra o Volta Redonda, porque na vinda dele para o Itabaiana, ele estava no Volta Redonda e por força de um acordo não podia jogar contra o Volta Redonda.
4: Tenho transição, agora vou voltar para... Só não estou na cláusula do contrato, que eu tinha contrato com o Volta Redonda, né? Antes de vir para cá. Uhum. Aí na cláusula eles decidiram para mim poder vir para cá, que eu não poderia jogar contra eles.
2: Sei. Então reza isso no contrato, então tem que respeitar.
4: Não vai descumprir no contrato, né, acontecer isso, mas eu tô ansioso para voltar.
2: O grupo é o grupo, né?
4: É, exatamente, tô ansioso para voltar, para ajudar meus companheiros da melhor forma possível.
2: O ala esquerdo, Manuel, e o Caio Felipe, volante, dão início à transição hoje. No tocante é o zagueiro Betão, que saiu nos primeiros minutos de jogo sentindo o joelho. Esse preocupa o departamento médico do Itabaiana. Aqui o técnico Marcelo Chamusca fala sobre a derrota para o time do Volta Redonda no Mendonção no sábado.
5: É um jogo onde o Volta Redonda veio com uma proposta bem clara de jogar com as linhas um pouco mais baixas, né? E pressionavam assim muito esporadicamente a nossa primeira linha defensiva ali. E nós tivemos um controle, principalmente no primeiro tempo, muito grande das ações do jogo. Tivemos muito mais posse, ficamos muito mais com a bola que o adversário. Criamos praticamente o dobro de finalizações que o adversário. O que o adversário conseguiu, o que o Volta Redonda conseguiu, na verdade, melhor que o Itabaiana nesse jogo hoje. Primeiro foi ter a eficiência, né? E dentro do número de finalizações que eles tiveram um percentual de aproveitamento nas finalizações dentro do gol superior ao Itabaiana. Tirando isso aí, a gente fez 18 finalizações, ficou mais de 60% com o controle do jogo ali, tem posse. E no segundo tempo a gente acabou, é uma falta lateral, que eu acho até que o jogador do Volta Redonda, acho que tentou cruzar e a bola acabou caindo ali por trás do nosso goleiro. E a partir dali a gente se desestabilizou um pouquinho, teve que se abrir um pouco mais, aí deu um pouco mais de espaço e eles até no final do jogo ali tiveram uma ou outra possibilidade. Mas até na hora que nós sofremos o gol, a gente controlou o jogo, criou as melhores oportunidades. Como eu falei, todos os números foram positivos, mas não adianta você jogar bem, criar oportunidades. O goleiro do adversário foi o melhor jogador em campo, fez defesas importantes. E a gente precisava muito hoje desse resultado para sair dessa zona incômoda. E infelizmente nós não conseguimos aliar o desempenho da equipe é o resultado do jogo, que é o mais importante para nós hoje. Agora,

0: descansar um pouco, a gente só volta a jogar no dia 14 agora, descansar um pouco o mental e o físico dos atletas, vem de uma sequência aí pesada, viagens, e descansar um pouquinho o físico, mental, e a partir da próxima semana começar a trabalhar já pro jogo do Ituano, que a gente mais do que nunca vai precisar jogar e vencer, não só ter desempenho, mas também ter resultado para poder de fato, hoje a gente tinha uma oportunidade muito grande, que era um confronto direto, a gente acaba perdendo. Isso aí foi muito ruim para nós em termos de tabela, mas é trabalhar os jogadores, a parte mental, os outros aspectos também, fazer com que a equipe tenha um melhor aproveitamento, né, das oportunidades criadas. A gente tá muita dificuldade de acabar as jogadas que a gente cria, então a gente vai ter esse tempo aí para trabalhar. Vamos investir na recuperação e melhorar a parte ofensiva da equipe para que a gente possa vencer no próximo jogo.
1: Só vou discordar de Marcelo Chamusca na situação da cobrança da falta. O jogador Fabro bateu consciente a bola onde ele queria colocar. O Itabaiana, portanto, volta aos treinos logo mais à tarde e amanhã, se Deus nos permitir, mais notícias do Tricolor aqui. Até lá!
2: 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Vamos trazer a participação do repórter Indy Emplacador. Tivemos aí agora a participação de Genário Santos, trazendo as informações do Tricolor Serrano, que folga nessa semana, só joga no dia 14, no estádio Etelvino Mendonça, na cidade de Itabaiana, contra o Ituano, e precisa da vitória para sair dessa zona de conforto do rebaixamento. Índio Emplacador, boa noite, Índio.
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4: Boa noite, Irã. Boa noite, Jailton Silva. E boa noite ao público ouvindo o programa Esporte para Todos na 104,9, trazendo as informações da equipe do Lagarto, sempre em nome de Índios Emplacamento, né? Que fica ali com frente ao Ciretran de Lagarto. Quem tá te ouvindo aqui, Irã, e manda um abraço, foi o Tony da Chinerai, viu? Disse que é o 20 número 1, estava hoje à tarde no estádio Paulo Barreto de Menezes, o Tony da Chinerai, o Didi, né? O nosso amigo o Edésio, né? Estava lá, que é o rompeiro da equipe do Lagarto. Então, esteve hoje à tarde, Irã, no estádio Paulo Barreto de Menezes, o Lagarto, que tem à frente aí o Douglas, né? Técnico lagartense aí, da equipe do Lagarto, estava treinando a equipe do Lagarto com só a metade do campo, né? Trabalho técnico, físico e tático, né? O Lagarto que treinou, se representou ontem à tarde, treinou hoje, vai treinar durante toda a semana. E no sábado, a equipe do Lagarto vai fazer um jogo treino, às 10 horas da manhã, contra o mesclado, né? Sub-20 e o Sub-17, né? Que está treinando lá no CT de Diego Costa. Então, as duas equipes vão se juntar e vão fazer um jogo treino, né, contra a equipe do Lagarto no sábado, às 10 horas da manhã, né? Como já é de plástico, todos estão sabendo que o Lagarto só volta a campo para jogar pela Série D, a última partida no próximo domingo, né, desse a 8, né, já que é a última rodada do

Campeonato Brasileiro da Série D, né? O Lagarto que vai enfrentar o Decisão que joga sábado contra a equipe do 13, né? E vamos torcer, né? Pelo menos eu tô torcendo que a equipe do Decisão perca, né? Já para vir só cumprir tabela aqui diante da equipe do Lagarto, né? E o 13 precisa vencer, né? Para pegar a primeira

0: informações aí que eu tenho da equipe do Lagarto, né, que se representou ontem, treino hoje, treino técnico e físico, já que vai jogar um jogo treino no próximo sábado diante da equipe do Sub-20 e o Sub-17, o mesclado. Vão juntar e dizer para jogar este jogo treino contra a equipe do Lagarto Futebol Clube. Lembrando que lugar de torcedor amanhã, lá no campo da Moita Redonda, onde a equipe do Sessentão, pelo campeonato sergipano, vai jogar, né, contra a equipe do Areia Branca, jogo que acontece amanhã à tarde, lá no campo da Moita Redonda, né? Para finalizar aqui minha participação, vou mandar aqui um abraço rápido aqui, ô Ira Chaves, mandar um abraço para minha esposa Isa, o Elisson, a Nayara, o Wesley Capaluga, que está ligadinho, né, o Dolores e Adilson da Rifa, o Passarinho do bairro Matinha tá ligadinho, o Dicinho da Matinha e o Moreno da Fazenda Grande tá ligadinho, Ayrton da Eletro Santo, o Lelo do Mocotó, né, que esteve lá hoje também no estádio Paulo Baía de Menezes, e eu falei a ele que vou fazer uma visita aí lá no próximo sábado, comer, saborear esse melhor Mocotó de Lagarto aí, do Lelo do Mocotó. Manda um abraço para o João Domingo, Zé Domingo, né, o Micael do Loyola 2, com o seu pai Landolfo, né, está ligadinho aí, né, e tem também o Luciano do Vrido, né, o professor Hermógenes Andrade, ex-vereador Miro e ex-atleta Paranha e o atleta, ex-atleta Renilson, né, que está ligadinho aí na programação. Marina, uma boa noite, até sexta-feira, né, já que amanhã é dia de Corpo de Cristo, não, feriado nacional, não tem programa, mas volta na sexta-feira com o maior programa, que é líder em audiência no horário do programa Esporte para Todos, na 104,9. Marina, uma boa noite.
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3: 7 horas e 39 minutos. Em Lagarto, tivemos aí a participação do repórter Índio Emplacador. Quero mandar um boa noite aí, né? Um boa noite ao Carlé, aí no bairro Jardim Campo Novo, torcedor do Fluminense, das Laranjeiras. Também a dona Marlin Família, obrigado pela audiência. Também o Tony, o Ronaldo, aí da equipe do Fluminense. Também o Zé Carlos aí do Fluminense, o Tony da equipe do Atlético aí do Jardim Campo Novo, a todos aí que sempre está ligado, a Fabiana, ao Mijão, a Maria Homem, toda essa turma aí que sempre está sintonizado na Juventude FM no programa Esporte para Todos. Obrigado aí pela audiência. Também quero mandar um boa noite aqui ao nosso amigo Diego Pintor, né, o Diego Pintor, o Bruno, aí na Colônia 13 também Pintor, seu irmão Jackson, aí no Bar da Gaia, aí na Colônia 13, na pista do Rio da Vaca, obrigado pela audiência. Também Carlos Roberto, o Canudo, obrigado aí pela sintonia, né? Então, um boa noite aí ao Diego Pintor, obrigado aí pela sintonia do programa Esporte para Todos. 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Um boa noite aí ao ex-deputado Augusto Bezerra, sempre sintonizado pela Rádio Net aí na capital sergipana, Aracaju. 7 horas e 48 e 41 minutos em Lagarto. Quero mandar um boa noite também ao Lelo do Mocotó, né? 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Quero mandar um abraço aí e um boa noite aí a toda a família do Lelo do Mocotó e da feijoada melhor da cidade de Lagarto, né?

0: 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Obrigado aí, Lelo, torcedor do Lagarto Futebol Clube. Também o Mudinho, lá no bairro Vermelho, o Genário na Catita, o Romário no Libório. Também quem está ligado é o nosso amigo Alfredão, né, da Peixaria, no conjunto Lodelino Freire, o professor Hermoge, também o Fabinho, ex-atleta, né, que foi campeão pelo Clube Esportivo Sergipe, aí no Alto da Boa Vista. Obrigado pela audiência, Fabinho. Também o ex-vereador Miro, Júnior do BNH, Zé Domingo, obrigado pela audiência. Dona Raimunda, Zé Carretinha, aí no conjunto residencial Campo da Vila. Também o Tião e família, Jorjão e família, obrigado. Fabiano Pedreiro, Peixe Padeiro aí na Rua 2, torcedor do Sergipe. Também o Dudé, aí no Ribeirão, ele já mandou a mensagem aqui. 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Obrigado, Dudé, aí no Ribeirão, sintonizado. Também um Jorginho, no bairro Ademar de Carvalho, torcedor do Confiança. O Ronaldo, na borracharia, na Praça São Domingos, torcedor do Lagarto e torcedor do Palmeiras. Também quem está sintonizado é o Jorginho, lá no João e Júlia Nogueira. Obrigado pela audiência. Trabalha aí no Mercado Municipal de Lagarto. Também o Jorginho Sapateiro, torcedor do Vasco da Gama e do Lagarto Futebol Clube. Tarciso, do Espetinho Quero Mais. Obrigado pela audiência. Raimundinho, do Espetinho, torcedor do Lagarto. Gileno, do Espetinho, torcedor do Sergipe. Adelso, torcedor do Lagarto. Adelso, do Espetinho. Nenê, aí do Colégio Pequeno Príncipe. Obrigado, Rony, do saudoso Faustino. Obrigado pela audiência. 7h44 em Lagarto. Coloca aí a participação do companheiro Renato Romão, que ele vai trazer as informações da final que vai acontecer amanhã na Arena Batistão. Você leva 2 quilos de alimentos e você vai assistir a final da categoria sub-15 campeonato sergipano, que dá uma vaga para a Copa do Brasil em 2027. Confiança SAF e a Desportiva Aracaju. E Renato também vai falar, né, da lei que o presidente Lula já assinou aí para a Copa do Mundo no Brasil Futebol Feminino. Renato Romão, boa noite, Renato.
1: Boa noite, ouvintes da emissora Juventude de Lagarto, emissora comunitária 104.9, no ar com o programa Esporte para Todos. Um abração aí para a equipe do programa, os ouvintes chegando para falar do futebol sergipano e também o futebol feminino. 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Futebol sergipano, do momento o mais destacado assunto, é a decisão da edição sub-15, campeonato sergipano sub-15, que será definido nesta quinta-feira, né, amanhã, às 15 horas, no Batistão, o jogo Confiança SAF e Desportiva Aracaju. No Batistão, portanto, é assim, nesse momento que está sem futebol, devido à Copa, né, tem aí a decisão do sub-15. E o torcedor que queira lá assistir, leva 2 quilos de alimentos perecível, terá acesso ao estádio Batistão para assistir.

0: a decisão Confiança SAF e Desportiva Aracaju. Lá ficará, será nas cadeiras brancas, né? Às 14h30 será o espaço aberto para o público. Aí leva os 2 quilos, aí vai assistir a decisão. Caso de empate, o jogo vai para os pênaltis, né? Aí sim, terá que ter vencedor nesta quinta-feira. Futebol feminino, de caráter nacional, né? Tem aqui uma nota que o presidente da República, Luiz Inácio Lula da Silva, sancionou a lei com as regras para a Copa do Mundo Feminina em 2027 no Brasil. O texto trata das obrigações do país com a federação, no caso a FIFA, incluindo vistos, direitos de transmissão, segurança e marketing. Olha aí, o Brasil, através do presidente, sancionando lei para acontecer a Copa do Mundo Feminina aqui em nosso país no próximo ano, dando essa condição, né? Vistos, direitos de transmissão, segurança e marketing. A lei ainda prevê uma premiação histórica de R$ 500 mil para cada jogadora que representou o Brasil nas competições de 1988 e 1991. Elas foram pioneiras no futebol feminino no país. Então, olha aí, em breve, próximo ano, teremos Copa do Futebol Feminino aqui em nosso país, aqui no Brasil. Portanto, é um ganho histórico para o futebol brasileiro. 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Amanhã tem mais. A todos, boa noite e até o nosso próximo contato.
1: Ian Chave.
2: 7h44 em Lagarto, 7h50 em Lagarto. Tá aí a participação do Renato Romão, trazendo as informações aí para o programa Esporte para Todos. 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A equipe do Lagarto que... Bota o hino aí do Lagarto, Jailton Silva. O Lagarto que, como o nosso repórter Indo Emplacador falava há poucos instantes, Lagarto trabalhando em campo.

reduzido, né? É, trabalhando, tem toda a semana para fazer todos os ajustes, né, de erros e acertos, né, para que deixe a equipe, né, para o dia 14 pronta, como sempre esteve pronta. Mas agora o Lagarto teve um espaço muito maior desde quando começou a Série D do Campeonato Brasileiro, né? Então, o técnico Douglas Santos vai ter praticamente aí quase duas semanas para deixar a equipe, né? Aqueles que estão no departamento médico, que possa recuperar rapidamente, né? De acordo a liberação do médico, né? E aí, os demais, né, que não estão lesionados, trabalhando a todo pique para que o Lagarto, no dia 14, tenha esse jogo muito importante com decisão. Mesmo que o decisão jogue sábado contra o 13, o Lagarto tem um jogo contra o decisão, né? Então o Lagarto precisa estar atento a esse jogo, porque o decisão, né, se vencer o 13, vem para aqui para buscar a sua classificação. E eu torço para isso, né? Para que o Lagarto tenha um jogo com muita dificuldade aqui, para que o Lagarto saia com um resultado positivo. Porque o Lagarto no mata-mata não vai ter mais aquela coisa de errar. Vai ter que acertar. Então o Douglas Santos, ele tem essas duas semanas para trabalhar, para vencer o 13 e vencer o primeiro mata-mata. O 13 não, desculpa. O decisão na última partida da primeira fase de grupo da Série D. E aí o Lagarto chega também, mesmo na quarta colocação, mas chega no mata-mata com duas vitórias. Já que o Lagarto, né? Com duas vitórias. Uma em cima do 13, que é o líder até o momento. E também se ele ganhar o decisão. Então vai chegar no mata-mata, mesmo na quarta colocação, com muita dificuldade, vai chegar com moral. Agora, se o 13 vencer o decisão, aí aqui praticamente vai ser um jogo, né, que o Lagarto já está praticamente classificado, porque também o Retrô tem 9 pontos. O Retrô joga com 13 e chega a 12. Né? O Lagarto já chega a 13. Então ainda são jogos indefinidos. Então esperamos que o Douglas Santos, né, com essas duas semanas, deixe essa equipe aí, né, já que vai ter esse amistoso aí com a categoria sub-15 ou sub-20, mesclado com sub-17, mas é um jogo treino que não vai forçar tanto, né? É só questão de dar ritmo, né? Um jogo, né? Um treino é treino, jogo treino já é outra situação, para que o técnico Douglas Santos também comece, né, a ajustar o setor defensivo, o meio-campo, principalmente também o ataque, né, que vai precisar muito aí, né, dos atacantes do Lagarto para que venha, né, fazer os gols aqui dentro do estádio Paulo Barreto de Menezes. Em relação ao grupo esportivo Sergipe que vai precisar também buscar, né, a segurar a vice-liderança para garantir seu jogo de volta na Arena Batistão, né, jogando em casa ao lado do seu torcedor. Sergipe, que em duas partidas

0: não vem com bons resultados, mas garantiu já sua classificação, mas deu mole, né? Jogador aí, vendo que a equipe está classificada, começou aí a relaxar e não pode, né? Então, Sergipe aí já mais tranquilo de que o Lagarto, de que o Retrô, de que o próprio Decisão, porque já se encontra classificado aí, brigando ainda pela liderança ou manter a segunda colocação. Já as equipes do Grupo C, o Confiança, que está na 19ª colocação, já próxima ali da zona do rebaixamento, pega no domingo, dia 14, o Volta Redonda. O Volta Redonda, que é o 13º colocado, com 11 pontos, né? Mas é um jogo difícil, o Confiança precisa também trazer essa vitória fora de casa, né? Porque se não vencer, complica mais ainda e possa entrar na zona do rebaixamento. Duas equipes que representam, né? Se cair essas duas aí, aí complica mais ainda o futebol sergipano. Então, vamos torcer aí que o Confiança, né, nesse jogo aí, tem toda a semana para trabalhar, né? A outra semana também, até chegar, né, a véspera do jogo e, quem sabe, trazer um bom resultado lá contra o Volta Redonda. Já a Associação Olímpica de Itabaiana pega o Ituano, que está na 4ª colocação, está no G4, já está numa situação melhor o Ituano, com 16 pontos, o Itabaiana joga em casa, o Itabaiana tem que se impor, o torcedor tem que lotar o estádio Etelvino Mendonça para que o Itabaiana saia da zona do rebaixamento. Itabaiana tem toda essa semana aí para reajustar também o seu trabalho durante toda a semana, a outra semana, joga em casa, é o favorito, está mais descansado. Então, esperamos que o Itabaiana e as equipes sergipanas tragam um bom resultado no domingo, no dia 14, quando volta aos retornos da Série D e também da Série C. 8 horas em Lagarto, final de programa. Daqui a pouco teremos reunião dos árbitros e assistente da primeira Copa da Comunidade de Futebol Amador aqui de Lagarto. E mandaram uma foto aqui no grupo. O Edésio colocou uma mesa lá, né? Com pão de queijo, bolo, salgados, café, leite, refrigerante. Tá recheado. As coisas mudou na arbitragem de Lagarto, amadora, né? Espero que continue assim, né? Espero que continue assim, né? Porque só assim, né, a gente vai valorizar a arbitragem amadora aqui de Lagarto, né? E quem sabe voltar, né, a muitos árbitros, voltar às reuniões, aos arbitrais, para se debater regras de futebol, que é muito importante. 8 horas e 1 minuto em Lagarto, final de programa. Amanhã não vamos estar apresentando o programa por conta do ponto facultativo federal de Corpus de Cristo, feriado nacional. Até sexta-feira, se Deus quiser e Ele quer. Fica todos com Deus. Tchau.
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3: Juventude FM informa a hora certa.
4: 20 horas e 2 minutos.

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1: Está no ar a Voz do Brasil. As notícias do governo federal que movimentaram o país no dia de hoje.
2: Olá, boa noite.
3: Boa noite para você que nos acompanha em todo o país.
2: Quarta-feira, 3 de junho de 2026.
3: Vamos ao destaque do dia, reunião ministerial.
2: Melhoria da qualidade de vida do brasileiro ganha destaque.
3: Desenrola Brasil. Em menos de um mês já foram feitas 1.400.000 operações de renegociação de dívidas.
2: O governo anuncia que será lançado programa para quem está adimplente, ou seja, em dia com os débitos.
3: Presidente Lula cita a taxação dos Estados Unidos a produtos nacionais e destaca a soberania brasileira.
2: E ainda...
4: A gente vai vender para quem quiser comprar. Se não quiser investir aqui, nós vamos procurar outro. O que tem que saber é que o Brasil é dono do seu nariz. Isso aqui é um país democrático e soberano.
2: E ainda, mais empresas podem acessar recursos do Plano Brasil Soberano.
3: O programa atende empresas exportadoras que tiveram impacto com tarifa norte-americana ou conflitos no Oriente Médio. Cláudio Mário Carvalho.
5: Portaria reduziu de 5% para 1% o impacto mínimo no faturamento bruto, exigido para que exportadores e fornecedores tenham acesso às linhas de crédito.
2: Você vai ouvir também vacina contra pneumonia e meningite.
3: A Pneumovinte já está sendo distribuída a estados e municípios para ampliar a proteção a crianças de 2 meses a 4 anos.

0: A realização deve ter início na segunda quinzena de junho.
1: Hoje, na apresentação da Voz do Brasil, Mariana Jungmann e Luciano Seixas.
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1: Avanços nas áreas social, econômica e melhorias para as famílias brasileiras.
0: O presidente Lula realizou uma reunião ministerial e foi apresentado um balanço das ações do governo.
1: O presidente disse que espera realizar novas entregas até o mês de julho e ressaltou a soberania do país.
0: O editor Nazi Brum acompanhou a reunião e traz os detalhes para a gente ao vivo. Boa noite, Nazi.
2: Olá, boa noite, Mariana, boa noite, Luciano e os ouvintes da Voz do Brasil. Olha, nessa reunião ministerial foram apresentadas as ações do governo e como isso se refletiu na melhoria de vida para a população brasileira. O presidente Lula iniciou o discurso e foi o primeiro a destacar que, pela primeira vez, o Brasil atingiu o índice de desenvolvimento humano no patamar de muito alto. O IDH é medido pelas Nações Unidas para avaliar a qualidade de vida e o desenvolvimento de uma população.
1: Nazi, que outros avanços foram destacados nesse balanço do governo?
3: Bom, é um motivo de regozijo para todos nós saber que o Brasil atingiu a sua maior performance na questão do IDH. Não é que a gente tem um melhor. A gente hoje faz parte de um núcleo de países que são países de ponta em questão de qualidade de vida do povo.
1: Vamos lá então, Nazi. Que outros avanços foram destacados nesse balanço do governo?
2: Olha, Luciano, o governo do Brasil focou nas ações implementadas nos últimos meses. Entre os destaques, a aprovação do fim da escala 6x1 na Câmara dos Deputados e o fim da chamada taxa das blusinhas e imposto de importação para produtos de até 50 dólares. Na área social, a construção de 138 novas creches e a entrega de 31 mil cisternas pelo país. Na saúde, o programa agora tem especialistas, que já chegou a 52% dos municípios. E o programa Gás do Povo, que alcança todos os municípios, beneficiando 15 milhões de famílias. A ministra da Casa Civil, Miriam Belchior, destacou o lançamento do Move Aplicativos, que já registrou 740 mil motoristas de aplicativos e taxistas interessados no financiamento do carro novo em condições vantajosas. A ministra também citou o novo Desenrola.
4: O novo Desenrola Brasil Famílias, com 24 dias de operação, já renegociou 1 milhão e 400 mil operações com descontos de 85% na dívida original. De 20 bilhões, a dívida caiu para menos de 3 bilhões para essas famílias.
0: O ministro da Fazenda, Nazi, Dario Durigan, também fez um balanço, né, durante a reunião. O que a gente pode destacar?
2: Olha, Mariana, o ministro da Fazenda, Dario Durigan, fez um balanço positivo, citando a criação de 5 milhões de empregos desde 2023, com o aumento de renda do trabalhador. O ministro ressaltou ainda que o crescimento do país superou as expectativas e que os brasileiros estão pagando menos impostos. Lembrando que o governo isentou o pagamento do imposto de renda para quem recebe até R$5 mil por mês. Vamos ouvir o que ele disse.
5: Por isso que nós acertamos as contas do país, colocando o pobre no orçamento e cobrando de quem tem capacidade econômica. Quem hoje vive de salário paga menos tributo. E quem tem fundo offshore, quem é dono de bet, hoje paga pela primeira vez tributo no país, o que é muito devido, o que é muito justo.
2: Olha, o presidente Lula também aproveitou a reunião ministerial para falar sobre os Estados Unidos indicarem que vão impor uma taxa de 25% a produtos brasileiros. Lula lembrou que o governo, mais uma vez, vai adotar o caminho do diálogo, sem abrir mão da soberania do país em nenhum momento nesse processo.
3: Se os Estados Unidos quer problema, ele tem o direito de não querer. Agora, nós não vamos ficar chorando, nós vamos procurar outros parceiros. Se ele não quer comprar, a gente vai vender para quem quiser comprar. Se não quiser investir aqui, nós vamos procurar outro. O que tem que saber é que o Brasil é dono do seu nariz. Isso aqui é um país democrático e soberano. E por conta dessa soberania, nós faremos tudo o que for necessário. Nós queremos respeitar todo mundo, mas nós também queremos respeito.
1: E sobre as próximas ações do governo, o que foi divulgado na reunião, Nazi?
2: Luciano, muitas entregas estão previstas para as próximas semanas. A gente pode citar um novo plano para o combate ao feminicídio, uma nova fase do programa Desenrola para pessoas que estão com os pagamentos em dia não caiam na inadimplência. E o Move Motos, uma nova modalidade de linha de crédito voltada para motociclistas que trabalham com aplicativos de entregas e transporte. Mariana, Luciano.
0: Nazi, obrigada pelas suas informações ao vivo.
1: O governo do Brasil manifestou

0: manifestou hoje profunda discordância da conclusão dos Estados Unidos de que a pecuária brasileira utilizaria trabalho forçado em sua produção.
1: A investigação da seção 301 foi concluída pelo governo norte-americano para apurar situações de concorrência desleal praticada por países com os quais os Estados Unidos têm parceria comercial, entre eles o Brasil.
0: As conclusões dela vêm sendo utilizadas para justificar a aplicação de tarifas de importação sobre produtos desses países.
1: O Brasil considerou absurda a conclusão e destacou que a Organização Internacional do Trabalho reconhece o Brasil há décadas como referência no combate a práticas que violam a dignidade dos trabalhadores.
0: Por meio de nota, o governo brasileiro disse ainda esperar que as recomendações de taxação dos produtos brasileiros não sejam efetivadas e que atuará para reduzir danos que venham a ser causados à economia, aos empregos e à renda dos brasileiros.
1: Mais empresas brasileiras vão poder acessar os recursos do Plano Brasil Soberano.
0: O programa foi criado para minimizar os impactos das tarifas impostas pelos Estados Unidos ou aos conflitos no Oriente Médio.
2: Portaria publicada pelos Ministérios da Fazenda e do Desenvolvimento, Indústria, Comércio e Serviços reduziu de 5% para 1% o impacto mínimo no faturamento bruto, exigido para que exportadores e fornecedores afetados pelas tarifas impostas pelos Estados Unidos ou pelos conflitos no Oriente Médio tenham acesso às linhas de crédito. As solicitações vão poder ser feitas a partir da próxima segunda-feira, dia 8, no site ws.bnds.gov.br/elegibilidade-brasil-soberano. A medida beneficia empresas de setores como aço, cobre, alumínio, automotivo e moveleiro, além de exportadoras que mantêm relações comerciais com países do Oriente Médio. Segundo o governo, a iniciativa busca proteger a produção nacional e preservar empregos diante das incertezas do cenário internacional. O Plano Brasil Soberano oferece financiamento para capital de giro, produção voltada à exportação, compra de máquinas e equipamentos, ampliação da capacidade produtiva e inovação tecnológica. De acordo com o BNDES, o programa já recebeu pedidos que somam R$6,5 bilhões, dos quais R$1,6 bilhão já foi aprovado. Claudimário Carvalho, para a Voz do Brasil.
1: Os estados e municípios brasileiros já começaram a receber as doses da vacina Pneumovinte, que será introduzida no SUS, ampliando a proteção contra doenças como pneumonia e meningite.
0: O público principal dessa vacina são bebês e crianças de 2 meses até 4 anos de idade.
1: O uso novo do imunizante nos postos vai começar na segunda quinzena desse mês.
0: Também hoje foram firmados novos contratos de financiamento para entidades filantrópicas, como as Santas Casas.
3: Estados e municípios já começaram a receber as doses da vacina pneumocócica conjugada 20-valente, a Pneumovinte. O imunizante protege contra 20 sorotipos da bactéria causadora de infecções, como pneumonia e meningite. É o dobro da proteção da Pneumo 10, que hoje é oferecida no Sistema Único de Saúde e que será substituída gradualmente. O início da vacinação está previsto para ocorrer na segunda quinzena de junho, como anunciou o ministro da Saúde, Alexandre Padilha.
4: Mais ou menos 6 milhões e 100 mil doses sendo distribuídas já. Já uma parte já chegou, inclusive, nos estados e municípios. Estão programando o início, chamando a população para iniciar, procurar a unidade de base de saúde a partir do começo da segunda quinzena de junho, a partir de 15 de junho. Essa ação já nas unidades de base de saúde, nós vamos fazer, como sempre, uma ação aí na unidade básica de saúde para reforçar.
3: Também nesta quarta-feira foram assinados 8 novos contratos da linha de crédito Caixa Hospitais FGTS, somando R$800 milhões. O recurso vai atender hospitais e entidades filantrópicas conveniados ao SUS, como a Santa Casa de São Paulo. O vice-presidente Geraldo Alckmin explicou que, com as condições facilitadas do crédito, esses hospitais vão continuar reforçando o atendimento no país.
5: São hospitais que não têm fim lucrativo, que atendem o SUS, inclusive a alta complexidade. Em dificuldade financeira, muitos deles, então a boa notícia é que os juros, como pode utilizar recurso do FGTS, caiu de mais de 20% para 11%.

0: 600 casas de hospitais podem ter uma saúde financeira melhor, ampliar os seus serviços, atender bem a população do SUS.
1: O uso de recursos do FGTS para esses hospitais foi autorizado pelo presidente Lula no início do ano. O objetivo é socorrer algumas dessas entidades que enfrentam dificuldades financeiras. Ao todo, são 4 bilhões de reais para refinanciamento, alívio de dívidas e capital de giro até 2030, com taxas de juros reduzidas e prazos de até 180 meses. O valor contratado até agora já passa de 1,6 bilhão de reais. Reportagem Gabriela Noronha.
2: E a gente segue falando de saúde porque existe uma substância que também funciona como uma vacina natural para bebês. É o leite humano.
3: Pois é, através dele a mulher passa ao bebê anticorpos e proteção contra doenças, além da nutrição tão necessária nos primeiros meses de vida.
2: Mas nem sempre a amamentação mãe-bebê é possível e, nesses casos, as crianças recém-nascidas precisam de leite doado.
3: Para garantir que eles tenham acesso a esse alimento natural tão poderoso, o Ministério da Saúde lançou uma campanha para estimular a doação.
4: O Brasil tem a maior rede pública de bancos de leite humano do mundo. O leite é destinado a todos os bebês que precisam desse auxílio, em especial os prematuros e de baixo peso, internados em UTIs neonatais. Nos últimos 5 anos, mais de 4 milhões de recém-nascidos foram beneficiados pelas doações coletadas nos mais de 300 bancos de leite de todo o Brasil. E para que outras mães se tornem doadoras, o Ministério da Saúde lançou uma campanha nacional de incentivo à doação.
5: Para bebês prematuros e de baixo peso, internados nas unidades neonatais, o leite humano é muito mais que alimento. É nutrição, imunidade e mais chance de recuperação. Quando você doa esse leite para o Banco de Leite Humano, entra em uma rede de cuidado e chega a quem mais precisa. Doação de leite humano. Solidariedade que nutre, vida que cresce.
4: A coordenadora da Rede Brasileira de Bancos de Leite Humano, Daniela Aparecida da Silva, explica quem pode doar.
6: Para ser doadora, ela precisa estar amamentando e produzindo uma quantidade excedente do que o seu filho consome. Então ela entra em contato com o Banco de Leite e ali ela faz a inscrição dela como doadora. E ela vai ter que apresentar os últimos exames realizados no pré-natal, os exames de sangue mesmo, e também responder um questionário que é justo sobre isso.
4: E uma pequena quantidade de leite pode transformar a vida de uma mãe e de um bebê. É o que garante a coordenadora das políticas de aleitamento materno da Secretaria de Saúde do Distrito Federal, Maria das Graças Rodrigues.
7: A quantidade que ele precisa é mínima, é pouquinho. É um ato de solidariedade, porque eu estou pensando em outra pessoa que às vezes eu nem conheço, ela está levando saúde para ele. Quando esse bebê recebe o leite dessa mulher, esse neném está livre de infecções, ele está melhorando a imunidade, esse bebê está se recuperando mais rápido.
4: Para saber qual banco de leite mais perto da sua casa, você pode ligar no número 136 do Ministério da Saúde. Reportagem Graziele Bezerra.
2: E cerca de 3 mil doulas profissionais que oferecem assistência às gestantes conquistaram o reconhecimento da atuação no Brasil.
3: A lei que regulamenta a atividade garante o acompanhamento em hospitais públicos e privados.
2: Agora, o governo quer ampliar esse atendimento no Sistema Único de Saúde.
8: A gestação e o parto representam momentos marcantes na vida de muitas mulheres. Julie já está na reta final da gravidez. Conta com o apoio de uma doula, profissional que oferece assistência à gestante, contribuindo para o bem-estar da mãe e do bebê.
9: Toda dúvida eu tiro com ela. Eu quero saber alguma coisa, eu estou sentindo alguma dor, eu pergunto para ela se é normal.
8: A doula de Julie, Gabriela Santos, fala da importância da grávida ser acompanhada por essa profissional durante o período de gestação.
9: Ser doula é acolhimento, é você instruir e você estar ali com o apoio de uma mulher que está trazendo uma nova vida ao mundo.
8: Agora, a proposta do governo federal é ampliar esse atendimento também no SUS. Recentemente, o presidente Lula sancionou lei que regulamenta a profissão de doula no país. Com recente marco, as mulheres passam a ter o direito garantido de serem acompanhadas por doulas em qualquer maternidade. Para formar e capacitar mais doulas a atuarem no Sistema Único de Saúde, o governo do Brasil anunciou investimentos de cerca de 3 milhões de reais para a qualificação dessas profissões.

0: Profissionais na rede pública. O secretário de Gestão do Trabalho e da Educação na Saúde, Felipe Proenço, explica sobre a estratégia nacional e como os recursos vão ser utilizados.
1: É um investimento do Ministério da Saúde, vai ser repassado para as instituições que têm experiência e, com isso, a gente mobiliza tanto as escolas de saúde do SUS quanto as universidades para que possam realizar essa formação e, com isso, tenhamos mais doulas.
0: Segundo o secretário Felipe Proenço, para receber os recursos federais e formar novas doulas, estados e municípios precisam apresentar propostas ao Ministério da Saúde. Reportagem Cleide Lopes.
2: Nesta quinta-feira é Corpus Christi e a expectativa é de movimento intenso nas rodovias em mais um feriado prolongado.
3: Com o aumento do fluxo, a Polícia Rodoviária Federal reforça o policiamento até o próximo domingo, com foco na prevenção de acidentes.
2: De acordo com Estênio Pires, coordenador-geral de Segurança Viária da PRF, os motoristas devem estar atentos às condições do trânsito.
4: Três fatores que nos preocupam muito é a ultrapassagem, muitas vezes até em local permitido, mas não com tempo hábil para concluir a manobra, ocasionando o tipo de acidente que mais mata nas rodovias federais, que é a colisão frontal. O outro fator é o excesso de velocidade e o terceiro fator, a alcoolemia. Vários desses acidentes, nós temos a soma desses três fatores.
3: A PRF também vai intensificar a fiscalização em ônibus, micro-ônibus e vans nesse feriado.
2: Isso porque as rodovias federais registraram um aumento de cerca de 8% nos acidentes de trânsito envolvendo o transporte de passageiros.
3: Serão observados os documentos dos motoristas e dos veículos, o estado de conservação dos veículos e a forma como os passageiros são transportados.
2: Reforçando que a empresa de transporte de passageiros só pode exercer essa atividade após autorização da ANTT, a Agência Nacional de Transportes Terrestres.
3: Apoio à pesquisa nas cadeias produtivas da Amazônia, como açaí, cacau e babaçu.
2: Para isso, o governo do Brasil vai aplicar 150 milhões de reais do Fundo Amazônia em projetos de desenvolvimento e inovação do setor.
5: O governo do Brasil anunciou um investimento de 150 milhões de reais para o programa Desafios da Amazônia. O programa visa estimular projetos de pesquisa, desenvolvimento e inovação que tragam soluções para as cadeias socioprodutivas da Amazônia Legal. O investimento será feito com recursos do Fundo Amazônia, administrado pelo BNDES, o Banco Nacional de Desenvolvimento Econômico e Social, e coordenado pelo Ministério do Meio Ambiente e Mudança do Clima, em parceria com o Ministério da Ciência, Tecnologia e Inovação. No primeiro edital, os recursos destinados ao programa vão apoiar o desenvolvimento de soluções tecnológicas para as cadeias do açaí, cacau, castanha, cupuaçu e pescado. O superintendente da área de meio ambiente do BNDES, Nabil Kadri, aponta quais são os resultados esperados.
6: Essa iniciativa é uma iniciativa que visa fortalecer as redes de pesquisa e inovação em todos os estados da Amazônia brasileira. A gente pretende aprovar e apoiar 36 soluções tecnológicas para melhorar a tecnologia em cadeias produtivas de produtos da biodiversidade amazônica. São mais de 630 pesquisadores envolvidos nessa iniciativa, com bolsas de pesquisa e mais de 32 universidades e institutos públicos podendo ser beneficiado.
5: Os projetos deverão ser liderados por instituições de ciência e tecnologia da Amazônia Legal, mas podem reunir organizações de todo o Brasil. Poderão participar universidades públicas e privadas sem fins lucrativos, instituições de pesquisa e institutos federais, em parceria com associações comunitárias e cooperativas. Reportagem André de Barros Lima.
3: A partir de agora, famílias que recebem o Bolsa Família não perdem o benefício quando solicitarem o BPC.
2: O pagamento continua enquanto é feita a análise do pedido ao INSS.
7: Famílias em situação de vulnerabilidade social que solicitarem o benefício de prestação continuada, o BPC, podem receber o Bolsa Família durante todo o período de análise do pedido pelo INSS, o Instituto Nacional do Seguro Social. A mudança evita que os beneficiários precisem deixar o programa de transferência de renda antes da decisão sobre o BPC. Até então, muitos

As famílias eram obrigadas a pedir o desligamento do Bolsa Família porque o valor recebido podia elevar a renda familiar acima do limite exigido para acesso ao benefício assistencial.

0: que interrompe o pagamento do programa. Os beneficiários continuam tendo direito aos valores retroativos do BPC, desde a data do requerimento, com possibilidade de compensação dos recursos pagos pelo Bolsa Família durante a análise do pedido. Para mais informações, acesse gov.br/mds. Raquel Mariano, para a Voz do Brasil.
1: Mais de 246 mil famílias de baixa renda já receberam antenas parabólicas digitais gratuitas por meio do programa Brasil Antenado.
2: A iniciativa atende moradores inscritos no CadÚnico que vivem em municípios com baixa ou nenhuma cobertura de televisão.
1: A ação contempla 323 municípios de 16 estados e pode beneficiar cerca de 650 mil famílias.
2: Com a nova antena, os moradores passam a ter acesso à televisão aberta com melhor qualidade de som e imagem e a mais de 100 canais gratuitos.
1: As famílias que moram nas cidades atendidas podem solicitar o kit gratuitamente pelo telefone 0800-729-2404 ou pelo site do programa brasilantenado.org.br.
2: O serviço inclui tanto o fornecimento quanto a instalação da antena digital sem custo para os beneficiários.
1: E essas foram as notícias do Governo do Brasil.
2: Uma realização da Secretaria de Comunicação Social da Presidência da República.
1: Com produção da empresa Brasil de Comunicação.
2: Fique agora com o Minuto do TCU. Em seguida, as notícias do Poder Judiciário e do Congresso Nacional. Lembramos que amanhã, dia de Corpus Christi, não tem Voz do Brasil. Boa noite.
1: A gente volta sexta-feira. Bom descanso. Até lá.
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5: 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Um dos maiores problemas está na falta de integração de dados com o CadÚnico. O ministro relator do processo no TCU, Jorge Oliveira, explicou as consequências desse tipo de falha.
6: Na prática, isso significa que os entes federativos frequentemente não conseguem saber de maneira integrada quem está recebendo benefícios, quanto está recebendo e se há acúmulo indevido ou ausência de proteção social.
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4: 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Você vai ouvir agora notícias do Poder Judiciário.
7: STF invalida a idade mínima para a aposentadoria especial em atividades insalubres.
8: TSE mantém inelegibilidade do ex-governador do Rio de Janeiro, Cláudio Castro.
7: Consulta pública sobre o desempenho da Justiça do Trabalho vai até sexta-feira.
8: Boa noite, eu sou Marcela Luiza.
7: E eu sou Walter Lima.
8: O Supremo Tribunal Federal, por maioria, considerou inconstitucional a exigência de idade mínima para aposentadoria especial em atividade insalubre.
7: A corte, no entanto, manteve o fim da conversão de tempo especial em comum e a nova regra de cálculo do benefício. Marta Ferreira.
9: A Confederação Nacional dos Trabalhadores da Indústria questiona dispositivos da reforma da Previdência que passaram a exigir idade mínima para aposentadoria especial e vedaram a conversão de tempo especial em tempo comum para períodos posteriores à promulgação da emenda.
10: Por maioria, o plenário decidiu que é inconstitucional a idade mínima criada pela reforma da Previdência, mas manteve a validade da proibição da conversão do tempo especial em comum e da nova forma de cálculo do benefício.
8: Motoristas e cobradores de ônibus e motoristas de caminhão podem ter direito à aposentadoria especial.
7: Esse entendimento é do STJ. Fátima Uchoa.
11: A tese firmada pela primeira sessão do STJ deve ser seguida por juízes e tribunais de todo o país. O INSS defendeu que após a Lei 9.032 de 95, não seria mais possível conceder aposentadoria especial a motoristas e cobradores de ônibus e a motoristas de caminhão por causa da profissão, pois teria de ser comprovada a exposição a agentes nocivos químicos, físicos ou biológicos.

0: e que não há previsão expressa sobre o caráter penoso da atividade. Porém, segundo o relator ministro Gurgel de Faria, o regulamento da Previdência não exclui esses trabalhadores do benefício, mas cabe a cada um demonstrar que exerceu a atividade com riscos à saúde ou integridade física.
1: TSE mantém inelegibilidade de Cláudio Castro, ex-governador do Rio.
2: Ele foi condenado por abuso de poder político e econômico, condutas vedadas e captação ilícita de recursos nas eleições 2022. Fábio Ruas.
3: Os ministros do TSE entenderam que não houve omissão, obscuridade ou contradição na decisão de março deste ano. O relator ministro Vilas Boas Cueva destacou que não há contradição e omissão quanto à suposta maioria formada para a cassação do diploma, isso porque apenas 3 ministros votaram nesse sentido, de um total de 7. Com isso, Cláudio Castro continua inelegível, mas não teve o diploma eleitoral cassado.
1: Termina sexta-feira o prazo para quem quiser participar da consulta pública da Justiça do Trabalho.
2: Você pode ajudar o Judiciário a desempenhar melhor suas funções em todo o país. Larissa Batista.
4: Até sexta-feira, você pode dar a sua opinião sobre o que deve ser prioridade da Justiça do Trabalho para os próximos anos. Você pode, por exemplo, dizer o que pensa sobre a forma como a Justiça do Trabalho atua e como poderia melhorar. Será que os processos são analisados com agilidade? É fácil ter acesso aos serviços da Justiça do Trabalho? Em qualquer lugar do país, o trabalhador ou a trabalhadora deve conseguir esse atendimento. Mas será que ele acontece? Se você tem alguma sugestão, essa é a chance de fazer a Justiça do Trabalho se tornar cada vez mais um meio seguro de cuidar das relações trabalhistas. Então, acesse tst.jus.br e participe.
1: Justiça condena motorista por transporte de cocaína em carga de carne em Goiás.
2: A denúncia foi apresentada pelo MPF, Vanessa Pereira.
5: Os mais de 529 quilos de cocaína, avaliados em cerca de 37 milhões de reais, estavam escondidos em meio à carga de carne bovina, que utilizava selos adulterados para simular a regularidade do transporte. Além disso, a droga exibia marcas de consórcios internacionais. O motorista do caminhão foi condenado a 10 anos de prisão e pagamento de multa por tráfico transnacional de drogas e uso de lacres com selos de Serviço de Inspeção Federal falsificados.
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1: Uma boa noite.
2: E até sexta-feira.
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8: Eu sou Paula Groba.
9: E eu sou Humberto Pinheiro.
8: E estes são os destaques de hoje do Jornal do Senado, que começa agora.
9: Presidente do Senado anuncia sessão de esforço concentrado na próxima semana.
8: Proposta pode acabar com financiamento de conteúdos online de ódio e misoginia.
9: Sancionada lei da Copa do Mundo Feminina.
8: Boa noite.
9: Boa noite.
8: Falta pouco mais de um ano para o Brasil receber pela primeira vez a Copa do Mundo de Futebol Feminino. E as regras para a realização do torneio já estão definidas.
9: Uma lei sancionada pelo presidente da República estabelece responsabilidades do governo, garante direitos à FIFA e prevê até indenizações para jogadoras que participaram de edições anteriores da competição. Repórter Bruno Lourenço.
10: O Poder Executivo sancionou a lei que estabelece as regras para viabilizar a realização da Copa do Mundo de Futebol Feminino, que ocorrerá de 24 de junho a 25 de julho de 2027 no Brasil. O texto trata da venda de ingressos, da decretação de feriado nacional em dias de jogos da equipe brasileira, proteção de direitos autorais, regras para captação e distribuição de imagens do campeonato e garantias aos torcedores e profissionais, como a facilitação para obtenção de vistos temporários, de turismo e de trabalho. A ex-jogadora Formiga, que defendeu a seleção em 7 Copas do Mundo e 7 Olimpíadas, torce pelo sucesso do evento e das atletas.
11: E que o ano que vem possamos comemorar tanto quanto esse ano e que

0: As duas taças aqui no Brasil, né? Desse ano venha e que a outra fique e que possamos cada vez mais evoluir em questão a respeito de nós mulheres, que possamos mudar a mentalidade que existe hoje de pessoas achando que ainda não somos capazes, né?
1: A lei também prevê o pagamento de R$500 mil às jogadoras que representaram o Brasil na primeira edição da Copa do Mundo Feminina, em 1991, e do primeiro torneio global feminino organizado pela FIFA em 1988. A presidente da Comissão de Esporte do Senado, senadora Leila Barros, do PDT do Distrito Federal, defendeu a premiação.
2: O futebol feminino brasileiro carrega marcas profundas de proibição estatal e de preconceito social. A proibição perdurou por 4 décadas, sendo formalmente revogada apenas em 1979. As atletas que persistiram em sua paixão pelo esporte durante e após a proibição são pioneiras em sentido pleno, e a elas o Estado brasileiro deve não apenas reconhecimento, mas reparação.
1: 8 capitais brasileiras vão receber jogos da Copa do Mundo de Futebol Feminino: Belo Horizonte, Brasília, Fortaleza, Porto Alegre, Recife, Rio de Janeiro, Salvador e São Paulo.
3: E o Comitê Olímpico do Brasil, responsável pela participação do país nos Jogos Olímpicos e em outras competições internacionais, teve seus 112 anos celebrados em sessão solene do Congresso Nacional.
4: Durante a sessão especial, o presidente do COB, Marco Antônio Laporta, destacou avanços na legislação que fortaleceram o esporte olímpico brasileiro. Repórter Rodrigo Rezende.
5: Em 8 de junho de 1914, foi fundado o Comitê Olímpico do Brasil. A organização foi homenageada em sessão solene do Congresso Nacional. A senadora Leila Barros, do PDT do Distrito Federal, ressaltou o pioneirismo da organização esportiva brasileira.
2: O Comitê Olímpico do Brasil foi o primeiro Comitê Olímpico Nacional da América do Sul. Desde então, sua trajetória acompanha a própria evolução do esporte brasileiro, desde os primeiros passos da organização esportiva nacional até a consolidação do Brasil como uma potência olímpica reconhecida internacionalmente.
5: O presidente do COB, Marco Antônio Laporta, lembrou os avanços legislativos que permitiram mais investimentos no esporte olímpico brasileiro, como a destinação de recursos das loterias ao setor. A sessão solene contou com a presença de diversos atletas, entre eles Miraildes Maciel Mota, ou Formiga, jogadora do futebol feminino que disputou 7 Olimpíadas com a conquista de 2 medalhas de prata. Formiga ressaltou que a qualificação para uma edição de uma Olimpíada já é a coroação para a carreira de muitos esportistas.
0: Então, eu espero que as pessoas tenham consciência que chegar não é fácil. Conquistar uma medalha também não é, né? Que tem adversários ali que não são fáceis. Mas, quando conseguimos o passaporte para chegar a uma Olimpíada, já é uma glória, já é uma grande conquista.
5: Leila Barros afirmou durante a sessão solene que os congressistas devem se debruçar nas próximas semanas sobre projetos ligados ao esporte. Caso da derrubada do veto sobre a isenção de impostos de importação para equipamentos esportivos e a criação da Universidade do Esporte.
3: O presidente do Senado, Davi Alcolumbre, anunciou um esforço concentrado para acelerar a votação de matérias pendentes.
4: A primeira delas já tem data para ser analisada: a indicação do novo Corregedor Nacional de Justiça. Repórter Douglas Castilho.
6: O esforço concentrado é um período em que ocorrem sessões para discussão e votação de proposições, podendo ser dispensado o tempo dos discursos dos parlamentares. A votação do nome de Benedito Gonçalves para corregedor do CNJ é a única pauta definida até o momento. Os senadores Stephenson Valentim, do Podemos do Rio Grande do Norte, e Paulo Paim, do PT do Rio Grande do Sul, questionaram o presidente do Senado sobre a proposta de emenda à Constituição que acaba com a escala 6x1, PEC recentemente aprovada na Câmara dos Deputados. Mas Davi Alcolumbre disse que o tema precisa de um debate mais aprofundado e não deve fazer parte do esforço concentrado.
7: Então não é razoável que a Câmara dos Deputados passe 5 meses debatendo um assunto muito relevante para o Brasil, para o povo brasileiro e para a nação, e também para os trabalhadores e para os empreendedores, e o Senado Federal seja obrigado a carimbar um texto aprovado na Câmara.
6: Os demais itens da pauta do esforço concentrado serão definidos pela presidência do Senado em acordo com as lideranças partidárias. Quanto ao fim da escala 6x1, também está em análise a proposta do senador Rogério Marinho, do PL do Rio Grande do Norte, que prevê a possibilidade de os empregados negociarem a jornada de trabalho com os patrões, sem um limite máximo de horas.
3: E o senador Cleitinho, do Republicanos de Minas Gerais, defendeu uma votação célere para o fim da escala 6x1. Apesar de várias propostas já terem sido apresentadas, com o mesmo objetivo, o parlamentar

0: defendeu a votação do texto já aprovado pela Câmara dos Deputados para acelerar a mudança na legislação.
1: Na avaliação de Cleitinho, a medida deve avançar rapidamente no Senado, passando pelas comissões e sendo levada ao plenário o quanto antes. O parlamentar ressalta que a redução da jornada atende a uma demanda dos trabalhadores e, por isso, deve ser analisada com prioridade para o benefício da população.
2: Tudo que é para o povo, acho que tem que andar mais rápido. Passa nas comissões o mais rápido possível, porque eu tenho certeza que fosse algum tipo de aumento em benefício da classe política, não demorava 5 meses, não. Então, espero que seja o mais rápido possível aqui, porque o povo espera.
0: Já o senador Carlos Portinho, do PL do Rio de Janeiro, é favorável que a proposta seja amplamente debatida no Senado antes da votação. De acordo com ele, por se tratar de uma medida com impacto para trabalhadores, empresas e para o futuro do país, é necessário ouvir representantes de diferentes setores e sanar dúvidas sobre os efeitos da redução da jornada.
1: Portinho destacou que a discussão deve buscar equilíbrio entre os interesses dos trabalhadores e dos empregadores, de forma a evitar prejuízos tanto para a geração de empregos quanto para a atividade produtiva.
3: O que eu tenho cobrado aqui é que essa discussão, ela passe nas comissões, sejam feitas audiências públicas, tem que estar o sindicato dos trabalhadores aqui, da mesma maneira que tem que estar os representantes do setor produtivo. É o que a gente quer discutir. Discutir é importante, é o trabalho do parlamentar.
0: Ganhar dinheiro com desinformação, discursos de ódio e ataques às mulheres pode passar a ser proibido.
1: Um projeto em análise no Senado quer impedir que conteúdos desse tipo sejam remunerados nas plataformas digitais. Repórter Marcela Cunha.
4: O projeto altera o Marco Civil da Internet para bloquear o dinheiro com publicações de conteúdos que ataquem abertamente as mulheres, criando riscos reais de violência ou discriminação, mesmo antes de uma decisão da justiça. Se a rede social for negligente e permitir que usuários continuem lucrando com conteúdos que já tenham sido considerados criminosos, também poderá ser punida. A autora, senadora Augusta Brito, do PT do Ceará, lembra que hoje esse tipo de violência também impulsionada pelo interesse financeiro e reforça que a ideia é impedir que a liberdade de expressão seja usada como justificativa para a violência.
5: Esse projeto não censura ninguém, ele apenas afirma que ódio e mentira não podem ser premiados com dinheiro, sem confundir isso com opinião, crítica, ironia, sátira ou debate legítimo.
4: O texto define discurso de ódio, misoginia e desinformação e estabelece regras para a defesa do responsável pela publicação, que será avisado em até 48 horas e terá o direito de apresentar uma defesa para tentar recuperar o valor.
1: Com edição de Paula Groba e trabalhos técnicos de Eliseu Caires, o Jornal do Senado fica por aqui. Acompanhe agora as notícias da Câmara dos Deputados. Boa noite.
0: Boa noite e um bom feriado.
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7: Comissão aprova manutenção de merenda escolar durante calamidades.
8: Avança projeto que proíbe a distinção de gênero entre PM e bombeiros.
7: Projeto dificulta fechamento de salas para educação de jovens e adultos.
8: Boa noite. Avança na Câmara a proposta que estabelece condições mais rigorosas para fechamento de turmas de educação de jovens e adultos. Acompanhe na reportagem de Luiz Cláudio Canuto.
9: A Comissão de Educação da Câmara aprovou o projeto que estabelece condições mais rigorosas para o fechamento de turmas presenciais na rede pública para a educação de jovens e adultos. Segundo o projeto, para fechar turmas, deve haver justificativa do órgão responsável pela gestão da educação, o diagnóstico do impacto da ação e uma manifestação da comunidade escolar e do Ministério Público. A proposta muda a Lei de Diretrizes e Bases da Educação Nacional. O texto do deputado Helder Salomão, do PT do Espírito Santo, foi aprovado conforme o parecer do relator, deputado Luiz Lima, do Novo do Rio de Janeiro. Lima afirma que a educação de jovens e adultos atende a um princípio da Constituição e expressa a garantia do direito à educação.
10: A gente ainda tem um percentual entre 25% e 30% de pessoas que passaram de 20 anos, que têm muita dificuldade com leitura, de compreensão de texto, e essas pessoas também ficam fora do mercado de trabalho. E esse projeto é extremamente meritório, porque facilita e avisa essas pessoas e comunica, faz com que as secretarias de educação municipal e estadual comuniquem às pessoas adultas do nosso país que é direito sim.

0: ela reingressar à sala de aula para ela aprender a ler, aprender a escrever de forma correta, melhorando a autoestima dessas pessoas.
1: O relator cita dados do IBGE de 2023, segundo os quais a taxa de alfabetização de brasileiros com 15 anos ou mais era de 94,6%, mas entre a população rural era pouco mais de 85%. Aproximadamente 11 milhões de pessoas entre 18 e 29 anos de idade ainda não completaram o ensino médio. O projeto, que estabelece condições prévias para o fechamento de turmas presenciais de educação de jovens e adultos na rede pública, vai ser analisado agora pela Comissão de Constituição e Justiça. Para virar lei, precisa ser aprovado pelos deputados e senadores. Da Rádio Câmara de Brasília, Luiz Cláudio Canuto.
2: Educação.
3: Comissão aprova proposta que prevê manutenção de merenda escolar em caso de calamidade pública. A repórter Mônica Tati tem os detalhes.
4: A alimentação escolar poderá ser garantida mesmo em caso de situação de emergência ou estado de calamidade pública reconhecida ou decretada pelo governo federal. É o que prevê projeto aprovado pela Comissão de Educação da Câmara, como explica a relatora, a deputada Sâmia Bonfim, do PSOL de São Paulo.
5: É sabido que, no período letivo, a merenda escolar eventualmente é a única refeição dos educandos mais vulneráveis economicamente. Dessa forma, fazendo justiça às proposições pertinentes, todas elas certamente motivadas pela recente experiência de paralisação das escolas e de aumento da vulnerabilidade das famílias dos estudantes mais pobres, somos pela aprovação do projeto principal.
4: O texto da deputada Sâmia Bonfim também estabelece que, se as refeições não puderem ser feitas no ambiente escolar, será garantida a entrega de cestas básicas para as famílias dos alunos que estejam inscritas no Cadastro Único do Governo Federal. O projeto, que prevê a garantia de merenda escolar em caso de situação de emergência ou de calamidade pública, ainda tem que ser votado por mais 3 comissões da Câmara. Se for aprovado em todas, pode seguir direto para a votação no Senado. Da Rádio Câmara de Brasília, Mônica Tati.
2: Relações Exteriores.
6: Sargento Faur, do PL do Paraná, rebate acusações de que integrantes da oposição teriam atuado junto aos Estados Unidos para incentivar o aumento das tarifas contra produtos brasileiros. Ele afirma que defende a busca do diálogo para evitar medidas que prejudiquem o país.
3: Sargento Faur também apoia a classificação de facções criminosas brasileiras como organizações terroristas. O parlamentar avalia que a medida contribui para a efetividade do enfrentamento ao PCC e ao Comando Vermelho.
6: Tadeu Venere, do PT do Paraná, critica a atuação da oposição no caso das tarifas dos Estados Unidos sobre produtos brasileiros. Para ele, houve estímulo a medidas comerciais contra o Brasil. O deputado considera que a articulação externa tenta desgastar o governo federal.
3: Tadeu Venere contesta a tentativa de relacionar o aumento das tarifas apenas a decisões soberanas do governo dos Estados Unidos. O legislador defende a via diplomática e cobra explicações de parlamentares que fazem oposição ao Executivo Federal.
6: Padre João, do PT de Minas Gerais, considera a viagem de parlamentares da oposição aos Estados Unidos uma ameaça à soberania brasileira. Ele pondera que representantes eleitos não podem atuar no exterior contra a economia nacional, nem contra serviços como o PIX.
3: Padre João cobra uma reação do Congresso diante de iniciativas que, em sua visão, incentivam o aumento de tarifas dos Estados Unidos contra produtos nacionais. O deputado argumenta que o papel da oposição é fiscalizar o governo federal e não apoiar medidas contra o Brasil.
6: Érica Cocai, do PT do Distrito Federal, acusa parte da oposição de ser submissa aos interesses estrangeiros, especialmente dos Estados Unidos. Ela critica articulações que prejudicam a economia nacional e entregam recursos estratégicos, como terras raras e minerais críticos.
3: Na visão de Érica Cocai, o governo anterior foi omisso no combate ao crime organizado e permitiu o avanço de milícias e de esquemas financeiros fraudulentos. A deputada reafirma o compromisso da gestão petista com a defesa da soberania nacional e da democracia.
2: Trabalho.
6: Avança nas comissões o projeto que proíbe a distinção de gênero em concursos e carreiras da PM e dos bombeiros. Mais detalhes com a repórter Maria Neves.
7: A Comissão de Segurança Pública da Câmara dos Deputados aprovou proposta que proíbe a distinção entre